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1: Mais uma vez, estamos juntos na força da fé. Paz e luz, que o nosso Deus te abençoe rica e abundantemente, em nome de Jesus. O que a gente vai aprender, e estamos aprendendo nas aulas, na aula que está acontecendo hoje no santuário, é justamente um posicionamento, uma decisão de confrontar. Porque o livro novo do nosso apóstolo, ele não foi escrito para qualquer pessoa, não. Ele foi escrito para um grupo especial de pessoas, aqueles que não desistem da luta. E você faz parte desse grupo? Ou você já entregou os pontos? Já entregou os pontos dizendo que você não consegue vencer a doença, você não consegue vencer o problema, não consegue vencer a dificuldade, não tem dinheiro para nada? Já assumiu que não vai vencer, então nem lutar vai? Bem, se você está nessa situação, você pode mudar e tomar uma decisão. A abertura da primavera não é a abertura de uma estação climática. Ela é mais do que isso. A abertura da primavera no Monte Manaim é justamente uma declaração espiritual de que Deus, ele acende na sua vida um novo caminho. Como o que acontece com a bispa Bárbara Barcelos quando ela leva uma pessoa que não tem futuro de ter um filho, porque o médico ou a família ou alguma coisa de alguma situação condenou a pessoa a não ter filhos. Mas ela, que já experimentou essa graça, que recebeu a bênção do Samuel, como Ana, muitos anos atrás, ela, movida pela fé, agora dominada por esse dom espiritual, ela leva a pessoa a tomar um banho que vai mudar sua vida. É diferente de tudo. É a palavra de Deus se cumprindo, dizendo que o que ligarmos na terra será ligado nos céus. Mas tudo isso parte do princípio que houve uma decisão de lutar. Uma decisão de buscar pela abertura da primavera e de um novo caminho, uma nova vida, um novo milagre. E é isso que eu quero que você entenda. E se hoje você ainda não foi no santuário, e se tiver o santuário aí na sua cidade e não estiver acontecendo a aula, por favor, entre em contato comigo. Me avise, me chame. Se tiver no seu santuário e não está acontecendo o estudo bíblico e a preparação para o novo livro, me avise. Você pode entrar em contato comigo pelo meu WhatsApp. Queria pedir o missionário Ronan para colocar aqui os dois números, o meu pessoal e o da minha equipe. Meu pessoal e o da minha equipe. Para que você possa receber o conhecimento revelado do Espírito de Deus. Mas não manda, não me liga, manda apenas mensagem de texto ou de voz. Eu não atendo ligações, eu só atendo mensagens de texto ou então mensagem de áudio. Se você for ligar, não vai atender. Entendeu? É muito importante você correr atrás dos seus direitos, correr atrás daquilo que Deus colocou para você. E esse conhecimento, essa revelação que muda vidas, é direito seu. O conhecimento faz a diferença. E em nome de Jesus eu abençoo o seu dia. Abençoo a viagem daqueles que se preparam para ir na caravana da fé e ir até o Monte Manaim. Abençoo as danças proféticas que estão sendo ensaiadas e preparadas com tanto carinho e esmero. A fé de cada um nos atos proféticos que vão acontecer e todas as bênçãos que o Senhor preparou para todos nós. Em nome de Jesus, que assim seja. Amém. Que Deus abençoe você. Abençoe sua vida e ilumine suas famílias. Forte abraço, paz e luz.

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1: Meu jovem, minha jovem, meu irmão, minha irmã, adolescente e pessoas de todas as idades que curtem a intelectualidade da leitura. Eu quero agradecer a tantas pessoas que já leram pelo menos uma parte do meu novo livro, A Experiência que Faz a Diferença, e comentaram. Foram muitos os comentários do que aprenderam, daquilo que a minha experiência de vida passou. Porque tem isso. Tem coisas que nós aprendemos com a experiência das pessoas. E a experiência faz a diferença. Eu vou citar um exemplo. Eu recebi um comentário de um homem, um irmão, que brigava com a esposa. Depois que ele brigava, por alguma coisa que ela falou, ela achava ruim com ele e falava com ele: por que você brigou comigo por isso? Eu só falei. Acontece que para a mulher, só falar é só falar. Para o homem, só falar é um desafeto, é uma ofensa. Porque todo insulto para o homem começa com uma palavra. Eu não vou citar aqui em respeito a você, mas no momento que uma pessoa no mundo xinga a mãe da outra, ela só falou. E quantas mortes já ocorreram por causa disso? Mas a experiência mostra que se você levar a fala da pessoa só como fala, aquilo vai passar, a pessoa vai cair em si, a vida vai seguir e você vai ser feliz. São experiências que eu tive na minha vida que me evitaram ir para a cadeia, ir para inimizades. Por quê? Porque quando você leva a sério o que uma mulher te ofende, aquela ofensa vira um crime para você. Mas para ela, ela só falou. É diferente. O homem é diferente da mulher em tudo, inclusive na dialética, na forma de pensar, no que diz respeito a ofender ou não ofender. Meu livro fala sobre jovem, a importância que tem o pai, a mãe, em orientar o filho, a filha, sobre aquilo que eles assistem ou deixam de assistir na internet. Parece tão simples para você. Parece tão simples para o jovem, mas aquilo traz uma consequência terrível. Terrível. Porque acaba entrando para a cabeça do jovem, acaba entrando para a cabeça do adolescente e vira mágoa, vira ofensa. Mas, apóstolo, o que fazer quando isso acontece? É simples. Não leve nada a ferro e fogo. Seu filho te ofendeu, abrace ele. Dissolva aquele ódio, aquela raiva momentânea em amor. Dissolva aquelas palavras agressivas em afeto. E depois, lá na frente, você diz para a pessoa, que pode ser sua mãe ou seu pai: oh, mãe, eu te amo tanto, mãe. E a senhora me machucou aquele dia falando isso, isso, isso. Não se bate, não se agride, nem a mãe, nem o pai, nem o irmão, nem uma outra pessoa, por uma coisa que ela falou sem pensar. Ah, mas ela deveria pensar, apóstolo. Deveria, mas não pensou. E por causa disso você vai piorar a situação, levando a sério uma ofensa. O amor tem uma força violenta. Para cobrir todos os nossos erros e defeitos. Mais que isso, o amor tem um poder magnético de apagar o passado. Tem um magnético

Ninguém nunca me traiu. Ninguém nunca me machucou. Doeu na hora, doeu. Depois passou. Tem um livro muito antigo que eu li, que chama A Arte da Guerra. E nesse livro a gente aprende que a gente tem que sempre dar uma saída digna para os nossos inimigos, para que eles possam deixar de ser inimigos nossos, e se não tornarem nossos amigos, pelo menos nos respeitarem. Não tem essa de que ou você está do meu lado ou está contra mim. Não tem isso, não. Ou você está do meu lado, ou eu estou do seu lado. Porque eu quero é ser feliz. Eu quero te ver feliz. Eu quero te ajudar. Esse ano eu tive experiências impressionantes com pessoas que já me fizeram mal, e eu ajudei. O fato de eu ter ajudado, quem me fez o mal, me prejudicou? Não. A pessoa ficou toda sem graça comigo. Mas você está me ajudando? Eu falei, estou. Mas eu te fiz mal? Não fez, não. Fiz sim, me perdoe. Não fez, não. Porque o que você me fez de mal não me atingiu. E eu te amo. Você é meu irmão. Criou-se uma dívida. Criou-se uma dívida daquela pessoa para comigo, por causa do perdão que eu liberei. Meu livro fala tudo isso e mais alguma coisa. Aliás, corrigindo, ele não fala tudo isso. Ele fala alguma coisa disso e muito mais coisa que eu não falei aqui. A experiência que faz a diferença. Tem que usar a experiência das pessoas para construir uma nova história, um novo caminho, uma nova estrada para a sua vida. Te amo, te amo, te amo. Deus te abençoe. Você é meu irmão, você é minha irmã. Se todo mundo apagasse da memória os sofrimentos do passado e construísse um novo caminho de amor, de paz, o mundo seria diferente.

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1: É madrugada e eu tenho uma palavra de Deus para você hoje. Paz e luz para você, que o nosso Deus te abençoe rica e abundantemente, em nome de Jesus. Movida pelo Espírito Santo de Deus, eu tenho trazido mensagens muito profundas a respeito das mesas que nos assentamos ao longo da nossa vida. A gente vê assim muitas histórias na palavra de Deus que são muito impactantes e trazem uma lição para a nossa vida profunda, decisiva. E fatos que ocorrem ao redor da mesa. O rei Davi, quando ele era apenas o Davi, pastor de ovelhas, recebeu na casa de seu pai o profeta Samuel, que foi para ungir o novo rei de Israel. Ele estava no pasto cuidando das ovelhas. E o seu pai recebeu o profeta Samuel com todos os outros filhos ali ao redor da mesa. E aquela mesa foi uma mesa que ignorou o Davi. Aquela mesa de seu pai com os filhos ao redor tinham todos menos Davi, que o pai não considerava. O profeta Samuel foi recebido ali e olhou para todos os filhos, pensou ser um, ser outro, e Deus disse ao profeta Samuel: Samuel, Deus não vê como o homem vê. O homem vê a aparência, mas Deus vê o coração. E foi quando, depois do último filho de Jessé, o profeta Samuel foi até Davi, que estava lá no pasto, cuidando das ovelhas, e o ungiu como o novo rei de Israel. E a este Davi, que não foi convidado para participar da mesa do pai, para receber o profeta Samuel na sua casa, é que Deus, no Salmo 23, prometeu a ele que prepararia uma mesa perante os inimigos, para ungir-lhe a cabeça com óleo e fazer transbordar o seu cálice e o honrar na presença de todos os seus inimigos. Incrível, né? Davi conheceu a mesa que Deus prepara diante dos inimigos para honrar o fiel. E quando Jesus, ele se apresenta perante cada um de nós para salvar a nossa vida, para participar da nossa vida, ele nos apresenta a maior de todas as escolhas. Ele diz assim: eis que estou à porta e bato. A porta da sua vida, do seu coração. Se você abrir a porta, eu vou entrar e me assentarei à mesa para cear com você. Uau! Que profundo isso. Quando Jesus nos apresenta a maior de todas as escolhas, que é recebê-lo como Senhor da nossa vida e nos entregar a Ele numa comunhão ao redor da mesa. Quando nós decidimos abrir a porta e permitir que Ele entre na nossa vida, no nosso coração, na nossa casa e se assente conosco para cear. Essa comunhão, esse relacionamento íntimo e profundo ao redor da mesa nos traz uma força, uma salvação que nada, nada, nada, nada se compara. É importante a gente pensar que toda mesa que a gente se assenta, ela oferece alguma coisa. Mas toda mesa também exige de nós alguma coisa. Exige algo de todos que se assentam nesta mesa. Jesus, ele se apresenta diante de cada um de nós para nos salvar e diz: se você abrir a porta do seu coração, me receber na sua vida, eu vou entrar e vou te servir a salvação, assentado com você à mesa. Eu vou cear com você. Mas primeiro nós temos que decidir abrir a nossa vida e deixar Jesus entrar e fazer uma grande obra em nós. Então, eu tenho me debruçado na palavra de Deus, guiada pelo Espírito Santo, em estudos muito profundos e reveladores sobre as decisões mais importantes da vida que nós tomamos sempre ao redor de uma mesa. E nós temos que ter sabedoria de Deus para saber quais mesas a gente deve se assentar, quais mesas a gente deve se levantar e quais pessoas nós devemos permitir que tenham lugar à mesa da nossa vida, à mesa da nossa casa. Só Jesus recebe ao redor da mesa dele todas as pessoas. Vinde a mim todos vós que estáis cansados, oprimidos, sobrecarregados, que eu vos aliviarei. Só Jesus pode dizer: vinde a mim todos, porque ele é a vida, ele é a cura, ele é a libertação, ele é todo o poder. Só ele é o Senhor. E não há outro. Eu e você temos que ter uma seletividade, sim, de quais mesas vamos aceitar nos assentar e quais pessoas vamos permitir que se assentem ao redor da nossa mesa. Para encerrar essa reflexão, a palavra de Deus diz no Salmo 1 que feliz é o homem que não se assenta à mesa dos zombadores, que se recusa a sentar à roda dos escarnecedores. Antes o seu prazer está na lei do Senhor e nela medita de dia e de noite. Observe que o salmista no Salmo 1 diz assim: feliz é aquele que se recusa a sentar numa mesa de zombaria, que se recusa a sentar numa mesa de escarnecedores, pessoas que se empenham em destruir outras. Mesa é lugar de relacionamento. E a mesa mais importante da nossa vida é a mesa da Santa Ceia do Senhor, porque esta é a mesa que vamos nos assentar por toda a eternidade. Não só todos os domingos enquanto estivermos aqui na terra, quando vamos ao santuário, todos os domingos para assentar à mesa do Cordeiro para cear. Mas quando Deus chamar o nosso nome e a gente partir desta terra para a eternidade na glória com Jesus, para sempre o nosso lugar estará à mesa do Senhor, para com Ele cultivar um relacionamento eterno. Pense nisso. O meu novo livro, O Poder da Mesa, traz revelações poderosíssimas e despertamento para escolhas sábias em Deus, de quais mesas você deve participar e de quais você deve corajosamente se levantar e se recusar a estar. Antes de tudo, o seu prazer deve estar na direção de Deus. Vamos à oração dessa madrugada.

Senhor, eu te apresento a vida dessa pessoa que o Senhor ama tanto. Prepare ela, meu Deus, para continuar recebendo revelações tão fortes e profundas sobre a mesa do relacionamento, as mesas que ela tem se assentado na vida dela e que tem impactado o destino da vida dela toda. E eu peço que o teu espírito a fortaleça e dê a ela despertamento espiritual, para que ela enxergue, para que ela desperte para se alinhar ao Senhor e corrigir onde ela tem errado, para começar a desfrutar da vontade do Senhor, que é boa, perfeita e agradável para ela. Em nome de Jesus, eu a abençoo e passo força de fé para ela se levantar, ir à luta no santuário, lutar a luta certa e vencer pelo poder da fé. Em nome de Jesus. Amém e graças a Deus. Vamos agora ouvir esse louvor que Deus me deu, que fala com Jesus ao redor da mesa. Eu reúno a minha família e dou as mãos para a oração. Ainda em tempo, eu quero lembrar que dia 26 de setembro, nós estaremos juntos no Monte Manaim para a grande festa de abertura da primavera. A abertura da primavera no Monte Manaim é profética nas nossas vidas e inaugura o tempo da colheita rica e abundante do Senhor para todos nós. Um forte abraço, Deus te abençoe, paz e luz para você.

0: Talvez você tenha passado a vida olhando para tantas mesas sem perceber os profundos ensinamentos espirituais que elas carregam. Há mesas que alimentam a vida e há mesas que destroem destinos. Na Bíblia, mesas representam encontros, alianças, decisões, confrontos, traições e restauração. Muitas pessoas que se assentam em mesas erradas saem delas carregando consequências que jamais imaginaram. Nem toda cadeira vazia é um lugar onde você deve se assentar. Nem todo convite merece um sim. Nem tudo que alimenta o corpo deve alimentar sua alma. E nem tudo aquilo que parece uma oportunidade combina com o destino que Deus preparou para você. Nem toda mesa traz vida. Algumas escondem, em conversas aparentemente inocentes, a mentira, a inveja e a manipulação. Por isso, não podeis ser participantes da mesa do Senhor e da mesa dos demônios. 1 Coríntios 10:21.
1: Há mesas que geram morte, há mesas que geram vingança, há mesas que geram tudo quanto é coisa ruim, traição, rancor, brigas, discórdia, afastamento. Há mesas de poder, de autoridades. E se aquela pessoa que tem autoridade usar a maldade, ela pode destruir pessoas, povos. Mas a mesa que Jesus se assenta, o extremo oposto disso, há misericórdia, há perdão, há poder, há restauração, a reintegração daquele perdido à mesa.
0: A verdadeira libertação acontece quando você decide alimentar sua vida somente naquilo em que a vontade de Deus prevalece. Mas por que Deus deu tanta importância à mesa? 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Existem mesas das quais você precisa se levantar? E existe uma mesa preparada por Deus esperando por você? Em qual mesa você está assentado? 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
2: 10 e 10.
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4: Abertura da primavera. Meu Deus, Monte Manaim está assim resplandecente da grandeza da glória de Deus, e a abertura da primavera nos traz esperança, alegria, frutos e muitos frutos. Eu quero abençoar você, meu irmão, minha irmã de fé, você que está nessa fé, na expectativa de estar na caravana da fé, nesse grande encontro com Deus que vamos ter agora nesse final de semana. Muitos irmãos vão viajar na sexta-feira para chegar no sábado bem cedinho no Monte Manaim, e ali nós temos um encontro maravilhoso com Deus, onde vai acontecer os atos proféticos, os trabalhos espirituais, como quebra de demanda, quebra de maldição, troca de raízes, o trabalho forte na fonte de Ana. Para quem não abriu ainda os 7 mergulhos, vai abrir os seus 7 mergulhos no Rio Sagrado. E o ato profético das danças dos jovens, das Marias e dos valentes de Davi. E muitas crianças, tem pais que levam as crianças também. Esse encontro agora da primavera, neste lugar santo, sagrado. A presença do apóstolo Adelino de Carvalho, da apóstola Sol Daniela Carvalho, e a presença grandiosa do Deus Todo-Poderoso, que tem nos abençoado todos os dias, as madrugadas. E é muito bom estar juntos, né? A oportunidade que você tem de fazer o bem às pessoas, de poder evangelizar, de poder ajudar quem está sofrendo. Você levar aquela pessoa para dentro do santuário. Tanta gente sofrendo nesse mundo, precisando que alguém ajude ela a chegar até a casa de Deus, no santuário, aonde um dia você chegou, você que já é do santuário, tem sido abençoado por Deus. E é muito importante quando você ajuda uma pessoa que sai do sofrimento e amanhã ela conta o seu testemunho. Eu lembro de um testemunho de um jovem. Ele foi evangelizado por uma irmã do santuário, estava na rua evangelizando, e ela estava com os folhetos. Evangelizou aquele rapaz, passou um panfleto para ele, um folhetinho que fala da corrente forte na sexta-feira. E ela ali, na oportunidade, falou assim: eu quero te levar no santuário sexta-feira. Aí pegou o WhatsApp dele, o número do WhatsApp, mandou mensagem para ele, e ela foi no horário, justamente no horário que ele foi. E esse rapaz firmou. Ele precisava tomar uma decisão na vida dele. Estava no mundo das drogas, no mundo do jogo, do azar, um rapaz inteligente, trabalhador, mas sendo destruído por esse vício maldito. E ele firmou no santuário, fez a corrente, o profeta de Deus atendeu ele, ele fez um sacrifício no altar da casa de Deus, e ele se libertou daquele mal. Está firme no santuário. E através do testemunho dele, os pais dele foram para o santuário também, porque viu uma mudança. Olha que maravilha. Se aquela irmã não tivesse feito aquele trabalho de evangelização naquele dia, ela não teria conquistado aquele jovem. Ele não teria oportunidade de conhecer Jesus e ter uma mudança de vida. Que Deus seja louvado pela vida de todos os evangelistas e cada pessoa que dedica, que tira o seu tempo para ganhar almas. Porque o fruto do justo é a árvore da vida. E quem ganha almas é sábio. Sábio é. Então nós estamos nessa semana já na reta final. E sexta-feira muitos irmãos já pegam a estrada. E sábado vamos estar no Monte Manaim. Vai ser grandioso tudo o que vai acontecer. E que o Espírito de Deus te abençoe.

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1: Paz e luz para você, que o nosso Deus te abençoe rica e abundantemente, em nome de Jesus. Movida pelo Espírito Santo de Deus, eu tenho trazido mensagens muito profundas a respeito das mesas que nos assentamos ao longo da nossa vida. A palavra de Deus nos fala de muitas mesas, mas nem todas elas foram preparadas por Deus para nós e nem todas elas nós devemos nos assentar. Tem mesas que alimentam o corpo, mas perturbam a alma. Tem mesas que honram coisas que para Deus não são honrosas. Tem mesas que têm o poder de matar, mas tem mesas que têm o poder de restaurar, de trazer vida. Tem mesas que têm o poder de honrar aquilo que para Deus é honroso. Agora, temos que tomar muito cuidado, porque são muitas as mesas que contaminam, que podem mudar completamente o rumo da sua vida. Quando a gente vê o profeta Daniel se recusando a se assentar à mesa da Babilônia, se recusando a comer os manjares do rei, quando você vê a determinação de Daniel em se manter na visão que Deus passou para ele de purificação, de separação do mundo, de não se misturar com a corte da Babilônia, se contaminando com os manjares oferecidos na mesa do rei, ele não permitiu que a Babilônia entrasse dentro dele. Ele se manteve consagrado ao Senhor. Você aprende que tem mesas que são servidos banquetes de encher os olhos carnais, mas espiritualmente estão sendo servidos vários tipos de destruição. Está sendo servido a corrupção da fé, da integridade. Quando você vê a mesa de Herodes, Herodes tomou uma decisão terrível quando ele estava sentado à mesa promovendo um banquete para si próprio. E ele pediu que Salomé, uma mulher muito bonita, filha de Herodias, apresentasse uma dança para os seus convidados e para ele. E ele ficou tão apaixonado, ficou tão assim

encantado com a sedução, com a beleza de Salomé dançando ali para ele, que ele disse para ela: pede-me o que quiseres, se você me pedir até a metade do meu reino, eu te dou. E ali à mesa do rei Herodes, Salomé foi até a sua mãe, Herodias, e perguntou: o que é que eu peço para ele nessa oportunidade que ele está me dando na mesa de pedir até a metade do reino? E movida por vingança, movida por ódio, Herodias instruiu Salomé a pedir a cabeça de João Batista numa bandeja. E assim ela fez. E com medo de não honrar a sua palavra, o rei Herodes, que até gostava de João Batista, gostava de ouvi-lo, a palavra de Deus nos relata isso, ele se obrigou a obedecer o desejo daquela mulher, que enquanto ele estava à mesa, na oportunidade, pediu a morte. E ali naquela mesa foi servida a morte, que causou um impacto negativo eterno na vida daquelas pessoas ali. A gente tem que tomar muito cuidado em quais mesas a gente se assenta, porque cada mesa que a gente se assenta gera em nós um impacto de vida ou de morte. E o que nós, assentados à mesa, temos servido? Às vezes na mesma mesa se serve vida vindo de alguém que está gerando vida e servindo vida assentada ao redor daquela mesa. Mas na mesma mesa pode ser servido morte, traição, como no caso da mesa de nosso Senhor Jesus Cristo. Enquanto Jesus servia vida aos seus apóstolos sentados ali ao redor daquela mesa com Jesus, Judas estava à mesa quando a traição dele foi revelada. A gente vê assim muitas histórias na palavra de Deus que são muito impactantes e trazem uma lição para a nossa vida profunda, decisiva. E fatos que ocorrem ao redor da mesa. O rei Davi, quando ele era apenas o Davi, pastor de ovelhas, recebeu na casa de seu pai o profeta Samuel, que foi para ungir o novo rei de Israel. Ele estava no pasto cuidando das ovelhas, e o seu pai recebeu o profeta Samuel com todos os outros filhos ali ao redor da mesa. E aquela mesa foi uma mesa que ignorou Davi. Aquela mesa de seu pai com os filhos ao redor tinham todos menos Davi, que o pai não considerava. O profeta Samuel foi recebido ali e olhou para todos os filhos, pensou ser um, ser outro, e Deus disse ao profeta Samuel: Samuel, Deus não vê como o homem vê. O homem vê a aparência, mas Deus vê o coração. E foi quando, depois do último filho de Jessé, o profeta Samuel foi até Davi, que estava lá no pasto, cuidando das ovelhas, e o ungiu como o novo rei de Israel. E a este Davi, que não foi convidado para participar da mesa do pai, para receber o profeta Samuel na sua casa, é que Deus, no Salmo 23, prometeu a ele que prepararia uma mesa perante os inimigos, para ungir-lhe a cabeça com óleo e fazer transbordar o seu cálice, e o honrar na presença de todos os seus inimigos. Incrível, né?
Davi conheceu a mesa que Deus prepara diante dos inimigos para honrar o fiel. E quando Jesus, ele se apresenta perante cada um de nós para salvar a nossa vida, para participar da nossa vida, ele nos apresenta a maior de todas as escolhas. Ele diz assim: eis que estou à porta e bato. A porta da sua vida, do seu coração. Se você abrir a porta, eu vou entrar e me assentarei à mesa para cear com você. Uau! Que profundo isso. Quando Jesus nos apresenta a maior de todas as escolhas, que é recebê-lo como Senhor da nossa vida e nos entregar a Ele numa comunhão ao redor da mesa. Quando nós decidimos abrir a porta e permitir que Ele entre na nossa vida, no nosso coração, na nossa casa e se assente conosco para cear. Essa comunhão, esse relacionamento íntimo e profundo ao redor da mesa nos traz uma força, uma salvação que nada, nada, nada, nada se compara. É importante a gente pensar que toda mesa que a gente se assenta, ela oferece alguma coisa. Mas toda mesa também exige de nós alguma coisa. Exige algo de todos que se assentam nesta mesa. Jesus, ele se apresenta diante de cada um de nós para nos salvar e diz: se você abrir a porta do seu coração e receber na sua vida, eu vou entrar e vou te servir a salvação, assentado com você à mesa, eu vou cear com você. Mas primeiro nós temos que decidir abrir a nossa vida e deixar Jesus entrar e fazer uma grande obra em nós. Então, eu tenho me debruçado na palavra de Deus, guiada pelo Espírito Santo, em estudos muito profundos e reveladores sobre as decisões mais importantes da vida que nós tomamos sempre ao redor de uma mesa. E nós temos que ter sabedoria de Deus para saber quais mesas a gente deve se assentar, quais mesas a gente deve se levantar e quais pessoas nós devemos permitir que tenham lugar à mesa da nossa vida, à mesa da nossa casa. Só Jesus recebe ao redor da mesa dele todas as pessoas. Vinde a mim todos vós que estáis cansados, oprimidos, sobrecarregados, que eu vos aliviarei. Só Jesus pode dizer: vinde a mim todos, porque Ele é a vida, Ele é a cura, Ele é a libertação, Ele é todo o poder. Só Ele é o Senhor. E não há outro. Eu e você temos que ter uma seletividade, sim, de quais mesas vamos aceitar nos assentar e quais pessoas vamos permitir que se assentem ao redor da nossa mesa. Para encerrar essa reflexão, a palavra de Deus diz no Salmo 1 que feliz é o homem que não se assenta à mesa dos zombadores, que se recusa a sentar à roda dos escarnecedores. Antes, o seu prazer está na lei do Senhor e nela medita de dia e de noite. Observe que o salmista no Salmo 1 diz assim: feliz é aquele que se recusa a sentar numa mesa de zombaria,
que se recusa a sentar numa mesa de escarnecedores, pessoas que se empenham em destruir outras. Eu ensino para os meus filhos desde pequeno, Davi, Manu, Danielzinho, que nem entende ainda o que eu estou falando, mas eu já estou ali plantando nele, ao redor da mesa da minha casa, esses valores que eu aprendo com Deus na sua palavra. Eu ensino para eles, meus filhos, se levantem da mesa quando o respeito não estiver mais sendo servido. Não participem de conversas que destroem, que roubam, que matam. Ao sentarem ao redor de uma mesa, sejam os primeiros a dar as mãos e convocar para uma oração, a agradecer, a enaltecer os feitos de alguém, a olhar nos olhos e valorizar, validar o feito carinhoso de alguém, a gentileza, a brilhar o Espírito Santo que está em vocês. Mesa é lugar de relacionamento. E a mesa mais importante da nossa vida é a mesa da Santa Ceia do Senhor, que esta é a mesa que vamos nos assentar por toda a eternidade. Não só todos os domingos enquanto estivermos aqui na terra, quando vamos ao santuário, todos os domingos para assentar à mesa do Cordeiro para cear. Mas quando Deus chamar o nosso nome e a gente partir desta terra para a eternidade na glória com Jesus, para sempre o nosso lugar estará à mesa do Senhor, para com Ele cultivar um relacionamento eterno. Pense nisso. O meu novo livro, O Poder da Mesa, traz revelações poderosíssimas e despertamento para escolhas sábias em Deus, de quais mesas você deve participar e de quais você deve corajosamente se levantar e se recusar a estar. Antes de tudo, o seu prazer deve estar na direção de Deus.

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1: 11 e 4.

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1: Todos nós na vida passamos por aflições, sofrimentos, dores, tribulações. E tem pessoas que não têm mais lágrimas para chorar, porque já choraram muito. Mas ainda assim, resta-lhes uma esperança. E a esperança é a chama viva da nossa fé, que nos impulsiona a enxergar no amanhã a conquista do que desejamos através da fé que remove montanhas. É muito bom acreditar em Deus e saber que Ele é o nosso Pai bondoso, piedoso e misericordioso, que não nos abandona em tempo algum. A fé, minha irmã, a fé, meu irmão, é o motor da nossa vida. Perdeu a fé, perdeu a vida. Perdeu a fé, perdeu a promessa. Eu já estive um tempo na minha vida longe da casa do Pai e sofri muito. Bati muito com a cabeça na parede. Encontrei muitos bloqueios, muitas dores e dificuldades, e um sofrimento muito grande, até que cheguei à conclusão que não tem outro caminho. Bendita a hora que voltei para os braços do Pai, para a casa do Pai, para a casa de Deus, e reencontrei a alegria perdida, a força de fé que me sustenta de pé e que me faz um homem alegre, vibrante, vitorioso. Deus escolheu você. Não adianta fugir daquilo que Deus traçou para você. Seu lugar é no santuário, é na casa de Deus, e não tem outro lugar para você. Foi no santuário que Deus te abençoou, é no santuário que Ele vai abençoar a sua vida, abençoar sua família, abençoar os seus filhos. Alguém, em algum lugar, precisava ouvir esta palavra. E esse alguém é você.

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1: Diz a palavra de Deus que Abraão recebeu pão e vinho através do sacerdote Melquisedeque e entregou o dízimo de tudo ao Deus Todo-Poderoso.
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viu muita gente pregar sobre isso. Nós vivemos num país cheio de grandes pregadores. E durante mais de 40 anos, eu tenho abraçado esse texto da palavra de Deus com uma fé violenta, com um poder violento de enxergar o impossível, de partir para cima do inimigo, de ter foco, força e fé naquilo que eu quero e onde eu quero chegar, onde eu quero chegar, onde eu quero chegar. Tudo eu posso naquele que me fortalece. Tudo. O que é tudo? Tudo não tem limites. Tudo não tem limites. Quando eu falo tudo, eu estou incluindo a cura, a libertação, eu estou incluindo a vitória sobre os seus inimigos espirituais, sobre quem tenta destruir você por causa da inveja, a vitória sobre quem se levanta contra a sua vida, no seu trabalho, que faz feitiço contra você, a vitória contra as pessoas que querem ver a sua ruína e fazem um feitiço chamado oração do contra, ora contra e determina que você vai cair. Isso é feitiçaria que tem muitas igrejas. Tudo eu posso naquele que me fortalece. Eu posso realizar meus sonhos. Você pode realizar seus sonhos. Você pode conquistar o que você quer. Você pode se levantar e se colocar numa posição de grandeza, porque Deus levanta o homem, Ele tira o homem do pó e o coloca assentado com príncipes. Você pode pagar as suas dívidas e prosperar. Você pode ver a sua empresa crescer. Você pode enxergar a porta que estava fechada se abrindo. Você pode encontrar o grande amor de sua vida. Você pode reabilitar seu casamento, resgatar o verdadeiro amor de sua vida. Você pode estender a mão para o seu filho e ajudá-lo e enxergar nele uma nova criatura. Tudo você pode. Deus, Ele nos dá as chaves do reino dos céus, que é a fé. Nos revela o tempo que nós estamos vivendo da segunda glória. Este tempo que nós estamos vivendo, o tempo do fim, é o tempo da segunda glória da igreja. A primeira glória foi a igreja primitiva. A segunda glória, segundo castiçal, a dupla honra no lugar da vergonha. O poder dobrado de Deus que Elias deu a Eliseu quando foi arrebatado no carro de fogo. Deus prometeu dar a você, a mim, a nós, o poder para dizer: tudo eu posso naquele que me fortalece. Pare de queixar, pare de reclamar, pare de olhar para baixo, pare de olhar para os lados, pare de olhar para trás, olhe para cima, olhe para frente. Deus me colocou no seu caminho para mostrar a você o tempo de Deus que chegou na sua vida.

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paz e luz para você. Que Deus te abençoe rica e abundantemente, em nome de Jesus. Aqui é o Bispo Rodrigo de Carvalho Maria. Eu estou aqui para passar força de fé para você agir, colocar o pé no caminho, se levantar. Então, tudo que os teus inimigos puderem fazer para te impedir, para te atrapalhar, eles vão fazer e estão fazendo, mas são derrotados no nome de Jesus e no poder da sua fé violenta, a sua fé em ação. O segredo está aí, olha, quando você se lança na sua fé, quando você vai para frente, por mais que a pressão seja muito grande para você parar, para você andar para trás, e aí você coloca toda a força que você tem e vai para frente, aí você vê que não é só a sua força, mas é a força do reino dos céus conspirando em seu favor quando você caminha, quando você não desiste, quando você não olha para trás, quando você não perde o foco da sua vida, que tem base na sua fé, a fé em Deus, porque é o que te faz alcançar grandes conquistas, grandes realizações.

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3: 11:58.
1: Um homem com uma força sobrenatural. No Monte Manaim, todos viram ele orar no altar do castiçal e a chuva de milagres descer. Muita gente foi curada na hora com a chuva sobrenatural. Ele sempre foi chamado de o homem dos milagres.

0: Ele viaja pelo Brasil recolhendo cadeira de rodas, muletas e aparelhos de pessoas curadas através da sua oração. Impressionante o poder sobrenatural que Deus lhe concedeu. Uma certa vez, ele mandou as pessoas comprarem nas lojas da cidade um lenço branco comum, que nunca tivesse sido usado. Mandou as pessoas colocarem o lenço no local da enfermidade. E orou pedindo a Jesus que curasse as pessoas e tocasse no lenço com suas mãos ensanguentadas. Quando terminou a oração, ele mandou as pessoas olharem para o lenço e lá estava a marca do sangue, como sinal do toque das mãos ensanguentadas de Jesus. No Monte Manaim, onde esse homem ora, os anjos aparecem. De forma sobrenatural, as pessoas veem a olhos nus os anjos de Deus que moram ali, na montanha sagrada de Manaim. Lá também foi fotografada uma porta misteriosa, junto ao rio sagrado, num lugar onde não há construção. Que mistério há nesse homem? Como explicar a oração que ele fez pelo rádio, mandando os espíritos que se escondem dentro das casas se manifestarem nas garrafas d'água? E sem tocar em nenhuma garrafa, apenas orando pelo rádio, muitas garrafas estouraram. Outras entortaram como se tivessem sido levadas ao fogo. E em outras apareceram terra de cemitério e bichos. Como explicar esses fenômenos sobrenaturais realizados através da simplicidade desse homem de Deus? A oração que ele faz para quem está com feitiçaria nas mãos, fazendo travar as mãos das pessoas de tal forma que elas não conseguem separar uma mão da outra. A oração de Manassés, que faz a pessoa esquecer completamente o passado de sofrimento dela. E mesmo que ela tente lembrar, ela não consegue mais. As pessoas que vão ao Monte Manaim perguntam: como pode um homem ter tanto poder assim? E as vezes que vimos ele tirar dores com a mão e ainda mostrar para as pessoas ao dizer: a dor dela está aqui na minha mão. E perguntar à pessoa: parou de doer? E a pessoa responder: sumiu a dor. Ele mostra na mão dele: a sua dor está aqui. Que mistério há nesse homem? Quem é ele para fazer isso? Por que ele é tão simples? A resposta é uma só. Estamos diante de um verdadeiro apóstolo de Cristo. O apóstolo Davi, missionário Adelino de Carvalho.
1: 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Prepare o seu coração, porque a oração que você vai receber agora foi feita no alto do Monte Manaim.

lugar dos grandes milagres de Deus. Onde milhares de pessoas já foram curadas, tiveram visões de anjos, um lugar sagrado, onde o apóstolo sempre ora pelo povo.

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1: Esta é a prece da meia-noite. Quando os dois ponteiros do relógio apontam para os céus, milhares e milhares de católicos, espíritas, protestantes e evangélicos formam comigo a grande força espiritual, a prece da meia-noite. Pelos que choram, pelos carentes de amor e de afeto, pelos injustiçados e encarcerados, e por todos aqueles que, irmanados numa grande força do pensamento positivo, fazem comigo a poderosa oração da proteção.

diante da Arca da Aliança. Da estrela reveladora dos mistérios espirituais, do castiçal sagrado e da força espiritual, da espada do Arcanjo Miguel, invoco o poder mais alto

chagas abertas, sagrado coração, todo amor e bondade, o sangue de nosso Senhor Jesus Cristo no meu corpo se derrame hoje e sempre. E eu andarei vestido e armado com as armas espirituais de Deus, para que meus inimigos, tendo pés, não me alcancem, tendo mãos, não me peguem, tendo olhos, não me enxerguem, e nem pensamentos eles possam ter para me fazer mal. Armas de fogo o meu corpo não alcançarão, facas e lanças se quebrem sem ao meu corpo chegar, cordas e correntes se arrebentem sem o meu corpo amarrar. O arcanjo Miguel derrube meus inimigos com o poder de sua espada de fogo. Jesus Cristo me proteja e me defenda com o poder de sua santa e divina graça. O Espírito Santo me cubra de luz e me guie na verdade. E Deus, com sua infinita misericórdia e grande poder, seja meu defensor contra as maldades e perseguições de meus inimigos. E eu, para sempre, saberei dizer: graças a Deus.

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4: Meia-noite 17.
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5: Paz e luz para você, que o nosso Deus te abençoe rica e abundantemente, em nome de Jesus. Movida pelo Espírito Santo de Deus, eu tenho trazido mensagens muito profundas a respeito das mesas que nos assentamos ao longo da nossa vida. A palavra de Deus nos fala de muitas mesas, mas nem todas elas foram preparadas por Deus para nós e nem todas elas nós devemos nos assentar. Tem mesas que alimentam o corpo, mas perturbam a alma. Tem mesas que honram coisas que para Deus não são honrosas. Tem mesas que têm o poder de matar, mas tem mesas que têm o poder de restaurar, de trazer vida. Tem mesas que têm o poder de honrar aquilo que para Deus é honroso. Agora, temos que tomar muito cuidado, porque são muitas as mesas que contaminam, que podem mudar completamente o rumo da sua vida. Quando a gente vê o profeta Daniel se recusando a se assentar à mesa da Babilônia, se recusando a comer os manjares do rei. Quando você vê a determinação de Daniel em se manter na visão que Deus passou para ele de purificação, de separação do mundo, de não se misturar com a corte da Babilônia, se contaminando com os manjares oferecidos na mesa do rei.
3: Ele não permitiu que a Babilônia entrasse dentro dele. Ele se manteve consagrado ao Senhor.
4: Você aprende que tem mesas que são servidos banquetes de encher os olhos carnais, mas espiritualmente estão sendo servidos vários tipos de destruição. Está sendo servido a corrupção da fé, da integridade. Quando você vê a mesa de Herodes, Herodes tomou uma decisão terrível quando ele estava sentado à mesa promovendo um banquete para si próprio, e ele pediu que Salomé, uma mulher muito bonita, filha de Herodias, apresentasse uma dança para os seus convidados e para ele. E ele ficou tão apaixonado, ficou tão assim encantado com a sedução, com a beleza de Salomé dançando ali para ele, que ele disse para ela: pede-me o que quiseres, se você me pedir até a metade do meu reino, eu te dou. E ali à mesa do rei Herodes, Salomé foi até a sua mãe, Herodias, e perguntou: o que é que eu peço para ele nessa oportunidade que ele está me dando na mesa de pedir até a metade do reino? E movida por vingança, movida por ódio, Herodias instruiu Salomé a pedir a cabeça de João Batista numa bandeja. E assim ela fez. E com medo de não honrar a sua palavra, o rei Herodes, que até gostava de João Batista, gostava de ouvi-lo, a palavra de Deus nos relata isso, ele se obrigou a obedecer o desejo daquela mulher, que enquanto ele estava à mesa, na oportunidade, pediu a morte. E ali naquela mesa foi servida a morte, que causou um impacto negativo eterno na vida daquelas pessoas ali. A gente tem que tomar muito cuidado em quais mesas a gente se assenta, porque cada mesa que a gente se assenta gera em nós um impacto de vida ou de morte. E o que nós, assentados à mesa, temos servido? Às vezes na mesma mesa se serve vida vindo de alguém que está gerando vida e servindo vida assentado ao redor daquela mesa. Mas na mesma mesa pode ser servido morte, traição, como no caso da mesa de nosso Senhor Jesus Cristo. Enquanto Jesus servia vida aos seus apóstolos sentados ali ao redor daquela mesa com Jesus, Judas estava à mesa quando a traição dele foi revelada. A gente vê assim muitas histórias na palavra de Deus que são muito impactantes e trazem uma lição para a nossa vida profunda, decisiva. E fatos que ocorrem ao redor da mesa. O rei Davi, quando ele era apenas o Davi, pastor de ovelhas, recebeu na casa de seu pai o profeta Samuel, que foi para ungir o novo rei de Israel. Ele estava no pasto cuidando das ovelhas, e o seu pai recebeu o profeta Samuel com todos os outros filhos ali ao redor da mesa. E aquela mesa foi uma mesa que ignorou Davi. Aquela mesa de seu pai com os filhos ao redor tinham todos menos Davi, que o pai não considerava. O profeta Samuel foi recebido ali e olhou para todos os filhos, pensou ser um, ser outro, e Deus disse ao profeta Samuel: Samuel, Deus não vê como o homem vê. O homem vê a aparência, mas Deus vê o coração. E foi quando, depois do último filho de Jessé, o profeta Samuel foi até Davi, que estava lá no pasto, cuidando das ovelhas, e o ungiu como o novo rei de Israel. E a este Davi, que não foi convidado para participar da mesa do pai, para receber o profeta Samuel na sua casa, é que Deus, no Salmo 23, prometeu a ele que prepararia uma mesa perante os inimigos, para ungir-lhe a cabeça com óleo e fazer transbordar o seu cálice, e o honrar na presença de todos os seus inimigos. Incrível, né? Davi conheceu a mesa que Deus prepara diante dos inimigos para honrar o fiel. E quando Jesus, ele se apresenta perante cada um de nós para salvar a nossa vida, para participar da nossa vida, ele nos apresenta a maior de todas as escolhas. Ele diz assim: eis que estou à porta e bato. A porta da sua vida, do seu coração. Se você abrir a porta, eu vou entrar e me assentarei à mesa para cear com você. Uau! Que profundo isso! Quando Jesus nos apresenta a maior de todas as escolhas, que é recebê-lo como Senhor da nossa vida e nos entregar a Ele numa comunhão ao redor da mesa. Quando nós decidimos abrir a porta e permitir que Ele entre na nossa vida, no nosso coração, na nossa casa, e se assente conosco para cear. Essa comunhão, esse relacionamento íntimo e profundo ao redor da mesa nos traz uma força, uma salvação que nada, nada, nada, nada se compara. É importante a gente pensar que toda mesa que a gente se assenta, ela oferece alguma coisa. Mas toda mesa também exige de nós alguma coisa. Exige algo de todos que se assentam nesta mesa. Jesus, ele se apresenta diante de cada um de nós para nos salvar e diz: se você abrir a porta do seu coração e receber na sua vida, eu vou entrar e vou te servir a salvação, assentado com você à mesa. Eu vou cear com você. Mas primeiro nós temos que decidir abrir a nossa vida e deixar Jesus entrar e fazer uma grande obra em nós. Então, eu tenho me debruçado na palavra de Deus, guiada pelo Espírito Santo, em estudos muito profundos e reveladores sobre as decisões mais importantes da vida que nós tomamos sempre ao redor de uma mesa. E nós temos que ter sabedoria de Deus para saber quais mesas a gente deve se assentar, quais mesas a gente deve se levantar e quais pessoas nós devemos permitir que tenham lugar à mesa da nossa vida, à mesa da nossa casa. Só Jesus permitir que tenham lugar à mesa da nossa vida, à mesa da nossa casa.

uma seletividade, sim, de quais mesas vamos aceitar nos assentar e quais pessoas vamos permitir que se assentem ao redor da nossa mesa. Para encerrar essa reflexão, a palavra de Deus diz no Salmo 1 que feliz é o homem que não se assenta à mesa dos zombadores, que se recusa a sentar à roda dos escarnecedores. Antes, o seu prazer está na lei do Senhor e nela medita de dia e de noite. Observe que o salmista no Salmo 1 diz assim: feliz é aquele que se recusa a sentar numa mesa de zombaria, que se recusa a sentar numa mesa de escarnecedores, pessoas que se empenham em destruir outras. Eu ensino para os meus filhos desde pequeno, Davi, Manu, Danielzinho, que nem entende ainda o que eu estou falando, mas eu já estou ali plantando nele, ao redor da mesa da minha casa, esses valores que eu aprendo com Deus na sua palavra. Eu ensino para eles: meus filhos, se levantem da mesa quando o respeito não estiver mais sendo servido. Não participem de conversas que destroem, que roubam, que matam. Ao sentarem ao redor de uma mesa, sejam os primeiros a dar as mãos e convocar para uma oração, a agradecer, a enaltecer os feitos de alguém, a olhar nos olhos e valorizar, validar o feito carinhoso de alguém, a gentileza, a brilhar o Espírito Santo que está em vocês. Mesa é lugar de relacionamento. E a mesa mais importante da nossa vida é a mesa da Santa Ceia do Senhor, porque esta é a mesa que vamos nos assentar por toda a eternidade. Não só todos os domingos enquanto estivermos aqui na terra, quando vamos ao santuário, todos os domingos para assentar à mesa do Cordeiro para cear. Mas quando Deus chamar o nosso nome e a gente partir desta terra para a eternidade na glória com Jesus, para sempre o nosso lugar estará à mesa do Senhor, para com Ele cultivar um relacionamento eterno. Pense nisso. O meu novo livro, O Poder da Mesa, traz revelações poderosíssimas e despertamento para escolhas sábias em Deus, de quais mesas você deve participar e de quais você deve corajosamente se levantar e se recusar a estar. Antes de tudo, o seu prazer deve estar na direção de Deus.

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2: Foi Deus quem me colocou no seu caminho. E nós estamos para todo o Brasil levando uma mensagem inteligente para que você possa entender, através da fé racional, o que Deus pode e quer fazer por você. Os dois pilares da nossa salvação, os dois, estão no poder de Deus e no amor de Deus. No amor de Deus e no poder de Deus. Deus tem poder para resolver o seu problema, para curar a sua enfermidade, para libertar você da escravidão do vício, da amarração, da depressão, da tristeza, do vazio da alma. Deus tem poder para libertar seu filho do vício das drogas, a pessoa que você ama, mudar a história da sua casa. Mas Deus só vai fazer isso se Ele te amar. E Deus é amor. O segundo pilar, que seria o primeiro, Deus é amor, Deus te ama. Nada para Deus é mais importante do que você, do que sua vida, porque você é filho de Deus. Quando nós entendemos quem somos diante de Deus e o que Deus representa para nós e o poder infinito que Ele tem e a liberdade que Deus nos dá para decidir o que queremos e o que não queremos para a nossa vida, nós damos o primeiro passo rumo ao milagre de Deus. O milagre de Deus. o nosso Deus, nosso Pai, a glória do nosso Pai, a glória do nosso Deus está em realizar o impossível por você, para que todos possam enxergar que a sua fé, ela vence o mundo. Então, aquilo que eu acho impossível acontecer, aquilo que você acha impossível de acontecer, para Deus tudo é possível. Você sabia que nós pecamos quando nós imaginamos como Deus vai fazer? Como será que Deus vai fazer para me curar? Como será que Deus vai fazer para me tirar dessa situação? Como será que Deus vai fazer para abrir a porta para o meu emprego, para minha empresa? Como será que Deus vai fazer para salvar meu casamento? Como será que Deus vai fazer para mudar minha situação? Eu não sei. Você não sabe. Ser humano nenhum sabe, porque os caminhos de Deus são infinitos. Agora, eu sei que Ele vai fazer. Eu sei que Ele vai operar. Eu sei que Ele vai agir. Porque diz a Bíblia que todas as coisas podem acontecer, menos Deus decepcionar a sua fé. Nosso Deus, Ele navega no mar da nossa fé. Ele não pode decepcionar a nossa fé. E se você tem fé, eu sei que você tem fé, Deus tem poder. Deus é todo poderoso. Ele é teu Pai. E pode ter certeza que Ele vai agir na sua vida. Vai. Teus inimigos vão ver o que Deus vai fazer na tua vida. Teus inimigos serão envergonhados diante do que Deus vai fazer na tua vida. Esta obra é forte. É a obra da revelação do Espírito. E ela chega até você para dar a você uma direção, uma saída, um grito de liberdade, um brado de vitória.

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3: Meia-noite 57.
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5: Às vezes tem épocas na nossa vida que nós necessitamos muito de ouvir uma palavra de levante espiritual, uma palavra de Deus que encaixe dentro de nós, uma palavra revelada que entre para dentro da nossa alma, do nosso espírito, do nosso ser. Sabe por quê? Palavra negativa, palavra de desânimo, mensagem pessimista, gente para jogar você para baixo, é que não falta. Toda hora, todo momento você encontra alguém que te puxa para baixo, que te puxa para trás, que tenta atrapalhar você, que tenta desanimar você, que tenta roubar de você aquilo que há de mais sagrado na sua alma, que é a sua fé. A Bíblia diz que essa é a vitória que vence o mundo. A minha fé. A minha fé vence o mundo. E não tem nem homem, nem mulher. Me perdoe a palavra, não tem desgraçado algum que roube a minha fé. Só que de maneira sutil, porque o diabo não é burro, ele vai usando pessoas da sua casa, da sua parentela, da sua igreja, vai te decepcionando com um, te decepcionando com outro. Vem outro, fala uma coisa na sua cabeça, seu ouvido, e de repente você se vê fraco na fé, em frangalhos, desanimado, sem alento, sem vontade de viver, sem força interior. Você se vê numa situação que os teus inimigos queriam que você estivesse fraco, para que eles pudessem se apoderar de você, se apoderar do que você tem, se apoderar da sua mente, se apoderar da sua alma, se apoderar do seu caminho, se apoderar da sua família, se apoderar dos seus sonhos e roubar de você tudo aquilo que Deus te deu, tudo aquilo que Deus preparou para te dar. E é nessa hora que você tem que levantar sua cabeça e bater o pé e dizer: está amarrado e destruído em nome de Jesus. Eu posso todas as coisas naquele que me fortalece. Eu vou vencer, eu vou em frente, eu vou conseguir, porque Ele me garante a vitória. Já. Deus me colocou no seu caminho para você se revoltar contra o mal. Já. Deus me colocou no seu caminho para você partir para cima. Já. Deus me colocou no seu caminho para dizer: levanta-te e resplandece, porque eis que vem sobre ti a luz do Senhor. Esta é a obra da revelação do Espírito Santo, para revolucionar a sua vida.

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3: Grande é a tua fé. A tua fé te salvou. A tua fé te curou. A tua fé te deu a vitória. A tua fé te levantou. Ouvimos sempre frases que saíram da boca dos profetas e da boca de nosso Senhor ou da boca dos apóstolos, que jogam para cima o valor da nossa fé. Mas na verdade, a nossa fé, ela precisa de munição. E a munição da fé é o conhecimento espiritual. A força da fé é o conhecimento espiritual. E daí a razão pela qual nós temos trazido no nosso programa pessoas que conhecem profundamente das revelações, dos mistérios do reino dos céus. Vamos agora a mais um quadro importante no nosso programa.
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0: A sabedoria edificou sua casa e lavrou suas sete colunas. Provérbios 9:1.
1: Quando Salomão, filho de Davi, assumiu o reino de Israel, ele pegou um reino falido, empobrecido pelas derrotas sofridas por inimigos que tomaram do povo de Deus suas riquezas. Diante das dificuldades e sem ver a saída, Salomão convocou todo o povo a fazer um grande sacrifício a Deus. Ao ver o sacrifício perfeito no altar, Deus viu a fé de Salomão no sacrifício oferecido no altar. E aquele sacrifício tocou no coração do Pai, que desceu do céu e disse a Salomão para lhe fazer um pedido. Salomão então pediu a Deus sabedoria e conhecimento. Mas Deus lhe deu mais. Deus deu a Salomão muito mais do que ele pediu: saúde, riqueza, longevidade e vitória sobre todos os inimigos. Bárbara Barcelos agora traz para você as sete colunas da sabedoria.
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5: Administrando crises. Certo dia, um menino que gostava muito de andar com o pai e perguntar para ele as coisas da vida, foi com o pai para um cruzeiro marítimo. Ao chegar diante do navio no porto, o menino ficou encantado. O navio enorme, parecia um grande prédio. Quando ele entrou no navio, mais uma grande surpresa. Aquilo mais parecia uma cidade. Tinha de tudo dentro do navio. O menino estava encantado com a beleza do navio. Começou então o cruzeiro marítimo e eles percorriam várias cidades. O navio já estava em alto mar. Quando, olhando pela varanda da cabine, e olhava para um lado e via mar, e olhava para o outro, mais mar ainda, água para todos os lados. O menino, que estava encantado, de repente começou a sentir medo e disse: pai, eu estou com medo. Tem muita água aqui. Aliás, só tem água. Tenho medo do navio afundar, pai, e de nós morrermos. Então, o pai, em sua sabedoria, ensinou para o menino, numa simples frase, que nós tiramos a lição desta parábola de hoje. Ele disse: meu filho, não precisa ter medo, porque não é a água que está em volta do navio que faz ele afundar. O que faz o navio afundar é a água que entra dentro do navio. Meu amigo, minha amiga, o título da parábola é Administrando Crises. Qualquer problema que você tiver na sua vida, trate ele fora de você. A depressão nasce quando o problema entra para dentro de você. Não permita que a dor, o sofrimento invada o seu coração, a sua mente e domine-os. Mas o contrário tem que acontecer. Você deve dominar o problema, diminuir o problema, resolver o problema, atacar o problema, vencer o problema. O que afunda um navio não é a água que está em torno dele, mas a água que entra nele. Deus abençoe você. Paz e luz.

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final de semana. Muitos irmãos vão viajar na sexta-feira para chegar no sábado bem cedinho no Monte Manaim. E ali nós temos um encontro maravilhoso com Deus, onde vai acontecer os atos proféticos, os trabalhos espirituais, como quebra de demanda, quebra de maldição, troca de raízes, o trabalho forte na fonte de Ana. Para quem não abriu ainda os sete mergulhos, vai abrir os seus sete mergulhos no Rio Sagrado. E o ato profético das danças, dos jovens, das Marias e dos valentes de Davi. E muitas crianças, tem pais que levam as crianças também. Esse encontro agora da primavera, neste lugar santo, sagrado. A presença do apóstolo Adelino de Carvalho, da apóstola Sol Daniela Carvalho, e a presença grandiosa do Deus Todo-Poderoso, que tem nos abençoado todos os dias, as madrugadas. E é muito bom estar juntos, né? A oportunidade que você tem de fazer o bem às pessoas, de poder evangelizar, de poder ajudar quem está sofrendo. Você levar aquela pessoa para dentro do santuário. Tanta gente sofrendo nesse mundo, precisando que alguém ajude ela a chegar até a casa de Deus, no santuário, aonde um dia você chegou. Você que já é do santuário, tem sido abençoado por Deus. E é muito importante quando você ajuda uma pessoa que sai do sofrimento e amanhã ela conta o seu testemunho. Eu lembro de um testemunho de um jovem. Ele foi evangelizado por uma irmã do santuário, estava na rua evangelizando, e ela estava com os folhetos. Evangelizou aquele rapaz, passou um panfleto para ele, um folhetinho que fala da corrente forte na sexta-feira. E ela ali, na oportunidade, falou assim: eu quero te levar no santuário sexta-feira. Aí pegou o WhatsApp dele, o número do WhatsApp, mandou mensagem para ele. E ela foi no horário, justamente no horário que ele foi. E esse rapaz firmou. Ele precisava tomar uma decisão na vida dele. Estava no mundo das drogas, no mundo do jogo, do azar. Um rapaz inteligente, trabalhador, mas sendo destruído por esse vício maldito. E ele firmou no santuário, fez a corrente. O profeta de Deus atendeu ele. Ele fez um sacrifício no altar da casa de Deus e ele se libertou daquele mal. Está firme no santuário. E através do testemunho dele, os pais dele foram para o santuário também, porque viu uma mudança. Olha que maravilha. Se aquela irmã não tivesse feito aquele trabalho de evangelização naquele dia, ela não teria conquistado aquele jovem. Ele não teria oportunidade de conhecer Jesus e ter uma mudança de vida. Que Deus seja louvado pela vida de todos os evangelistas e cada pessoa que dedica, que tira o seu tempo para ganhar almas. Porque o fruto do justo é a árvore da vida. Quem ganha almas é sábio. Sábio é. Então nós estamos nessa semana já na reta final e sexta-feira muitos irmãos já pegam a estrada e sábado vamos estar no Monte Manaim. Vai ser grandioso tudo o que vai acontecer. E que o Espírito de Deus te abençoe.

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1: 1:46.

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0: Então se levantou Abraão pela manhã de madrugada, e albardou o seu jumento, e tomou consigo dois de seus moços, e Isaque seu filho, e cortou lenha para o holocausto, e levantou-se, e foi ao lugar que Deus lhe dissera. Ao terceiro dia levantou Abraão os seus olhos, e viu o lugar de longe, e disse Abraão a seus moços: Ficai-vos aqui com o jumento, e eu e o moço iremos até ali, e havendo adorado, tornaremos a vós. E tomou Abraão a lenha do holocausto, e pôs-la sobre Isaque seu filho, e ele tomou o fogo e o cutelo na sua mão, e foram ambos juntos. Então falou Isaque a Abraão seu pai, e disse: Meu pai. E ele disse: Eis-me aqui, meu filho. E ele disse: Eis aqui o fogo e a lenha, mas onde está o cordeiro para o holocausto? E disse Abraão: Deus proverá para si o cordeiro para o holocausto, meu filho. Assim caminharam ambos juntos. E chegaram ao lugar que Deus lhe dissera. E edificou Abraão ali um altar, e pôs em ordem a lenha, e amarrou a Isaque seu filho, e deitou-o sobre o altar, em cima da lenha. E estendeu Abraão a sua mão, e tomou o cutelo para imolar o seu filho. Mas o anjo do Senhor lhe bradou desde os céus e disse: Abraão, Abraão. E ele disse: Eis-me aqui. Então disse: Não estendas a tua mão sobre o moço e não lhe faças nada, porquanto agora sei que temes a Deus. E não me negaste o teu filho, o teu único filho. Então levantou Abraão os seus olhos e olhou, e eis um carneiro de trás dele, travado pelos seus chifres num mato. E foi Abraão e tomou o carneiro, e ofereceu-o em holocausto em lugar de seu filho. 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
1: 2h40.
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2: É, meu irmão, minha irmã, eu tenho sido procurado por pessoas de todas as igrejas, de todas as denominações, de todas as religiões. Deus é um só. E o que eu observo é que o povo está sofrendo muito. O povo está sofrendo muito. Cada pessoa tem um drama, um sofrimento dentro de casa, um sofrimento na vida dela. Quando não é com ela, é com o filho. Quando não é com o filho, é com o marido, é com a esposa, é com o pai, com a mãe. É preciso buscar a Deus, sabe? A solução para a vida das pessoas é Deus. A fé é tão violenta quando canalizada de forma certa, que ela levanta o doente, levanta o desanimado, levanta o depressivo, levanta o falido, levanta aquele que não vê perspectiva alguma na vida e conduz esta pessoa ao triunfo. Ao triunfo, à vitória. Porque a fé, ela não é outra coisa a não ser uma força interior violenta. E ela vem pelo conhecimento. O ignorante não tem fé. O ignorante no mundo espiritual, ele não sabe canalizar a fé dele. Quando ele tem, é uma fé inútil, porque é uma fé sem conhecimento espiritual. Mas Deus nos chama e nos tira do tempo da ignorância para nos dar o seu conhecimento, nos fazer conhecer a grandeza e a profundidade de suas palavras. Nós vamos agora a mais um quadro do nosso programa, trazendo para você a luz do conhecimento espiritual.
3: Paz e luz para você, que Deus te abençoe rica e abundantemente, em nome de Jesus. Aqui é o Bispo Rodrigo de Carvalho Maria, eu estou aqui para passar força de fé para você agir, colocar o pé no caminho, se levantar. Então, tudo que os teus inimigos puderem fazer para te impedir, para te atrapalhar, eles vão fazer e estão fazendo, mas são derrotados no nome de Jesus e no poder da sua fé violenta, a sua fé em ação. O segredo está aí, olha, quando você se lança na sua fé, quando você vai para frente, por mais que a pressão seja muito grande para você parar, para você andar para trás, e aí você coloca toda a força que você tem e vai para frente, aí você vê que não é só a sua força, mas é a força do reino dos céus conspirando em seu favor quando você caminha, quando você não desiste, quando você não olha para trás, quando você não perde o foco da sua vida, que tem base na sua fé, a fé em Deus, porque é o que te faz alcançar grandes conquistas, grandes realizações.

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3: Abertura da primavera. Meu Deus, Monte Manaim está assim resplandecente da grandeza, da glória de Deus, e a abertura da primavera nos traz esperança, alegria, frutos e muitos frutos. Eu quero abençoar você, meu irmão, minha irmã de fé, você que está nessa fé, na expectativa de estar na caravana da fé, nesse grande encontro com Deus que vamos ter agora nesse final de semana. Muitos irmãos vão viajar na sexta-feira para chegar no sábado bem cedinho no Monte Manaim, e ali nós temos um encontro maravilhoso com Deus, onde vai acontecer os atos proféticos, os trabalhos espirituais, como quebra de demanda, quebra de maldição, troca de raízes, o trabalho forte na fonte de Ana. Para quem não abriu ainda os sete mergulhos, vai abrir os seus sete mergulhos no Rio Sagrado. E o ato profético das danças dos jovens, das Marias e dos valentes de Davi. E muitas crianças, tem pais que levam as crianças também. Esse encontro agora da primavera, neste lugar santo, sagrado. A presença do apóstolo Adelino de Carvalho, da apóstola Sol Daniela Carvalho, e a presença grandiosa do Deus Todo-Poderoso, que tem nos abençoado todos os dias, as madrugadas. E é muito bom estar juntos, né? A oportunidade que você tem de fazer o bem às pessoas, de poder evangelizar, de poder ajudar quem está sofrendo. Você levar aquela pessoa para dentro do santuário. Tanta gente sofrendo nesse mundo, precisando que alguém ajude ela a chegar até a casa de Deus, no santuário, aonde um dia você chegou, você que já é do santuário, tem sido abençoado por Deus. E é muito importante quando você ajuda uma pessoa que sai do sofrimento e amanhã ela conta o seu testemunho. Eu lembro de um testemunho de um jovem. Ele foi evangelizado por uma irmã do santuário, estava na rua evangelizando, e ela estava com os folhetos, evangelizou aquele rapaz, passou um panfleto para ele, um folhetinho que fala da corrente forte na sexta-feira. E ela ali, na oportunidade, falou assim: eu quero te levar no santuário sexta-feira. Aí pegou o WhatsApp dele, o número do WhatsApp, mandou mensagem para ele. E ela foi no horário, justamente no horário que ele foi. E esse rapaz firmou. Ele precisava tomar uma decisão na vida dele. Estava no mundo das drogas, no mundo do jogo, do azar, um rapaz inteligente, trabalhador, mas sendo destruído por esse vício maldito. E ele firmou no santuário, fez a corrente, o profeta de Deus atendeu ele, ele fez um sacrifício no altar da casa de Deus, e ele se libertou daquele mal. Está firme no santuário. E através do testemunho dele, os pais dele foram para o santuário também, porque viu uma mudança. Olha que maravilha. Se aquela irmã não tivesse feito aquele trabalho de evangelização naquele dia, ela não teria conquistado aquele jovem. Ele não teria oportunidade de conhecer Jesus e ter uma mudança de vida. Que Deus seja louvado pela vida de todos os evangelistas e cada pessoa que dedica, que tira o seu tempo para ganhar almas. Porque o fruto do justo é a árvore da vida. E quem ganha almas é sábio. Sábio é. Então nós estamos nessa semana já na reta final. E sexta-feira muitos irmãos já pegam a estrada. E sábado vamos estar no Monte Manaim. Vai ser grandioso tudo o que vai acontecer. E que o Espírito de Deus te abençoe.

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3: 3:12.
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4: É, meu irmão, minha irmã, eu tenho sido procurado por pessoas de todas as igrejas, de todas as denominações, de todas as religiões. Deus é um só. E o que eu observo é que o povo está sofrendo muito. O povo está sofrendo muito. Cada pessoa tem um drama, um sofrimento dentro de casa, um sofrimento na vida dela. Quando não é com ela, é com o filho. Quando não é com o filho, é com o marido, é com a esposa, é com o pai, com a mãe. É preciso buscar a Deus, sabe? A solução para a vida das pessoas é Deus. A fé é tão violenta quando canalizada de forma certa, que ela levanta o doente, levanta o desanimado, levanta o depressivo, levanta o falido, levanta aquele que não vê perspectiva alguma na vida, e conduz esta pessoa ao triunfo, à vitória. Porque a fé, ela não é outra coisa a não ser uma força interior violenta. E ela vem pelo conhecimento. O ignorante não tem fé. O ignorante no mundo espiritual, ele não sabe canalizar a fé dele. Quando ele tem, é uma fé inútil, porque é uma fé sem conhecimento espiritual. Mas Deus nos chama e nos tira do tempo da ignorância para nos dar o seu conhecimento, nos fazer conhecer a grandeza e a profundidade de suas palavras. Nós vamos agora a mais um quadro do nosso programa, trazendo para você a luz do conhecimento espiritual.
5: Paz e luz para você, que Deus te abençoe rica e abundantemente, em nome de Jesus. Aqui é o Bispo Rodrigo de Carvalho Maria. Eu estou aqui para passar força de fé para você agir, colocar o pé no caminho, se levantar. Então, tudo que os teus inimigos puderem fazer para te impedir, para te atrapalhar, eles vão fazer e estão fazendo. Mas são derrotados no nome de Jesus e no poder da sua fé violenta, a sua fé em ação. O segredo está aí, olha. Quando você se lança na sua fé, quando você vai para frente, por mais que a pressão seja muito grande para você parar, para você andar para trás. E aí você coloca toda a força que você tem e vai para frente. Aí você vê que não é só a sua força, mas é a força do reino dos céus conspirando em seu favor quando você caminha, quando você não desiste, quando você não olha para trás. Quando você não perde o foco da sua vida, que tem base na sua fé, a fé em Deus, porque é o que te faz alcançar grandes conquistas, grandes realizações.

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3: Abertura da primavera. Meu Deus! Monte Manaim está assim resplandecente da grandeza, da glória de Deus, e a abertura da primavera nos traz esperança, alegria, frutos e muitos frutos. Eu quero abençoar você, meu irmão, minha irmã de fé, você que está nessa fé, na expectativa de estar na caravana da fé, nesse grande encontro com Deus que vamos ter agora nesse final de semana. Muitos irmãos vão viajar na sexta-feira para chegar no sábado bem cedinho no Monte Manaim, e ali nós temos um encontro maravilhoso com Deus, onde vai acontecer os atos proféticos, os trabalhos espirituais, como quebra de demanda, quebra de maldição, troca de raízes, o trabalho forte na fonte de Ana. Para quem não abriu ainda os sete mergulhos, vai abrir os seus sete mergulhos no Rio Sagrado. E o ato profético das danças dos jovens, das Marias e dos valentes de Davi. E muitas crianças, tem pais que levam as crianças também. Esse encontro agora da primavera, neste lugar santo, sagrado. A presença do apóstolo Adelino de Carvalho, da apóstola Sol Daniela Carvalho, e a presença grandiosa do Deus Todo-Poderoso, que tem nos abençoado todos os dias, as madrugadas. E é muito bom estar juntos, né? A oportunidade que você tem de fazer o bem às pessoas, de poder evangelizar, de poder ajudar quem está sofrendo. Você levar aquela pessoa para dentro do santuário, tanta gente sofrendo nesse mundo, precisando que alguém ajude ela a chegar até a casa de Deus, no santuário, aonde um dia você chegou, você que já é do santuário, tem sido abençoado por Deus. E é muito importante quando você ajuda uma pessoa que sai do sofrimento e amanhã ela conta o seu testemunho. Eu lembro de um testemunho de um jovem. Ele foi evangelizado por uma irmã do santuário, estava na rua evangelizando, e ela estava com os folhetos, evangelizou aquele rapaz, passou um panfleto para ele, um folhetinho que fala da corrente forte na sexta-feira. E ela ali, na oportunidade, falou assim: eu quero te levar no santuário sexta-feira. Aí pegou o WhatsApp dele, o número do WhatsApp, mandou mensagem para ele. E ela foi no horário, justamente no horário que ele foi. E esse rapaz firmou. Ele precisava tomar uma decisão na vida dele. Estava no mundo das drogas, no mundo do jogo, do azar. Um rapaz inteligente, trabalhador, mas sendo destruído por esse vício maldito. E ele firmou no santuário, fez a corrente. O profeta de Deus atendeu ele. Ele fez um sacrifício no altar da casa de Deus. E ele se libertou daquele mal. Está firme no santuário. E através do testemunho dele, os pais dele foram para o santuário também, porque viu uma mudança. Olha que maravilha. Se aquela irmã não tivesse feito aquele trabalho de evangelização naquele dia, ela não teria conquistado aquele jovem. Ele não teria oportunidade de conhecer Jesus e ter uma mudança de vida. Que Deus seja louvado pela vida de todos os evangelistas e cada pessoa que dedica, que tira o seu tempo para ganhar almas. Porque o fruto do justo é a árvore da vida. Quem ganha

almas é sábio. Sábio é. Então nós estamos nessa semana já na reta final. E sexta-feira, muitos irmãos já pegam a estrada. E sábado, vamos estar no Monte Manaim. Vai ser grandioso tudo o que vai acontecer. E que o Espírito de Deus te abençoe.

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3: 3:45.

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1: Todos nós na vida passamos por aflições, sofrimentos, dores, tribulações. E tem pessoas que não têm mais lágrimas para chorar, porque já choraram muito. Mas ainda assim, resta-lhes uma esperança. E a esperança é a chama viva da nossa fé, que nos impulsiona a enxergar no amanhã a conquista do que desejamos através da fé que remove montanhas. É muito bom acreditar em Deus e saber que Ele é o nosso Pai bondoso, piedoso e misericordioso, que não nos abandona em tempo algum. A fé, minha irmã, a fé, meu irmão, é o motor da nossa vida. Perdeu a fé, perdeu a vida. Perdeu a fé, perdeu a promessa. Eu já estive um tempo na minha vida longe da casa do Pai e sofri muito. Bati muito com a cabeça na parede. Encontrei muitos bloqueios, muitas dores e dificuldades e um sofrimento muito grande. Até que cheguei à conclusão que não tem outro caminho. Bendita hora que voltei para os braços do Pai, para a casa do Pai, para a casa de Deus, e reencontrei a alegria perdida, a força de fé que me sustenta de pé e que me faz um homem alegre, vibrante, vitorioso. Deus escolheu você. Não adianta fugir daquilo que Deus traçou para você. Seu lugar é no santuário, é na casa de Deus, e não tem outro lugar para você. Foi no santuário que Deus te abençoou, é no santuário que Ele vai abençoar a sua vida, abençoar sua família, abençoar os seus filhos. Alguém, em algum lugar, precisava ouvir esta palavra, e esse alguém é você.

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1: Diz a palavra de Deus que Abraão recebeu pão e vinho através do sacerdote Melquisedeque e entregou o dízimo de tudo ao Deus Todo-Poderoso.
0: Você é fiel a Deus no dízimo? Só existem dois tipos de pessoas: quem é fiel e quem não é fiel. 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Sê fiel no pouco, e sobre o muito te colocarei.
1: Diz a palavra de Deus: "Trazei todos os dízimos à casa do tesouro, para que seja mantida a minha casa, e fazei prova de mim. Por causa da tua fidelidade, repreenderei o espírito devorador."
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3: Na minha Bíblia tem uma palavra que diz: tudo eu posso naquele que me fortalece. Eu sei que você já ouviu muita gente pregar sobre isso. Nós vivemos num país cheio de grandes pregadores. E durante mais de 40 anos, eu tenho abraçado esse texto da palavra de Deus com uma fé violenta, com um poder violento de enxergar o impossível, de partir para cima do inimigo, de ter foco, força e fé naquilo que eu quero e onde eu quero chegar, onde eu quero chegar. Onde eu quero chegar. Tudo eu posso naquele que me fortalece. Tudo. O que é tudo? Tudo não tem limites. Tudo não tem limites. Quando eu falo tudo, eu estou incluindo a cura, a libertação. Eu estou incluindo a vitória sobre os seus inimigos espirituais, sobre quem tenta destruir você por causa da inveja, a vitória sobre quem se levanta contra a sua vida, no seu trabalho, que faz feitiço contra você, a vitória contra as pessoas que querem ver a sua ruína e fazem um feitiço chamado oração do contra, ora contra e determina que você vai cair. Isso é feitiçaria que tem muitas igrejas. Tudo eu posso naquele que me fortalece. Eu posso realizar meus sonhos. Você pode realizar seus sonhos. Você pode conquistar o que você quer. Você pode se levantar e se colocar numa posição de grandeza, porque Deus levanta o homem, Ele tira o homem do pó e o coloca assentado com príncipes. Você pode pagar as suas dívidas e prosperar. Você pode ver a sua empresa crescer. Você pode enxergar a porta que estava fechada se abrindo. Você pode encontrar o grande amor de sua vida. Você pode reabilitar seu casamento, resgatar o verdadeiro amor de sua vida. Você pode estender a mão para o seu filho e ajudá-lo e enxergar nele uma nova criatura. Tudo você pode. Deus, Ele nos dá as chaves do reino dos céus, que é a fé. Nos revela o tempo que nós estamos vivendo da segunda glória. Este tempo que nós estamos vivendo, o tempo do fim, é o tempo da segunda glória da igreja. A primeira glória foi a igreja primitiva. A segunda glória, segundo castiçal, a dupla honra no lugar da vergonha. O poder dobrado de Deus que Elias deu a Eliseu quando foi arrebatado no carro de fogo. Deus prometeu dar a você, a mim, a nós, o poder para dizer: tudo eu posso naquele que me fortalece. Pare de queixar, pare de reclamar, pare de olhar para baixo, pare de olhar para os lados, pare de olhar para trás, olhe para cima, olhe para frente. Deus me colocou no seu caminho para mostrar a você o tempo de Deus que chegou na sua vida.

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paz e luz para você. Que Deus te abençoe rica e abundantemente, em nome de Jesus. Aqui é o Bispo Rodrigo de Carvalho Maria. Eu estou aqui para passar força de fé para você agir, colocar o pé no caminho, se levantar. Então, tudo que os teus inimigos puderem fazer para te impedir, para te atrapalhar, eles vão fazer e estão fazendo, mas são derrotados no nome de Jesus e no poder da sua fé violenta, a sua fé em ação. O segredo está aí, olha, quando você se lança na sua fé, quando você vai para frente, por mais que a pressão seja muito grande para você parar, para você andar para trás, e aí você coloca toda a força que você tem e vai para frente, aí você vê que não é só a sua força, mas é a força do reino dos céus conspirando em seu favor quando você caminha, quando você não desiste, quando você não olha para trás, quando você não perde o foco da sua vida, que tem base na sua fé, a fé em Deus, porque é o que te faz alcançar grandes conquistas, grandes realizações.

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1: 4:37.

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0: 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Ao terceiro dia levantou Abraão os seus olhos, e viu o lugar de longe, e disse Abraão a seus moços: Ficai-vos aqui com o jumento, e eu e o moço iremos até ali. E havendo adorado, tornaremos a vós. E tomou Abraão a lenha do holocausto, e pôs-la sobre Isaque seu filho. E ele tomou o fogo e o cutelo na sua mão, e foram ambos juntos. Então falou Isaque a Abraão seu pai, e disse: Meu pai. E ele disse: Eis-me aqui, meu filho. E ele disse: Eis aqui o fogo e a lenha, mas onde está o cordeiro para o holocausto? E disse Abraão: Deus proverá para si o cordeiro para o holocausto, meu filho. Assim caminharam ambos juntos. E chegaram ao lugar que Deus lhe dissera. E edificou Abraão ali um altar, e pôs em ordem a lenha, e amarrou a Isaque seu filho, e deitou-o sobre o altar, em cima da lenha. E estendeu Abraão a sua mão, e tomou o cutelo para imolar o seu filho. Mas o anjo do Senhor lhe bradou desde os céus e disse: Abraão, Abraão. E ele disse: Eis-me aqui. Então disse: Não estendas a tua mão sobre o moço e não lhe faças nada, porquanto agora sei que temes a Deus. E não me negaste o teu filho, o teu único filho. Então levantou Abraão os seus olhos e olhou, e eis um carneiro de trás dele, travado pelos seus chifres num mato. E foi Abraão e tomou o carneiro, e ofereceu-o em holocausto em lugar de seu filho. 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
1: 5:32.
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1: 5:32.

Santo de Deus, eu tenho trazido mensagens muito profundas a respeito das mesas que nos assentamos ao longo da nossa vida. A palavra de Deus nos fala de muitas mesas, mas nem todas elas foram preparadas por Deus para nós e nem todas elas nós devemos nos assentar. Tem mesas que alimentam o corpo, mas perturbam a alma. Tem mesas que honram coisas que para Deus não são honrosas. Tem mesas que têm o poder de matar, mas tem mesas que têm o poder de restaurar, de trazer vida. Tem mesas que têm o poder de honrar aquilo que para Deus é honroso. Agora, temos que tomar muito cuidado, porque são muitas as mesas que contaminam, que podem mudar completamente o rumo da sua vida. Quando a gente vê o profeta Daniel se recusando a se assentar à mesa da Babilônia, se recusando a comer os manjares do rei. Quando você vê a determinação de Daniel em se manter na visão que Deus passou para ele de purificação, de separação do mundo, de não se misturar com a corte da Babilônia, se contaminando com os manjares oferecidos na mesa do rei, ele não permitiu que a Babilônia entrasse dentro dele. Ele se manteve consagrado ao Senhor. Você aprende que tem mesas que são servidos banquetes de encher os olhos carnais, mas espiritualmente estão sendo servidos vários tipos de destruição. Está sendo servido a corrupção da fé, da integridade. Quando você vê a mesa de Herodes, Herodes tomou uma decisão terrível quando ele estava sentado à mesa promovendo um banquete para si próprio. E ele pediu que Salomé, uma mulher muito bonita, filha de Herodias, apresentasse uma dança para os seus convidados e para ele. E ele ficou tão apaixonado, ficou tão assim encantado com a sedução, com a beleza de Salomé dançando ali para ele, que ele disse para ela: pede-me o que quiseres, se você me pedir até a metade do meu reino, eu te dou. E ali à mesa do rei Herodes, Salomé foi até a sua mãe, Herodias, e perguntou: o que é que eu peço para ele? Nessa oportunidade que ele está me dando na mesa de pedir até a metade do reino. E movida por vingança, movida por ódio, Herodias instruiu Salomé a pedir a cabeça de João Batista numa bandeja. E assim ela fez. E com medo de não honrar a sua palavra, o rei Herodes, que até gostava de João Batista, gostava de ouvi-lo, a palavra de Deus nos relata isso, ele se obrigou a obedecer o desejo daquela mulher, que enquanto ele estava à mesa, na oportunidade, pediu a morte. E ali naquela mesa foi servida a morte, que causou um impacto negativo eterno na vida daquelas pessoas ali.
A gente tem que tomar muito cuidado em quais mesas a gente se assenta.

Porque cada mesa que a gente se assenta gera em nós um impacto de vida ou de morte. E o que nós, assentados à mesa, temos servido? Às vezes, na mesma mesa se serve vida vindo de alguém que está gerando vida e servindo vida assentada ao redor daquela mesa. Mas na mesma mesa pode ser servido morte, traição, como no caso da mesa de nosso Senhor Jesus Cristo. Enquanto Jesus servia vida aos seus apóstolos sentados ali ao redor daquela mesa com Jesus, Judas estava à mesa quando a traição dele foi revelada. A gente vê assim muitas histórias na palavra de Deus que são muito impactantes e trazem uma lição para a nossa vida profunda, decisiva. E fatos que ocorrem ao redor da mesa. O rei Davi, quando ele era apenas o Davi, pastor de ovelhas, recebeu na casa de seu pai o profeta Samuel, que foi para ungir o novo rei de Israel. Ele estava no pasto cuidando das ovelhas, e o seu pai recebeu o profeta Samuel com todos os outros filhos ali ao redor da mesa. E aquela mesa foi uma mesa que ignorou Davi. Aquela mesa de seu pai com os filhos ao redor tinham todos menos Davi, que o pai não considerava. O profeta Samuel foi recebido ali e olhou para todos os filhos, pensou ser um, ser outro, e Deus disse ao profeta Samuel: Samuel, Deus não vê como o homem vê. O homem vê a aparência, mas Deus vê o coração. E foi quando, depois do último filho de Jessé, o profeta Samuel foi até Davi, que estava lá no pasto, cuidando das ovelhas, e o ungiu como o novo rei de Israel. E a este Davi, que não foi convidado para participar da mesa do pai, para receber o profeta Samuel na sua casa, é que Deus, no Salmo 23, prometeu a ele que prepararia uma mesa perante os inimigos, para ungir-lhe a cabeça com óleo e fazer transbordar o seu cálice, e o honrar na presença de todos os seus inimigos. Incrível, né? Davi conheceu a mesa que Deus prepara diante dos inimigos para honrar o fiel. E quando Jesus, ele se apresenta perante cada um de nós para salvar a nossa vida, para participar da nossa vida, ele nos apresenta a maior de todas as escolhas. Ele diz assim: eis que estou à porta e bato. A porta da sua vida, do seu coração. Se você abrir a porta, eu vou entrar e me assentarei à mesa para cear com você. Uau! Que profundo isso. Quando Jesus nos apresenta a maior de todas as escolhas, que é recebê-lo como Senhor da nossa vida e nos entregar a Ele numa comunhão ao redor da mesa. Quando nós decidimos abrir a porta e permitir que Ele entre na nossa vida, no nosso coração, na nossa casa e se assente conosco para cear. Essa comunhão, esse relacionamento íntimo e profundo ao redor da mesa nos traz uma força, uma salvação que nada, nada, nada, nada se compara.
É importante a gente pensar que toda mesa que a gente se assenta, ela oferece alguma coisa. Mas toda mesa também exige de nós alguma coisa. Exige algo de todos que se assentam nesta mesa. Jesus, ele se apresenta diante de cada um de nós para nos salvar e diz: se você abrir a porta do seu coração e receber na sua vida, eu vou entrar e vou te servir a salvação, assentado com você à mesa. Eu vou cear com você. Mas primeiro nós temos que decidir abrir a nossa vida e deixar Jesus entrar e fazer uma grande obra em nós. Então, eu tenho me debruçado na palavra de Deus, guiada pelo Espírito Santo, em estudos muito profundos e reveladores sobre as decisões mais importantes da vida que nós tomamos sempre ao redor de uma mesa. E nós temos que ter sabedoria de Deus para saber quais mesas a gente deve se assentar, quais mesas a gente deve se levantar e quais pessoas nós devemos permitir que tenham lugar à mesa da nossa vida, à mesa da nossa casa. Só Jesus recebe ao redor da mesa dele todas as pessoas. Vinde a mim todos vós que estáis cansados, oprimidos, sobrecarregados, que eu vos aliviarei. Só Jesus pode dizer: vinde a mim todos, porque ele é a vida, ele é a cura, ele é a libertação, ele é todo o poder. Só ele é o Senhor. E não há outro. Eu e você temos que ter uma seletividade, sim, de quais mesas vamos aceitar nos assentar e quais pessoas vamos permitir que se assentem ao redor da nossa mesa. Para encerrar essa reflexão, a palavra de Deus diz no Salmo 1 que feliz é o homem que não se assenta à mesa dos zombadores, que se recusa a sentar à roda dos escarnecedores. Antes, o seu prazer está na lei do Senhor e nela medita de dia e de noite. Observe que o salmista, no Salmo 1, diz assim: feliz é aquele que se recusa a sentar numa mesa de zombaria, que se recusa a sentar numa mesa de escarnecedores, pessoas que se empenham em destruir outras. Eu ensino para os meus filhos desde pequeno, Davi, Manu, Danielzinho, que nem entende ainda o que eu estou falando, mas eu já estou ali plantando nele, ao redor da mesa da minha casa, esses valores que eu aprendo com Deus na sua palavra. Eu ensino para eles: meus filhos, se levantem da mesa quando o respeito não estiver mais sendo servido. Não participem de conversas que destroem, que roubam, que matam. Ao sentarem ao redor de uma mesa, sejam os primeiros a dar as mãos e convocar para uma oração, a agradecer, a enaltecer os feitos de alguém, a olhar nos olhos e valorizar, validar o feito carinhoso de alguém, a gentileza, a brilhar o Espírito Santo que está em vocês. Mesa é lugar de relacionamento. E a mesa mais importante da nossa vida é a mesa da Santa Ceia do Senhor, porque esta é a mesa que vamos nos assentar por toda a eternidade. Não só todos os domingos enquanto estivermos aqui na terra, quando vamos ao santuário, todos os domingos para sentar à mesa do Cordeiro para cear. Mas quando Deus chamar o nosso nome
e a gente partir desta terra para a eternidade na glória com Jesus, para sempre o nosso lugar estará à mesa do Senhor, para com Ele cultivar um relacionamento eterno. Pense nisso. O meu novo livro, O Poder da Mesa, traz revelações poderosíssimas e despertamento para escolhas sábias em Deus, de quais mesas você deve participar e de quais você deve corajosamente se levantar e se recusar a estar. Antes de tudo, o seu prazer deve estar na direção de Deus.

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3: Abertura da primavera. Meu Deus, Monte Manaim está assim resplandecente da grandeza da glória de Deus, e a abertura da primavera nos traz esperança, alegria, frutos e muitos frutos. Eu quero abençoar você, meu irmão, minha irmã de fé, você que está nessa fé, na expectativa de estar na caravana da fé, nesse grande encontro com Deus que vamos ter agora nesse final de semana. Muitos irmãos vão viajar na sexta-feira para chegar no sábado bem cedinho no Monte Manaim, e ali nós temos um encontro maravilhoso com Deus, onde vai acontecer os atos proféticos, os trabalhos espirituais, como quebra de demanda, quebra de maldição, troca de raízes, o trabalho forte na fonte de Ana. Para quem não abriu ainda os sete mergulhos, vai abrir os seus sete mergulhos no Rio Sagrado. E o ato profético das danças, dos jovens, das Marias e dos valentes de Davi. E muitas crianças, tem pais que levam as crianças também. Esse encontro agora da primavera, neste lugar santo, sagrado. A presença do apóstolo Adelino de Carvalho, da apóstola Sol Daniela Carvalho, e a presença grandiosa do Deus Todo-Poderoso, que tem nos abençoado todos os dias, as madrugadas. E é muito bom estar juntos, né? A oportunidade que você tem de fazer o bem às pessoas, de poder evangelizar, de poder ajudar quem está sofrendo. Você levar aquela pessoa para dentro do santuário, tanta gente sofrendo nesse mundo, precisando que alguém ajude ela a chegar até a casa de Deus, no santuário, aonde um dia você chegou, você que já é do santuário, tem sido abençoado por Deus. E é muito importante quando você ajuda uma pessoa que sai do sofrimento e amanhã ela conta o seu testemunho. Eu lembro de um testemunho de um jovem. Ele foi evangelizado por uma irmã do santuário, estava na rua evangelizando, e ela estava com os folhetos, evangelizou aquele rapaz, passou um panfleto para ele, um folhetinho que fala da corrente forte na sexta-feira. E ela ali, na oportunidade, falou assim: eu quero te levar no santuário sexta-feira. Aí pegou o WhatsApp dele, o número do WhatsApp, mandou mensagem para ele. E ela foi no horário, justamente no horário que ele foi. E esse rapaz firmou. Ele precisava tomar uma decisão na vida dele. Estava no mundo das drogas, no mundo do jogo, do azar, um rapaz inteligente, trabalhador, mas sendo destruído por esse vício maldito. E ele firmou no santuário, fez a corrente. O profeta de Deus atendeu ele. Ele fez um sacrifício no altar da casa de Deus. E ele se libertou daquele mal. Está firme no santuário. E através do testemunho dele, os pais dele foram para o santuário também, porque viu uma mudança. Olha que maravilha. Se aquela irmã não tivesse feito aquele trabalho de evangelização naquele dia, ela não teria conquistado aquele jovem. Ele não teria oportunidade de conhecer Jesus e ter uma mudança de vida. Que Deus seja louvado pela vida de todos os evangelistas e cada pessoa que dedica, que tira o seu tempo para ganhar almas. Porque o fruto do justo é a árvore da vida. E quem ganha almas é sábio. Sábio é. Então nós estamos nessa semana já na reta final. E sexta-feira muitos irmãos já pegam a estrada. E sábado vamos estar no Monte Manaim. Vai ser grandioso tudo o que vai acontecer. E que o Espírito de Deus te abençoe.

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1: 6:14.

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1: Todos nós na vida passamos por aflições, sofrimentos, dores, tribulações. E tem pessoas que não têm mais lágrimas para chorar, porque já choraram muito, mas ainda assim resta-lhes uma esperança. E a esperança é a chama viva da nossa fé, que nos impulsiona a enxergar no amanhã a conquista do que desejamos através da fé que remove montanhas. É muito bom acreditar em Deus e saber que Ele é o nosso Pai bondoso, piedoso e misericordioso, que não nos abandona em tempo algum. A fé, minha irmã, a fé, meu irmão, é o motor da nossa vida. Perdeu a fé, perdeu a vida. Perdeu a fé, perdeu a promessa. Eu já estive um tempo na minha vida longe da casa do Pai e sofri muito. Bati muito com a cabeça na parede. Encontrei muitos bloqueios, muitas dores e dificuldades, e um sofrimento muito grande, até que cheguei à conclusão que não tem outro caminho. Bendita a hora que voltei para os braços do Pai, para a casa do Pai, para a casa de Deus, e reencontrei a alegria perdida, a força de fé que me sustenta de pé e que me faz um homem alegre, vibrante, vitorioso. Deus escolheu você. Não adianta fugir daquilo que Deus traçou para você. Seu lugar é no santuário, é na casa de Deus, e não tem outro lugar para você. Foi no santuário que Deus te abençoou. É no santuário que Ele vai abençoar a sua vida, abençoar sua família, abençoar os seus filhos. Alguém, em algum lugar, precisava ouvir esta palavra. E esse alguém é você.

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3: Na minha Bíblia tem uma palavra que diz: tudo eu posso naquele que me fortalece.

Eu sei que você já ouviu muita gente pregar sobre isso. Nós vivemos num país cheio de grandes pregadores. E durante mais de 40 anos, eu tenho abraçado esse texto da palavra de Deus com uma fé violenta, com um poder violento de enxergar o impossível, de partir para cima do inimigo, de ter foco, força e fé naquilo que eu quero e onde eu quero chegar, onde eu quero chegar, onde eu quero chegar. Tudo eu posso naquele que me fortalece. Tudo. O que é tudo? Tudo não tem limites. Tudo não tem limites. Quando eu falo tudo, eu estou incluindo a cura, a libertação. Eu estou incluindo a vitória sobre os seus inimigos espirituais, sobre quem tenta destruir você por causa da inveja, a vitória sobre quem se levanta contra a sua vida, no seu trabalho, que faz feitiço contra você, a vitória contra as pessoas que querem ver a sua ruína e fazem um feitiço chamado oração do contra, ora contra e determina que você vai cair. Isso é feitiçaria que tem muitas igrejas. Tudo eu posso naquele que me fortalece. Eu posso realizar meus sonhos, você pode realizar seus sonhos, você pode conquistar o que você quer, você pode se levantar e se colocar numa posição de grandeza, porque Deus levanta o homem, Ele tira o homem do pó e o coloca assentado com príncipes. Você pode pagar as suas dívidas e prosperar, você pode ver a sua empresa crescer, você pode enxergar a porta que estava fechada se abrindo, você pode encontrar o grande amor de sua vida, você pode reabilitar seu casamento, resgatar o verdadeiro amor de sua vida. Você pode estender a mão para o seu filho e ajudá-lo e enxergar nele uma nova criatura. Tudo você pode. Deus, Ele nos dá as chaves do reino dos céus, que é a fé. Nos revela o tempo que nós estamos vivendo da segunda glória. Este tempo que nós estamos vivendo, o tempo do fim, é o tempo da segunda glória da igreja. A primeira glória foi a igreja primitiva. A segunda glória, segundo castiçal, a dupla honra no lugar da vergonha. O poder dobrado de Deus que Elias deu a Eliseu quando foi arrebatado no carro de fogo. Deus prometeu dar a você, a mim, a nós, o poder para dizer: tudo eu posso naquele que me fortalece. Pare de queixar, pare de reclamar, pare de olhar para baixo, pare de olhar para os lados, pare de olhar para trás, olhe para cima, olhe para frente. Deus me colocou no seu caminho para mostrar a você o tempo de Deus que chegou na sua vida.

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paz e luz para você. Que Deus te abençoe rica e abundantemente, em nome de Jesus. Aqui é o Bispo Rodrigo de Carvalho Maria. Eu estou aqui para passar força de fé para você agir, colocar o pé no caminho, se levantar. Então, tudo que os teus inimigos puderem fazer para te impedir, para te atrapalhar, eles vão fazer e estão fazendo, mas são derrotados no nome de Jesus e no poder da sua fé violenta, a sua fé em ação. O segredo está aí, olha, quando você se lança na sua fé, quando você vai para frente, por mais que a pressão seja muito grande para você parar, para você andar para trás, e aí você coloca toda a força que você tem e vai para frente, aí você vê que não é só a sua força, mas é a força do reino dos céus conspirando em seu favor quando você caminha, quando você não desiste, quando você não olha para trás, quando você não perde o foco da sua vida, que tem base na sua fé, a fé em Deus, porque é o que te faz alcançar grandes conquistas, grandes realizações.

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3: 77.
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4: Paz e luz para você, que o nosso Deus te abençoe rica e abundantemente, em nome de Jesus. Movida pelo Espírito Santo de Deus, eu tenho trazido mensagens muito profundas a respeito das mesas que nos assentamos ao longo da nossa vida. A palavra de Deus nos fala de muitas mesas, mas nem todas elas foram preparadas por Deus para nós, e nem todas elas nós devemos nos assentar. Tem mesas que alimentam o corpo, mas perturbam a alma. Tem mesas que honram coisas que para Deus não são honrosas. Tem mesas que têm o poder de matar, mas tem mesas que têm o poder de restaurar, de trazer vida. Tem mesas que têm o poder de honrar aquilo que para Deus é honroso. Agora, temos que tomar muito cuidado, porque são muitas as mesas que contaminam, que podem mudar completamente o rumo da sua vida. Quando a gente vê o profeta Daniel se recusando a se assentar à mesa da Babilônia, se recusando a comer os manjares do rei, quando você vê a determinação de Daniel em se manter na visão que Deus passou para ele de purificação, de separação do mundo, de não se misturar com a corte da Babilônia, se contaminando com os manjares oferecidos na mesa do rei. Ele não permitiu que a Babilônia entrasse dentro dele. Ele se manteve consagrado ao Senhor. Você aprende que tem mesas que são servidos banquetes de encher os olhos carnais, mas espiritualmente estão sendo servidos vários tipos de destruição. Está sendo servido a corrupção da fé, da integridade. Quando você vê a mesa de Herodes, Herodes tomou uma decisão terrível quando ele estava sentado à mesa promovendo um banquete para si próprio. E ele pediu que Salomé, uma mulher muito bonita, filha de Herodias, apresentasse uma dança para os seus convidados e para ele. E ele ficou tão apaixonado, ficou tão assim encantado com a sedução, com a beleza de Salomé dançando ali para ele, que ele disse para ela: pede-me o que quiseres, se você me pedir até a metade do meu reino, eu te dou. E ali à mesa do rei Herodes, Salomé foi até a sua mãe, Herodias, e perguntou: o que é que eu peço para ele nessa oportunidade que ele está me dando na mesa de pedir até a metade do reino? E movida por vingança, movida por ódio, Herodias instruiu Salomé a pedir a cabeça de João Batista numa bandeja. E assim ela fez. E com medo de não honrar a sua palavra, o rei Herodes, que até gostava de João Batista, gostava de ouvi-lo, a palavra de Deus nos relata isso, ele se obrigou a obedecer o desejo daquela mulher, que enquanto ele estava à mesa, na oportunidade, pediu a morte. E ali naquela mesa foi servida a morte, que causou um impacto negativo eterno na vida daquelas pessoas ali. A gente tem que tomar muito cuidado em quais mesas a gente se assenta, porque cada mesa que a gente se assenta gera em nós um impacto de vida ou de morte. E o que nós, assentados à mesa, temos servido? Às vezes na mesma mesa se serve vida vindo de alguém que está gerando vida e servindo vida assentada ao redor daquela mesa. Mas na mesma mesa pode ser servido morte, traição, como no caso da mesa de nosso Senhor Jesus Cristo. Enquanto Jesus servia vida aos seus apóstolos sentados ali ao redor daquela mesa com Jesus, Judas estava à mesa quando a traição dele foi revelada. A gente vê assim muitas histórias na palavra de Deus que são muito impactantes e trazem uma lição para a nossa vida profunda, decisiva. E fatos que ocorrem ao redor da mesa. O rei Davi, quando ele era apenas o Davi, pastor de ovelhas, recebeu na casa de seu pai o profeta Samuel, que foi para ungir o novo rei de Israel. ele estava no pasto cuidando das ovelhas, e o seu pai recebeu o profeta Samuel com todos os outros filhos ali ao redor da mesa. E aquela mesa foi uma mesa que ignorou Davi. Aquela mesa de seu pai com os filhos ao redor tinham todos menos Davi, que o pai não considerava. O profeta Samuel foi recebido ali e olhou para todos os filhos, pensou ser um, ser outro, e Deus disse ao profeta Samuel: Samuel, Deus não vê como o homem vê. O homem vê a aparência, mas Deus vê o coração. E foi quando, depois do último filho de Jessé, o profeta Samuel foi até Davi, que estava lá no pasto, cuidando das ovelhas, e o ungiu como o novo rei de Israel. E a este Davi, que não foi convidado para participar da mesa do pai, para receber o profeta Samuel na sua casa, é que Deus, no Salmo 23, prometeu a ele que prepararia uma mesa perante os inimigos, para ungir-lhe a cabeça com óleo e fazer transbordar o seu cálice e o honrar na presença de todos os seus inimigos. Incrível, né? Davi conheceu a mesa que Deus prepara diante dos inimigos para honrar o fiel. E quando Jesus, ele se apresenta perante cada um de nós, para salvar a nossa vida, para participar da nossa vida, ele nos apresenta a maior de todas as escolhas. Ele diz assim: eis que estou à porta e bato. A porta da sua vida, do seu coração. Se você abrir a porta, eu vou entrar e me assentarei à mesa para cear com você. Uau! Que profundo isso! Quando Jesus nos apresenta a maior de todas as escolhas, que é recebê-lo como Senhor da nossa vida e nos entregar a Ele numa comunhão ao redor da mesa. Quando nós decidimos abrir a porta e permitir que Ele entre na nossa vida, no nosso coração, na nossa casa, e se assente conosco para cear. Essa comunhão, esse relacionamento íntimo e profundo ao redor da mesa nos traz uma força, uma salvação que nada, nada, nada, nada se compara. É importante a gente pensar que toda mesa que a gente se assenta, ela oferece alguma coisa. Mas toda mesa também exige de nós alguma coisa. Exige algo de todos que se assentam nesta mesa. Jesus, ele se apresenta diante de cada um de nós para nos salvar e diz: se você abrir a porta do seu coração, me receber na sua vida, eu vou entrar e vou te servir a salvação, assentado com você à mesa. Eu vou cear com você. Mas primeiro nós temos que decidir abrir a nossa vida e deixar Jesus entrar e fazer uma grande obra em nós. Então, eu tenho me debruçado na palavra de Deus, guiada pelo Espírito Santo, em estudos muito profundos e reveladores sobre as decisões mais importantes da vida que nós tomamos sempre ao redor de uma mesa. E nós temos que ter sabedoria de Deus para saber quais mesas a gente deve se assentar, quais mesas a gente deve se levantar e quais pessoas nós devemos permitir que tenham lugar à mesa da nossa vida, à mesa da nossa casa. Só Jesus recebe ao redor da mesa dele todas as pessoas. Vinde a mim todos vós que estáis cansados, oprimidos, sobrecarregados, que eu vos aliviarei. Só Jesus pode dizer: vinde a mim todos, porque Ele é a vida, Ele é a cura, Ele é a libertação, Ele é todo o poder. Só Ele é o Senhor. E não há outro. Eu e você temos que ter uma seletividade, sim, de quais mesas vamos aceitar nos assentar e quais pessoas vamos permitir que se assentem ao redor da nossa mesa. Para encerrar essa reflexão, a palavra de Deus diz no Salmo 1 que feliz é o homem que não se assenta à mesa dos zombadores, que se recusa a assentar à roda dos escarnecedores. Antes, o seu prazer está na lei do Senhor e nela medita de dia e de noite. Observe que o salmista, no Salmo 1, diz assim: feliz é aquele que se recusa a sentar numa mesa de zombaria, que se recusa a sentar numa mesa de escarnecedores, pessoas que se empenham em destruir outras. Eu ensino para os meus filhos desde pequeno, Davi, Manu, Danielzinho, que nem entende ainda o que eu estou falando, mas eu já estou ali plantando nele, ao redor da mesa da minha casa, esses valores que eu aprendo com Deus na sua palavra. Eu ensino para eles: meus filhos, se levantem da mesa quando o respeito não estiver mais sendo servido. Não participem de conversas que destroem, que roubam, que matam. Ao sentarem ao redor de uma mesa, sejam os primeiros a dar as mãos e convocar para uma oração, a agradecer, a enaltecer os feitos de alguém, a olhar nos olhos e valorizar, validar o feito carinhoso de alguém, a gentileza, a brilhar o Espírito Santo que está em vocês. Mesa é lugar de relacionamento. E a mesa mais importante da nossa vida é a mesa da Santa Ceia do Senhor, porque esta é a mesa que vamos nos assentar por toda a eternidade. Não só todos os domingos enquanto estivermos aqui na terra, quando vamos ao santuário, todos os domingos para assentar à mesa do Cordeiro para cear. Mas quando Deus chamar o nosso nome e a gente partir desta terra para a eternidade na glória com Jesus, para sempre o nosso lugar estará à mesa do Senhor, para com Ele cultivar um relacionamento eterno. Pense nisso. O meu novo livro, O Poder da Mesa, traz revelações poderosíssimas e despertamento para escolhas sábias em Deus, de quais mesas você deve participar e de quais você deve corajosamente se levantar e se recusar a estar. Antes de tudo, o seu prazer deve estar na direção de Deus.

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1: Foi Deus quem me colocou no seu caminho e nós estamos para todo o Brasil levando uma mensagem inteligente para que você possa entender, através da fé racional, o que Deus pode e quer fazer por você. Os dois pilares da nossa salvação, os dois, está ou estão no poder de Deus e no amor de Deus. No amor de Deus e no poder de Deus. Deus tem poder para resolver o seu problema, para curar a sua enfermidade, para libertar você da escravidão do vício, da amarração, da depressão, da tristeza, do vazio da alma. Deus tem poder para libertar seu filho do vício das drogas, a pessoa que você ama, mudar a história da sua casa. Mas Deus só vai fazer isso se Ele te amar. E Deus é amor. O segundo pilar, que seria o primeiro, Deus é amor. Deus te ama. Nada para Deus é mais importante do que você, do que sua vida, porque você é filho de Deus. Quando nós entendemos quem somos diante de Deus e o que Deus representa para nós e o poder infinito que Ele tem e a liberdade que Deus nos dá para decidir o que queremos e o que não queremos para a nossa vida, nós damos o primeiro passo rumo ao milagre de Deus. O milagre de Deus. O nosso Deus, nosso Pai, a glória do nosso Pai, a glória do nosso Deus está em realizar o impossível por você, para que todos possam enxergar que a sua fé, ela vence o mundo. Então, aquilo que eu acho impossível acontecer, aquilo que você acha impossível de acontecer, para Deus, tudo é possível. Você sabia que nós pecamos quando nós imaginamos como Deus vai fazer? Como será que Deus vai fazer para me curar? Como será que Deus vai fazer para me tirar dessa situação? Como será que Deus vai fazer para abrir a porta para o meu emprego, para minha empresa? Como será que Deus vai fazer para salvar meu casamento? Como será que Deus vai fazer para mudar minha situação? Eu não sei. Você não sabe. Ser humano nenhum sabe, porque os caminhos de Deus são infinitos. Agora, eu sei que Ele vai fazer. Eu sei que Ele vai operar. Eu sei que Ele vai agir. Porque diz a Bíblia que todas as coisas podem acontecer, menos Deus decepcionar a sua fé. Nosso Deus, Ele navega no mar da nossa fé. Ele não pode decepcionar a nossa fé. E se você tem fé, eu sei que você tem fé, Deus tem poder. Deus é todo poderoso. Ele é teu Pai. E pode ter certeza que Ele vai agir na sua vida. Vai. Teus inimigos vão ver

o que Deus vai fazer na tua vida. Teus inimigos serão envergonhados diante do que Deus vai fazer na tua vida. Esta obra é forte. É a obra da revelação do Espírito. E ela chega até você para dar a você uma direção, uma saída, um grito de liberdade, um brado de vitória.

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3: 7h46.
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4: Às vezes tem épocas na nossa vida que nós necessitamos muito de ouvir uma palavra de levante espiritual, uma palavra de Deus que encaixe dentro de nós, uma palavra revelada que entre para dentro da nossa alma, do nosso espírito, do nosso ser. Sabe por quê? Palavra negativa, palavra de desânimo, mensagem pessimista, gente para jogar você para baixo, é que não falta. Toda hora, todo momento você encontra alguém que te puxa para baixo, que te puxa para trás, que tenta atrapalhar você, que tenta desanimar você, que tenta roubar de você aquilo que há de mais sagrado na sua alma, que é a sua fé. A Bíblia diz que essa é a vitória que vence o mundo: a minha fé. A minha fé vence o mundo. E não tem nem homem, nem mulher, Me perdoe a palavra, não tem desgraçado algum que roube a minha fé. Só que de maneira sutil, porque o diabo não é burro, ele vai usando pessoas da sua casa, da sua parentela, da sua igreja, vai te decepcionando com um, te decepcionando com outro. Vem outro, fala uma coisa na sua cabeça, seu ouvido, e de repente você se vê fraco na fé, em frangalhos, desanimado, sem alento, sem vontade de viver, sem força interior. Você se vê numa situação que os teus inimigos queriam que você estivesse fraco, para que eles pudessem se apoderar de você, se apoderar do que você tem, se apoderar da sua mente, se apoderar da sua alma, se apoderar do seu caminho, se apoderar da sua família, se apoderar dos seus sonhos e roubar de você tudo aquilo que Deus te deu, tudo aquilo que Deus preparou para te dar. E é nessa hora que você tem que levantar sua cabeça e bater o pé e dizer: está amarrado e destruído em nome de Jesus. Eu posso todas as coisas naquele que me fortalece. Eu vou vencer, eu vou em frente, eu vou conseguir, porque Ele me garante a vitória. Deus me colocou no seu caminho para você se revoltar contra o mal. Deus me colocou no seu caminho para você partir para cima. Deus me colocou no seu caminho para dizer: levanta-te e resplandece, porque eis que vem sobre ti a luz do Senhor. Esta é a obra da revelação do Espírito Santo, para revolucionar a sua vida.

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2: 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Grande é a tua fé. A tua fé te salvou. A tua fé te curou. A tua fé te deu a vitória. A tua fé te levantou. Ouvimos sempre frases que saíram da boca dos profetas e da boca de nosso Senhor ou da boca dos apóstolos, que jogam para cima o valor da nossa fé. Mas na verdade, a nossa fé, ela precisa de munição. E a munição da fé é o conhecimento espiritual. A força da fé é o conhecimento espiritual. E daí a razão pela qual nós temos trazido no nosso programa pessoas que conhecem profundamente das revelações, dos mistérios do reino dos céus. Vamos agora a mais um quadro importante no nosso programa.
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1: Quando Salomão, filho de Davi, assumiu o reino de Israel, ele pegou um reino falido, empobrecido pelas derrotas sofridas por inimigos que tomaram do povo de Deus suas riquezas. Diante das dificuldades e sem ver a saída, Salomão convocou todo o povo a fazer um grande sacrifício a Deus. Ao ver o sacrifício perfeito no altar, Deus viu a fé de Salomão no sacrifício oferecido no altar. E aquele sacrifício tocou no coração do Pai, que desceu do céu e disse a Salomão para lhe fazer um pedido. Salomão então pediu a Deus sabedoria e conhecimento. Mas Deus lhe deu mais. Deus deu a Salomão muito mais do que ele pediu: saúde, riqueza, longevidade e vitória sobre todos os inimigos. Bárbara Barcelos agora traz para você as sete colunas da sabedoria.
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4: Administrando crises. Certo dia, um menino que gostava muito de andar com o pai e perguntar para ele as coisas da vida, foi com o pai para um cruzeiro marítimo. Ao chegar diante do navio no porto, o menino ficou encantado. O navio enorme, parecia um grande prédio. Quando ele entrou no navio, mais uma grande surpresa. Aquilo mais parecia uma cidade. Tinha de tudo dentro do navio. O menino estava encantado com a beleza do navio. Começou então o cruzeiro marítimo e eles percorriam várias cidades, o navio já estava em alto mar. Quando, olhando pela varanda da cabine, e olhava para um lado e via mar, e olhava para o outro, mais mar ainda, água para todos os lados. O menino, que estava encantado, de repente começou a sentir medo e disse: pai, eu estou com medo. Tem muita água aqui. Aliás, só tem água. Tenho medo do navio afundar, pai, e de nós morrermos. Então, o pai, em sua sabedoria, ensinou para o menino, numa simples frase, que nós tiramos a lição desta parábola de hoje. Ele disse: meu filho, não precisa ter medo, porque não é a água que está em volta do navio que faz ele afundar. O que faz o navio afundar é a água que entra dentro do navio. Meu amigo, minha amiga, o título da parábola é Administrando Crises. Qualquer problema que você tiver na sua vida, trate ele fora de você. A depressão nasce quando o problema entra para dentro de você. Não permita que a dor, o sofrimento invada o seu coração, a sua mente e domine-os. Mas o contrário tem que acontecer. Você deve dominar o problema, diminuir o problema, resolver o problema, atacar o problema, vencer o problema. O que afunda um navio não é a água que está em torno dele, mas a água que entra nele. Deus abençoe você, paz e luz.

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2: Abertura da primavera. Meu Deus, Monte Manaim está assim resplandecente da grandeza da glória de Deus, e a abertura da primavera nos traz esperança, alegria, frutos e muitos frutos. Eu quero abençoar você, meu irmão, minha irmã de fé, você que está nessa fé, na expectativa de estar na caravana da fé, nesse grande encontro com Deus que vamos ter agora nesse final de semana. Muitos irmãos vão viajar na sexta-feira para chegar no sábado bem cedinho no Monte Manaim, e ali nós temos um encontro maravilhoso com Deus, onde vai acontecer os atos proféticos, os trabalhos espirituais, como quebra de demanda, quebra de maldição, troca de raízes, o trabalho forte na fonte de Ana. Para quem não abriu ainda os sete mergulhos, vai abrir os seus sete mergulhos no Rio Sagrado. E o ato profético das danças dos jovens, das Marias e dos valentes de Davi. E muitas crianças, tem pais que levam as crianças também. Esse encontro agora da primavera, neste lugar santo, sagrado. A presença do apóstolo Adelino de Carvalho, da apóstola Sol Daniela Carvalho, e a presença grandiosa do Deus Todo-Poderoso, que tem nos abençoado todos os dias, as madrugadas. E é muito bom estar juntos, né? A oportunidade que você tem de fazer o bem às pessoas, de poder evangelizar, de poder ajudar quem está sofrendo. Você levar aquela pessoa para dentro do santuário. Tanta gente sofrendo nesse mundo, precisando que alguém ajude ela a chegar até a casa de Deus, no santuário, aonde um dia você chegou, você que já é do santuário, tem sido abençoado por Deus. E é muito importante quando você ajuda uma pessoa que sai do sofrimento e amanhã ela conta o seu testemunho. Eu lembro de um testemunho de um jovem. Ele foi evangelizado por uma irmã do santuário, estava na rua evangelizando, e ela estava com os folhetos. Evangelizou aquele rapaz, passou um panfleto para ele, um folhetinho que fala da corrente forte na sexta-feira. E ela ali, na oportunidade, falou assim: eu quero te levar no santuário sexta-feira. Aí pegou o WhatsApp dele, o número do WhatsApp, mandou mensagem para ele. E ela foi no horário, justamente no horário que ele foi. E esse rapaz firmou. Ele precisava tomar uma decisão na vida dele. Estava no mundo das drogas, no mundo do jogo, do azar. Um rapaz inteligente, trabalhador, mas sendo destruído por esse vício maldito. E ele firmou no santuário, fez a corrente. O profeta de Deus atendeu ele. Ele fez um sacrifício no altar da casa de Deus e ele se libertou daquele mal. Está firme no santuário. E através do testemunho dele, os pais dele foram para o santuário também, porque viu uma mudança. Olha que maravilha. Se aquela irmã não tivesse feito aquele trabalho de evangelização naquele dia, ela não teria conquistado aquele jovem. Ele não teria oportunidade de conhecer Jesus e ter uma mudança de vida. Que Deus seja louvado pela vida de todos os evangelistas e cada pessoa que dedica, que tira o seu tempo para ganhar almas. Porque o fruto do justo é a árvore da vida. E quem ganha almas é sábio. Sábio é. Então nós estamos nessa semana já na reta final. E sexta-feira muitos irmãos já pegam a estrada. E sábado vamos estar no Monte Manaim. Vai ser grandioso tudo o que vai acontecer. E que o Espírito de Deus te abençoe.

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1: 8:36.

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Bom dia! Hoje, sexta-feira, estamos chegando com alegria para começar essa festa maravilhosa, essa festa para o nosso Deus. A gente faz para Ele e Ele dá para gente tudo que é bom e maravilhoso. O meu abraço e o meu carinho para você está entrando no ar. Bom dia, alegria!

bom dia de Emerson Oliveira. E agora nós vamos com muita alegria, com muita, muita bênção do nosso Deus na nossa vida, comemorar e celebrar a vida juntinhos. Aí ele olhar pra mim e falar pra mim, meu bom dia já? Pois é, seu bom dia já foi, viu? O meu abraço e o meu carinho pra você em casa, pra você no seu trabalho, pra você no seu carro, na rua, onde quer que você esteja, receba aí o nosso abraço, receba aí o nosso carinho. Deus te abençoe, Deus te ilumine, Deus faça de você um homem ainda mais feliz, uma mulher ainda mais feliz, um jovem mais feliz, mais abençoado, uma criança linda, abençoada e muito feliz. E assim começamos então a nossa alegria pela 94.1 Rede do Coração. Aos meus colegas de trabalho, meu abraço, meu carinho. Na Central, em Belo Horizonte, está Sueli, o meu abraço, meu carinho para você. Na Central de Atendimento ao Ouvinte, com muita alegria. Em todo o Brasil tem aí a oportunidade, né? Todo o Brasil, de falar com Sueli, com a equipe dela, através do telefone, daqui a pouquinho vai pro ar. Quero também mandar o meu abraço, meu carinho, bom dia pro Ed Matos, também pra Diana, um beijo, obrigada pelo carinho, Deus abençoe vocês, assim, ó, de montão, e mando meu abraço também lá pra Campinas, pro João Vitor, também pra Goiânia, tá? A Janaíra, o meu abraço, meu carinho, é assim que a gente faz essa festa linda, com essa equipe maravilhosa, sempre, sempre um juntinho com o outro, pegado na mão e não soltando. É assim que a gente vai fazendo e vai dando certo. O meu

muita alegria, nossa festa começa agora e vai até a uma hora da tarde nessa sexta-feira linda, que antecede a festa também maravilhosa no Monte Manaí. Vamos falar sobre isso. O meu abraço, o meu carinho, agora você comigo, né? Agora sim, nós juntinhos, eu e você, abraçamos o nosso companheiro, o diretor da Rede do Coração, responsável pelo áudio do nosso programa, conosco está Emerson.

Maravilhoso! Dois bom dia pro Emerson Oliveira hoje, né? Tá aí, então, bom dia do nosso companheiro responsável pelo áudio do nosso programa, pra tudo que vai pro ar. São 9h10 e agora é hora da gente receber ela, que abre o musical do nosso programa, o nosso carinho sempre, sempre para a Célia Meirelles, que chega cantando, abrindo o musical com alegria, com unção, com essa voz linda e maravilhosa que ela tem, que Deus deu a ela. Ela canta pra gente, quem tem, tem. Cântaro cheio, canta pra gente e a gente bate palma, aplaude você. Célia Meirelles no ar. 9h10, 9h10, bom dia pra você.

0: 9h14, 9h14, nós ouvimos aí abrindo o musical do nosso programa nessa sexta-feira maravilhosa, 25 de setembro de 2026, Célia Meirelles.
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Deus é lindo demais da conta. Ele é abençoador em todo tempo, em todo lugar, o tempo todo. O meu abraço e o meu carinho pra você que está aí do outro lado me fazendo companhia e sabe que esse Deus poderoso é o nosso Deus e ele nos guarda, nos protege, nos dá a bênção, nos dá a direção, abre os nossos caminhos, nos ilumina, nos conduz. Ele é Deus, então maravilhoso é ele, a ele toda honra, toda glória, todo louvor, toda adoração somente a ele, ao Todo-Poderoso. Bom, gente, é gostoso demais estarmos juntos, levando essa energia para você e recebendo de você também essa energia gostosa que você tem, que vem do nosso Deus para você. O meu abraço e o meu carinho, fala aí, hein? Bom dia, Suzana, que eu quero ouvir daqui. Isso, fala bem alto para eu ouvir. Bom dia, Suzana. Ana, eu ouvi você falar, viu? Eu ouvi. Um bom dia com carinho pra você, Deus te abençoe. São 9:19, 9:19. O meu abraço e o meu carinho vem chegando aí uma canção linda pra gente curtir juntinhos aqui no nosso programa e que você tenha a alegria de comemorar e de celebrar essa vida linda juntinho, juntinho comigo. Vamos ouvir aí o missionário Adelino de Carvalho cantando pra gente: o grande amor da minha vida é ele, é Jesus. No ar! Nove horas, 20 minutos, 9:20. Bom dia pra você.

0: São linda, nós ouvimos aí comissionário Adelino de Carvalho, grande amor da minha vida é Jesus. Claro, porque se eu amo Jesus como eu amo, tudo que eu quero, o meu Jesus me dá, porque ele é o meu grande amor. Linda canção, linda, linda canção com o missionário Adelino de Carvalho. Daqui a pouquinho tem mais canções maravilhosas para a gente curtir juntinhos aqui pela 94.1 Rede do Coração. Agora são 9 horas 23 minutos, 9h23. Hoje é sexta-feira, hoje é um dia muito especial. Hoje é um dia de você buscar a Deus, meu amigo, minha amiga. É dia de você sair da sua casa ou do seu trabalho, chegar no santuário, buscar a Deus, formar a sua corrente. E começar hoje a ter uma vida nova. A sua vida começa a mudar a partir do momento que você chega no santuário e coloca seu problema, sua dificuldade, a barreira que tem te impedido de ser feliz nas mãos de Deus. E aí Deus vai e abençoa você de uma forma muito, muito especial. Então tudo para você começa hoje, para você que ainda não está na corrente de batalha espiritual. Mas para você que já está, o recadinho é o seguinte: não quebre a sua corrente. Não quebre, porque você está a um passo de receber de Deus. E se você disser, Suzana, eu já recebi, então agora é só agradecer para que Deus te dê muito mais. O meu abraço e o meu carinho para você. O telefone da Sueli, para você se informar de um endereço do santuário mais pertinho de você, seja em Belo Horizonte, Minas Gerais ou em qualquer estado do nosso Brasil, o telefone da Sueli, a central de atendimento ao ouvinte, é o número 31 98379-4517. Vou repetir: 31 98379-4517. Você liga, fala com a Sueli, ou então você deixa seu recadinho e com muito carinho ela atende, ela responde pra você. Tá certo? O meu abraço pra você na sintonia, Deus te abençoe. Ah, também o telefone da Diana, esse aqui é para a prece do meio-dia, hein? Pra você incluir você e sua família, as pessoas que você ama, as pessoas que você representa pela fé, você faz a inclusão aí na prece através do número 31-3283-5796. Repito, 31-3283-5796 é o número do telefone onde está a Diana e é ela que faz a inclusão na prece do meio-dia.
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carinho pra você que tá na sintonia. Então hoje, sexta-feira, um dia de você ir ao santuário. E eu quero deixar alguns endereços pra você que me acompanha, porque você pode dizer, Suzana, fala algum endereço aí pra que eu tenha oportunidade de me guiar também e ir ao santuário, dependendo do lugar em que eu estou. Preste atenção, vou deixar pra você o endereço lá da Pampulha, o endereço do Santuário da Pampulha, fica lá na Avenida Dom Pedro I, 575, Avenida Dom Pedro I, 575, no bairro Santa Branca, na Pampulha, mais precisamente em frente ao antigo Via Brasil. É lá que está o Santuário da Pampulha e onde está a profetisa, forte profetisa, Aparecida Débora. Hoje, 15h, porque as de 9h já está acontecendo, e às 19h. Mas você que tem oportunidade e não pode chegar no horário da celebração, vai fora do horário. Vai lá conversar com ela, vai lá. Você que tem oportunidade e não pode chegar no horário da celebração, vai fora do horário.

Corrente, onde está a profetisa Sirlene Cristina, ela que todos os dias, de segunda a quinta-feira, entra no ar aqui pela 94.1, apresentando o programa dela e orientando você. Mas hoje ela tem também uma palavra no nosso programa. Daqui a pouquinho nós vamos ouvir a profetisa Sirlene Cristina. E quero deixar mais um endereço ainda nesse bloco. Agora vai lá pro João Molevade, cidade João Molevade, é rua Armando Fajado, 3637. Vou repetir. Rua Armando Fajado, 3637, bairro Loanda. Fica em frente ao posto Machado, na cidade de João Molevade. É onde está o bispo Robson Rodrigues e você tem oportunidade de conversar com ele, de ouvir a orientação e ser conduzido na vida espiritual, formando a sua corrente de batalha espiritual. O meu abraço e o meu carinho para você. Daqui a pouquinho tem mais endereço aqui no nosso programa para você. São 9 horas 37 minutos, 9:37.

pra juntar galardão e ser rico lá no céu, onde a riqueza é a bênção do nosso Deus. Eita, coisa linda, hein? A bênção do nosso Deus eterna sobre a nossa vida. Quero mandar meu abraço com muito carinho para Genilda. A Genilda tá lá em Serra Dourada. A Genilda de Souza. O meu abraço, o meu carinho para você, Genilda. Brigadão pelo carinho. Deus te abençoe. Deus ilumine você de uma forma muito, muito especial. Tá bom? Um beijo nesse coração lindo seu. Quero mandar o meu abraço também pro meu amigo Jairo. O Jairo Magalhães, do bairro da Graça, em Belo Horizonte, Minas Gerais. O meu abraço pra você, viu, Jairo? Obrigada pelo carinho. Deus te abençoe. Manda o meu abraço também pra Odete Marcolino. A Odete tá no bairro Santa Cruz. O meu abraço, o meu carinho na cidade Vespasiano. Obrigadão pelo carinho. Deus abençoe você de uma forma especial. Eu mando o meu abraço também com muito carinho pra cidade Betim, onde está Sebastiana Rosa. O meu abraço, Sebastiana. Obrigadão pelo carinho. Um bom dia para você e para toda a sua família, o nosso abraço. Quero também mandar o meu abraço para Ângela Barbosa, na cidade Sabará, namorado Léo, sempre ligadinho com a gente. Obrigada pelo carinho, Sabará é Minas Gerais. E é assim que a gente caminha, nessa alegria, fazendo essa festa linda acontecer, comemorando e celebrando, porque o nosso Deus é maravilhoso demais e tem nos abençoado. Agora sim, nós vamos ouvir aí o Eduardo Guimarães chegando e cantando pra gente. Corta, Senhor, tudo aquilo que me embaraça. Corta, Senhor, o embaraço da minha vida. É essa canção maravilhosa que nós vamos ouvir agora. Você ouve comigo e você canta comigo, porque aquilo que não presta, Deus vai cortar, Deus vai tirar e vai dar bênção pra você. No ar. Como diz o Eduardo, gruda na boca que nem chiclete essa canção.

0: 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Canção linda, linda, linda com o Eduardo, que também é um homem de Deus, né? Que gracinha. Canta, louva a Deus, exalta o Senhor. Ele, a esposa dele, a filha dele, teve um livramento de Deus tão maravilhoso. E hoje ele canta, exalta a Deus para agradecer. Ele fala: Suzana, eu louvo a Deus sempre daqui para frente, agradecendo pela nova vida que eu, minha esposa, minha filha recebemos de Deus num acidente. Olha que coisa linda, né? A proteção, a cobertura do nosso Deus na vida da gente é assim maravilhosa. A gente fica grato a Deus por isso. E ele disse: olha, essa canção que o missionário Adelino de Carvalho fez para mim é que nem chiclete, gruda na boca. O meu abraço, que é um carinho pra ele. E é assim, né? Ele mora lá em Goiânia, gente. Lá de Goiânia, Goiás. É goiano o sujeito. Bom, eu quero mandar o meu abraço com muito carinho também. Com carinho participando do nosso programa, pro Lídio. E o Lídio é a esposa dele no bairro Coqueiros, BH, Minas Gerais. O meu abraço, meu carinho pra você. Deus te abençoe, Deus ilumine você, Lídio. Você, sua esposa, obrigada pelo carinho. Manda o meu abraço também com muito carinho pra Marta, pro Daniel, lá em Confins, Minas Gerais. Também para o filho Daniel. Também com muito carinho para o filho Bruno e para a nora Thaís. O meu abraço, meu carinho. Deus abençoe essa família linda que me faz companhia todos os dias, sintonizada 94.1. O meu abraço e o meu carinho para vocês. Eu mando o meu abraço também para o Richelle Hudson, lá em Santana do Paraíso. Richelle, o meu abraço para você, Richelle. Obrigadão pelo carinho. Deus te abençoe. Um bom dia, uma sexta-feira linda para você. Para você e para sua família. E eu mando meu abraço também ainda nesse bloco para o Eduardo Esteves. O Eduardo, o meu abraço, o meu carinho para você é do bairro Santo Antônio, BH, Minas Gerais. Meu abraço para você e para sua família também, Eduardo. E é assim que vem chegando aí mais uma canção. São 9 horas agora, 47 minutos, 9h47. Lembrando a você antes, o telefone da Sueli, para você deixar lá o seu recadinho, a sua mensagem, mandar o seu abraço e também parabenizar, né? É, tem gente aqui que faz aniversário. O meu abraço, o meu carinho para você que hoje tá aí comemorando e celebrando mais um dia de vida. É muito gostoso. Quero mandar o meu abraço, então, para você que faz aniversário. Que o nosso Deus te ilumine com toda sorte de bênçãos. Você, sua casa e sua família. O Zenilton sempre participando, ele arruma um aniversariante, que eu não sei como ele consegue saber. Isso é tão importante, né? Porque ele lembra daquela pessoa, ele traz esse abraço no ar para a pessoa. Daqui a pouco nós vamos aqui parabenizar alguém que o Zenilton parabeniza no nosso programa. Mas antes, o telefone da Sueli é o 31 98379-4517. Repito, 31 98379-4517 é o WhatsApp. Você deixa lá o seu recadinho e ela responde com carinho, certamente. O meu abraço e o meu carinho pra você. Deus te ilumine, Deus abençoe você de uma forma poderosa.
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Hoje é sexta-feira, minha gente. Hoje é sexta-feira. Hoje é dia especial. Todos os dias são dias de festa. Todos os dias são dias especiais. Todos os dias são dias de comemorar, de celebrar a vida. Não tem um dia em especial. Se a gente olhar a nossa alegria, a força que o nosso Deus nos dá, o que Deus faz por nós, é maravilhoso demais. Todos os dias precisamos acordar prontos para comemorar a vida, para celebrar a vida, para sorrir, para cantar, para fazer festa, para exaltar o nome do Todo-Poderoso Deus, porque é maravilhoso demais. A alegria do nosso Deus é a nossa força, e essa alegria do nosso Deus é a alegria que nós proporcionamos a Ele. Então, quando eu agrado o meu Deus, quando eu faço as coisas com meu coração lindo para Deus, eu agrado o coração dele. Ele fica feliz comigo e a felicidade dele, a alegria dele é a minha força. É assim. No mundo espiritual, tudo é organizado. É maravilhoso demais quando a gente busca do nosso Deus com fé, com gratidão, com retidão, né? Muito gostoso. E amanhã, sábado, será um dia lindo, maravilhoso no Monte Manaim. E eu quero ver a sua carinha lá, eu quero ver o seu rostinho lá, iluminado pelo Espírito Santo. Se prepare hoje, vá ao santuário, fale lá com o profeta, com a profetisa: eu quero entrar na caravana que vai levar o povo de Deus ao Monte Manaim amanhã. Eu quero entrar na caravana do santuário, porque aí você vai ter essa oportunidade e nós vamos nos encontrar lá no monte. Eu estarei logo na entrada, assim que os portões se abrem, eu estou lá para desejar a você boas-vindas, para abençoar a sua vida com alegria, porque aquele lugar é um lugar de bênção. Quando a gente pisa naquele chão, quando a gente pisa naquela terra, a gente é abençoado. Estará comigo a profetisa Rose Rodrigues, que também tem um carinho muito especial pelos irmãos, e também a bispa Gabriela, né? Gabriela Araújo. É a bispa Rose Rodrigues e a bispa Gabriela Araújo. A bispa Gabriela é de Vitória do Espírito Santo, é bispa do estado do Espírito Santo. E eu estarei lá com elas, nós estaremos juntos abençoando você com um abraço, com o nosso carinho e dizendo a você: seja bem-vindo a esse lugar, porque na verdade quando você entra, você já é bem-vindo, você já é abençoado e Deus já está trabalhando na sua vida. Mas quando você entra pelo Vale de Elim, você está recebendo refrigério e paz. Um lugar lindo, maravilhoso. O meu abraço e o meu carinho para você. Então amanhã tem festa no Reino dos Céus, no Monte Manaim. Ele...

Deus lindo! Maravilhoso demais. Gente, eu deixei o endereço aqui onde hoje está a Berenice Costa. A Berenice Costa é uma profetisa forte que realiza atos proféticos lá no Monte Manaim e amanhã, sábado, estará também realizando atos proféticos naquele lugar sagrado, né? Para o nosso Deus. É onde a gente recebe de Deus a unção, a força espiritual, a paz, a alegria. É muito gostoso. Hoje, Berenice Costa, profetisa, está atendendo na Rua Santa Catarina, 32, em frente ao Mercado Central. Vou repetir o número. Rua Santa Catarina, número 32, em frente ao Mercado Central, às 3 horas da tarde e às 7 horas da noite. Você terá a oportunidade, indo neste endereço, neste horário, de ser atendido pela profetisa Berenice Costa. O meu abraço e o meu carinho para você. Hoje ela não apresenta o programa dela por aqui, porque ela está de plantão lá no santuário para atender. E a gente vai juntinho, então, até 1 hora da tarde, 9h54.

Eita! O Barão do Movimento, nosso Deus lindo, maravilhoso, que opera, né? Que faz tudo ser novo, tudo ser forte, tudo ser alegre, tudo ser feliz. O nosso Deus é maravilhoso demais da conta. Vem chegando mais uma canção pra gente ouvir aqui juntinho. Daqui a pouquinho tem a Bárbara Barcelos no ar, trazendo aí uma parábola, momento que eu gosto, que eu amo. É o momento da parábola também, pra gente ouvir, refletir, receber aquilo que a gente tá... na conexão com a parábola e aplicar na vida da gente. É muito gostoso. Eu gosto muito porque, apesar de ser uma parábola, é para ensinamento e para a gente olhar para a vida da gente e aplicar aquele aprendizado. Daqui a pouquinho no nosso programa. Bom, quero mandar um abraço com muito carinho lá para o Rony Araújo. O Rony é Uber, tá ligadinho com a gente. Obrigada pelo carinho, Rony. Deus abençoe você, sua casa, sua família e que pelas ruas da cidade, indo e voltando, seja você abençoado por Deus de uma maneira especial. É morador do bairro São Cristóvão, em Belo Horizonte, Minas Gerais. Mando meu abraço também para o Neilton da Bahia, em Salvador. Obrigada pelo carinho, Neilton. Deus abençoe você, Deus ilumine sua casa, sua vida, sua família. Obrigada pelo carinho da companhia e também da participação, Neilton. A todos os baianos, os soteropolitanos, o meu abraço e o meu carinho. Também quero mandar um abraço para Eliane Maria, a Eliane, o Gustavo, a Emanuele e o José. Sempre ligadinho, uma família, ó, ligadinha comigo. Obrigada pelo carinho de vocês. Também mando meu abraço lá pra Amarantina, Minas Gerais. Quero mandar um abraço pra Conceição Aparecida. Um beijo pra você, Conceição. Para o Israel, que é o marido da Conceição, meu carinho, meu abraço, para o Ellison, para o Everton, que são os filhos, e também para a Lídia, que é a neta. Eita, hein? Uma família linda ligadinha comigo pela 94.1. O meu abraço e o meu carinho para você, Deus te abençoe, Deus ilumine você e faça de você cada dia mais, meu amigo. Minha amiga, uma pessoa feliz, cada dia mais iluminado, mais cheio da graça do nosso Deus. Agora chega cantando pra gente a Célia Meirelles, A Mulher que Reina. Vamos ouvir? Juntinhos no ar. Horas 57 minutos, 3 minutos faltando pras 10. Bom dia!

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100% Jesus, eita, são 10 horas 7 minutos, 10 e 7, o meu abraço e o meu carinho pra você, Deus te abençoe, e as caravanas já estão preparadas pra chegarem ao Monte Manaim, neste sábado que se aproxima, amanhã, os portões serão abertos e as caravanas entrarão, levando o povo de Deus, né, entregando no Monte Manaim, o povo de Deus, de fé, para comemorar, para celebrar, é maravilhoso demais, é a abertura da primavera, no mundo espiritual, abre-se esse tempo lindo, maravilhoso, florido, colorido e cheio de muita alegria, muita alegria. Primavera é flor, primavera é vida, e acontece essa abertura então nessa festa amanhã no Monte Manaim. E eu quero ver a sua carinha lá, o seu rostinho abençoado por Deus lá no Monte. Hoje vá ao santuário, forme a sua corrente de batalha espiritual, fale com o seu missionário, com a missionária e fala, olha, eu quero entrar na caravana porque eu quero chegar lá no Monte Manaim. E aí o missionário, né, o profeta ou a profetisa de Deus vai encaminhar você na caravana e você vai chegar ao Monte. Será maravilhoso. Chegue lá e fale pra mim. Suzana, é a primeira vez que eu estou vindo neste lugar. É a primeira vez que eu venho ao Monte Manaim. Eu fico tão feliz, gente. Eu fico tão feliz quando eu ouço isso lá no monte, na entrada do monte. É maravilhoso demais. Mas também é maravilhoso ouvir aquela pessoa, ouvir você que vai dizer, Suzana, eu estou aqui não sei nem quantas vezes, Suzana. Já faz que eu venho no Monte Manaim. Olha que coisa linda. Gente, é maravilhoso quando a gente vive a fé. É tudo de bom. E o nosso Deus opera grandemente na vida da gente. O meu abraço e o meu carinho pra você. Deus te abençoe. São agora 10 horas, 9 minutos, 10 e 9.

0: minutos, 10h10. Se você agradar o coração de Deus, dele vem a alegria que é a sua força. Dá glória a Deus. Fala, Senhor, muito obrigado porque eu acordei. Hoje é sexta-feira, estou vivendo esse dia maravilhoso. Estou me preparando para o de melhor que o Senhor tem para mim. É assim que a gente vive todos os dias, nessa alegria, nessa certeza da bênção do nosso Deus, cada dia mais sobre a nossa cabeça, no nosso caminho, aonde a gente vai, por onde a gente anda, com quem a gente fala, a gente abençoa e também é abençoado. Pense nisso, plante para você colher, escolha a semente que você vai jogar na terra. E pense, eu vou jogar essa semente porque quando ela frutificar, eu vou ficar feliz com o resultado, com o fruto dela. É assim, é nessa consciência que nós fazemos o nosso dia ser melhor, a nossa vida ser melhor. A vida é um dia, a vida é hoje. O nosso Deus nos deu hoje. Vamos agradecer. Vamos viver, vamos fazer esse dia significar para a gente a alegria do nosso Deus na nossa vida. E assim a gente vai andando, caminhando, abraçando as pessoas que a gente ama. Aqueles que chegam sem avisar na vida da gente, vai encontrar a alegria de Deus. E é assim. Sabe aquela pessoa que chega, nem avisa e vai chegando e vai entrando na sua vida? Então, essa pessoa vai encontrar a alegria de Deus em você e vai se sentir fortalecido, fortalecida. Pense nisso, Não fique esperando que o outro faça, não. Faça você, porque é você que tem essa força, é você que tem essa alegria. Pense nisso. Nós vamos agora ouvir uma parábola. Eu amo, de paixão parábola. Ainda mais trazida pela Bárbara Barcelos, que com uma unção tremenda que ela tem sobre a cabeça dela, a vida dela. Agora mamãe do Samuel, né? Mamãe do Lucas Efraim e agora do Samuel Carvalho. E a Bárbara traz numa unção especial. A gente vai ouvi-la agora contar pra gente a parábola, procurando o caminho ideal, se não me falha a memória, o título da canção. Suzana, vai lá olhar direitinho, porque o Emerson já te passou o tema que você pediu, que é maravilhoso, o tema desta parábola. Deixa a Suzana ver aqui. Isso foi ontem, Suzana. Isso aqui que é hoje, ó. Ah, então tá bom. Sete colunas da sabedoria em busca da condição ideal é o tema dessa coluna. Vamos ouvir? Joga no ar.
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2: 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Provérbios 9:1.
1: Quando Salomão, filho de Davi, assumiu o reino de Israel, ele pegou um reino falido, empobrecido pelas derrotas sofridas por inimigos que tomaram do povo de Deus suas riquezas. Diante das dificuldades e sem ver a saída, Salomão convocou todo o povo a fazer um grande sacrifício a Deus. Ao ver o sacrifício perfeito no altar, Deus viu a fé de Salomão no sacrifício oferecido no altar. E aquele sacrifício tocou no coração do Pai, que desceu do céu e disse a Salomão para lhe fazer um pedido. Salomão então pediu a Deus sabedoria e conhecimento. Mas Deus lhe deu mais. Deus deu a Salomão muito mais do que ele pediu: saúde, riqueza, longevidade e vitória sobre todos os inimigos.
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5: Em busca da condição ideal. Um discípulo procurou o seu mestre e disse: Mestre, não continuarei mais os meus estudos. Eu moro em uma pequena casa, junto com meus pais e meus irmãos. E sempre há muito barulho, muita bagunça, e eu nunca encontro condições ideais para me concentrar naquilo que realmente é importante. Filho, olhe para o sol, disse o mestre apontando para o sol. Agora coloque a sua mão na frente do rosto de modo a ocultar a luz do sol. O discípulo assim fez. Sua mão era pequena, porém conseguiu cobrir por completo a força e a luz e a majestade do imenso sol. Então, o mestre continuou com a lição dizendo: Da mesma maneira, os pequenos problemas conseguem lhe dar a desculpa necessária para não seguir adiante em sua busca e evolução espiritual. Ninguém é culpado da sua própria incompetência. Assim como a mão tem o poder de esconder o sol, a mediocridade tem o poder, se você permitir, de esconder a luz que há no seu interior. Não se esqueça disso. A sua força é muito maior do que você pode imaginar. Meu amigo, minha amiga, pense e reflita sobre isso. Quantas vezes pequenos problemas te impediram de alcançar grandes conquistas? Não permita isso. Você é capaz. Você pode muito mais. Deus abençoe você.
0: Ouvimos aí essa parábola maravilhosa com Bárbara Barcelos, mostrando que quando você coloca realmente sua vida reta com Deus, quando você coloca na mão dele, quando você tem Deus por você, você segue a orientação e a vida sua vai dando certo. Pense nisso. O meu abraço e o meu carinho para você. Ouvir uma parábola é aplicar a parábola na vida da gente. Ouvir é para receber, é para aprender, é para saber como fazer melhor até aquilo que você já está fazendo e está dando certo. Como aplicar o melhor sobre isso? Pense que você tem a alegria de Deus de aplicar, de receber. A palavra de Deus diz assim, ó: de tudo quanto ouvis, retém aquilo que é bom. Reter é o quê? Receber, guardar, aplicar na sua vida aquilo que é bom para você. Porque a palavra de Deus nos ensina que quando nós ouvimos, quando a gente tem uma palavra, a gente reter aquilo que é bom para a gente está recebendo aquela mensagem. Que Deus abençoe sua vida, sua casa, sua família e que Deus continue abençoando de uma forma especial todo o nosso programa através do patrocinador que mantém o programa no ar. Então, se nós ouvimos Bárbara Barcelos, vamos ouvir daqui a pouquinho também o Bispo Wellington Ribeiro. Daqui a pouquinho ele vai trazer uma palavra e ele traz também a oportunidade de você que me acompanha, porque agora eu vou dizer para você o seguinte, é ele que realiza os sete mergulhos lá no Monte Manaim. É um ato profético maravilhoso. Mas quando ele vem, ele canta, ele traz uma palavra, é a oportunidade que você tem de aprender e colocar no seu coração. Eu quero estar lá no Monte Manaim, eu quero mergulhar naquelas águas purificadoras e eu quero receber de Deus uma bênção especial. É ele, o profeta do Rio Sagrado, no Monte Manaim. Daqui a pouco nós vamos ouvir uma palavra com ele. São 10 horas 20 minutos, 10 e 20, e agora vem chegando uma canção maravilhosa e um testemunho. Daqui a pouquinho tem testemunho aqui no nosso programa. Daqui a pouquinho. E agora você tem a oportunidade de ouvir comigo uma canção linda. Que Deus abençoe sua vida, Deus abençoe sua casa, Deus abençoe sua família. E quem chega cantando pra gente agora é o Davi Carvalho e o Lucas Efraim. Essa dupla linda que canta pra gente Corinhos no ar.

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Nós ouvimos aí o Lucas Efraim cantando pra gente esse pupurri maravilhoso. Desemborca o vaso, Jesus. 10 horas 35 minutos, 10 e 35. Meu abraço, meu carinho pra você na sintonia. Brigadão pela companhia. Lembrando a você que às 11h45 vai entrar no ar a prece do meio-dia, que nessa temporada tá entrando um pouquinho antes do meio-dia, né? Mas às 5 vai entrar no ar a prece do meio-dia, que nessa temporada tá entrando um pouquinho

3132-5796. Vou repetir. 31-3283-5796. Talvez você pode perguntar, né? Suzana, por que o 31? É porque é para todo o Brasil, né? Então, quem está em outro estado tem aí a oportunidade, né, de também participar, de ligar, de deixar o nome. É importante isso, tá bom? O meu abraço e o meu carinho para você. Deus te abençoe, Deus te ilumine, que a saúde seja aí na sua casa, aí na sua família, de uma maneira especial. Quando você busca a Deus, quando você fala para Deus: Senhor, eu quero a saúde na minha casa, na minha vida, na vida da minha família. E essa saúde é uma saúde tanto física quanto espiritual. É a alegria, é a força, é o entusiasmo, é a certeza do que Deus tem para você logo à frente, que é o de melhor, tá certo? O meu abraço e o meu carinho, Deus te abençoe. Quero mandar um abraço para Doralice Costa. Doralice está lá em Novo Riacho, ligadinha comigo. Doralice, beijão para você, obrigada pelo carinho. A todos aí em Contagem, o meu abraço, o meu carinho, Deus abençoe vocês. Também mando o meu abraço para os patrocinadores da programação, você meu amigo, você minha amiga, meu irmão, minha irmã de fé. Você que é um patrocinador, meu irmão, minha irmã, dessa programação, programação de rádio e TV, né, do Reino dos Céus, o meu abraço e o meu carinho para você, que Deus ilumine a sua vida e que te dê cada dia mais amor e temor, porque é assim, né, para manter essa obra no ar, essa obra do ar, da evangelização, através do ar, é com muito amor, é com muito carinho, é com muito compromisso com Deus. Então, para você, patrocinador, um abraço, Deus te abençoe. Do meu coração para o seu, gratidão. E do nosso Deus para você, a recompensa dessa obra linda.

0: 10h38, 10h38, eu quero mandar um abraço a todos que me acompanham e deixar também aqui alguns outros endereços, né, das centrais aí em Belo Horizonte, para você que tem oportunidade hoje, buscar de Deus na formação da corrente de batalha espiritual. Então hoje, lá na Avenida Brasília, 2395, bairro São Benedito, cidade Santa Luzia, Minas Gerais, fica ali próximo ao supermercado BH, esse endereço, Avenida Brasília 2395, está o profeta, né, Fabrício Vieira, formando hoje a corrente de batalha espiritual com o povo de Deus, hoje às 3 horas da tarde e às 7 horas da noite. Também quero deixar o endereço lá de Contagem, Minas Gerais, lá onde está a profetisa Paula Miranda, é na Avenida Tito Fugêncio, 142, Jardim Industrial, Contagem, Minas Gerais. Avenida Tito Fugêncio, 142, Jardim Industrial, Contagem, Minas Gerais. O horário, agora 3 da tarde e às 7 horas da noite.
1: Desce o cão. Quando ele sai da igreja, ele se esquece que é um cristão.
0: Eu quero mandar um abraço a todos na sintonia, agradecer o carinho da companhia, também da participação. Deus abençoe você, Deus te ilumine com muita alegria, você, sua casa e a todos que você representa pela sua fé, tá certo? Agora nós vamos ouvir uma palavra que traz pra gente orientação. Tá certo. Meu diretor tá me mostrando ali que agora não pode, né? Daqui a pouquinho. Com esse relógio desse tamanho perto de você, Suzana. Então tá bom, nós vamos então para um break, né? Um intervalo curtinho e voltamos.

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0: 10h46, 10h46, 14 faltando para as 11. Lembrando a você que às 11h45 vai entrar no ar a prece do meio-dia, que nessa temporada entra um pouquinho antes do horário do meio-dia, né? Mas você é alcançado e aquela pessoa que você representa pela sua fé também é alcançado por Deus, através de você representar. Telefone da Diana para inclusão na prece é o 31-3283-5796. 31-3283-5796 é um WhatsApp para você fazer aí a inclusão, ou você fala ligando para ela, ou você fala deixando o seu recadinho, o nome lá da pessoa, de preferência o nome e a cidade da pessoa. Se não, só o nome já está maravilhoso, né? Porque vai receber a unção de Deus, vai ser alcançado pela graça do nosso Deus no momento em que o missionário Adelino de Carvalho fizer a prece do meio-dia. Agora nós vamos ouvir um testemunho. A Sueli vai contar que ela estava com a vida destruída, ela não tinha paz, ela não tinha alegria, o marido dela era viciado, bebia muito, fumava muito, ao ponto, né, de cair pelas ruas. Era uma vida muito desorganizada, muito triste, havia muitas brigas, né? Aproximadamente ela sofreu assim durante 10 anos, imagina, né, o sofrimento desta mulher. E aí ela chegou no santuário, ela formou a corrente forte, ela alcançou das mãos de Deus a cura e a libertação para ela e para o marido dela. Vamos ouvir o testemunho no ar.
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2: Monte Manaim, o lugar dos grandes milagres de Deus. Eu estou aqui com a Sueli, ela que é de qual cidade?
3: Sou a cidade de Esmeralda.
2: Esmeralda. Sueli, conta aqui para quem está nos assistindo, ouvindo, o que, que Deus fez na sua vida?
3: Olha, o que Deus fez na minha vida é o seguinte: o meu esposo, ele bebia, fumava e minha vida era toda, estava toda errada, sabe? Assim, bagunçada. E hoje está uma paz na minha casa, meu esposo, ele está liberto do cigarro, tá liberto da bebida, né? Que ele bebia muito, bebia mesmo, para cair mesmo. E outra, eu tava desempregada, hoje eu tô empregada.
2: Nossa, um conjunto de coisa, né?
3: Aham, e Deus, ele fez algo maravilhoso na minha vida.
2: Tinha muitas brigas dentro de casa?
3: Tinha muitas brigas mesmo. Briga de ponto da gente sair correndo pra rua, não poder nem dormir.
2: E quanto tempo que a senhora passou vivendo essa situação?
3: 10 anos.
2: 10 anos nesse sofrimento?
3: 10 anos sofrendo. Aí até que eu fui pro santuário, aí a bispa e a profetisa me orientou a fazer o sacrifício, e eu sacrifiquei e recebi o meu milagre.
2: O santuário foi a última porta que a senhora bateu?
3: Foi a última porta. Foi a última porta. Eu falei assim, eu vou procurar Deus. Não procurei médico, nem nada. Eu falei assim, é Deus que vai libertar ele. E libertou.
2: A senhora veio, foi pro santuário, sacrificou. Como é que está a vida da senhora hoje, depois do sacrifício, depois do Monte Manaim?
3: Ah, hoje está uma paz. Está uma paz dentro da minha casa. Só alegria.
2: Mudou tudo?
3: Mudou tudo.
2: Sacrifício gera milagre?
3: Gera milagre. Sacrifício gera milagre.
2: O que a senhora fala para quem está nos assistindo, ouvindo, que está passando por essa mesma situação?
3: Eu falo para a pessoa procurar o santuário, conversar com os profetas, obedecer e sacrificar, que o sacrifício gera milagre mesmo.
2: O que o Monte Manaim representa para a senhora?
3: Representa tudo.

prática da fé. Se você ouve e você não faz, não adianta nada, né? Você sabe como é e você não faz, você não recebe. É incrível, a fé é incrível. Ela opera a partir do momento em que a gente faz a parte da gente. A fé opera. O milagre acontece. A bênção desce, porque ela vem do céu. Ela vem das mãos de Deus. É lindo demais. Gente, o mundo espiritual é tão maravilhoso. A pessoa que ouve um testemunho desse, gravado com uma pessoa que sofria, que chorava, que era com a vida destruída, o marido bebia, caía, ficava no chão, e a pessoa sofrendo, sofria vários tipos de dor, né? A dor física, a dor emocional, aquela dor de não poder ajudar, de querer fazer e não conseguir. Então, tudo isso vai se acumulando na vida de uma pessoa, como acumulou na vida da Sueli. Mas ela chegou no santuário, ela colocou a vida dela nas mãos de Deus, ela colocou o marido dela nas mãos de Deus e Deus operou. Porque Deus é aquele que dá mais do que aquilo que a gente pede. A gente faz um pedido, Deus que é perfeito, olha pra gente e fala, não, essa aí, esse aí é fiel. Esse aí eu vou fazer mais na vida dele. E é onde a gente tem muitos testemunhos para contar. São 10 horas agora, 53 minutos, 7 minutos faltando aí para as 11. Eu mando meu abraço para todos que estão na sintonia, ligadinho comigo. Que Deus abençoe você. Lembrando que amanhã, sábado, é dia de nós nos encontrarmos lá no Monte Manaim. E eu quero pedir a canção agora, nós vamos ouvir agora Dia de Glória. Quando eu voltar, a gente vai ouvir a canção que a Luciana pediu para ouvir no nosso programa, tá certo? Vamos ouvir Dia de Glória com Rodrigo Carvalho e Maria. E eu quero abraçar todos que me acompanham e se preparam para estar no Monte Manaim amanhã, onde vai haver uma grande festa espiritual, uma festa de bênçãos. Preste atenção, quando eu digo festa, eu estou falando festa de bênçãos para cura, para libertação, para mudança de vida, para transformação. É essa festa espiritual que abençoa a vida da gente, que nos envolve e envolve aquela pessoa que a gente representa pela fé. O meu abraço e o meu carinho para você. Que Deus te abençoe, que Deus te ilumine. O telefone da Sueli para você ligar e deixar lá o seu recadinho é 319-8379-4517. Vou repetir, 319-8379-4517 é um WhatsApp. Deixa lá seu recadinho com a Sueli e aí a gente manda um abraço para você aqui. E você ter oportunidade nesse número também de anotar o endereço, né? Mais perto da sua casa, para hoje você formar a corrente de batalha espiritual. São 10 horas e 55 minutos. Rodrigo Carvalho e Maria chega aí cantando pra gente. Dia de Glória, no ar.

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11:06, 11:06, o meu Deus é maravilhoso, ele transforma tudo em bênção para me abençoar, né? Ele transforma tudo, até aquilo que era para dar errado, dá certo, porque o meu Deus é por mim, é assim, Deus é por você. Deus te guarda, Deus te conduz, Deus te envolve, Deus te abençoa, Deus trata com você, Deus mostra para você e Deus fala de todas as formas, viu? Deus fala de formas que a gente não espera, por isso que eu gosto dos sinais, porque os sinais eles trazem para gente aquilo que a gente às vezes não consegue ver no material, não consegue ver. Deus fala, vou te dar um sinal, para que você fique antenado, alertado da bênção que eu estou te dando. E é assim que a gente vive no mundo espiritual. Não é empurrando, não é levando de qualquer forma, não. É prestando a atenção nos detalhes de Deus. Porque Deus, ele é maravilhoso, ele é perfeito, ele nos abençoa de maneira especial. Por isso você, minha amiga, aí na sua casa, aí ó, com a sua família, preste atenção em cada um. Preste atenção aí nessa pessoa pertinho de você. Preste atenção no sinal que ela está te dando, e quem está te dando esse sinal é o próprio Deus. Busca de Deus, preste atenção para entender, para não deixar passar despercebido, porque senão Deus manda e você não vê. Preste atenção, acorda, acorda para a vida. E essa vida que eu digo é espiritual, acorde. Desperte, ó tu que dorme, acorda. E o nosso Deus trata com você. É maravilhoso demais. O mundo espiritual é lindo. Eu amo. Eu amo o mundo espiritual. Porque eu fico prestando a atenção. Eu oro a Deus e espero de Deus a resposta. Eu falo com Deus e espero de Deus o sinal. Eu falo com Ele, me dá um sinal, Deus. Aí Ele dá o primeiro, eu peço o segundo. É assim. Aí me dá o segundo, eu peço terceiro. Aí sim. Por quê? Para que eu tenha certeza que aquilo não é criação da minha mente. O meu abraço e o meu carinho para você que vive a sua fé. Preste atenção na sua casa. Leva a sua casa para a mão de Deus. Coloque na mão de Deus essa pessoa que você ama. Ah, Suzana, eu tenho um problema grave na minha casa. Um problema sério na minha casa. Coloque na mão de Deus. Agora, uma coisa eu vou dizer para você. Não coloque todos os problemas de uma vez só, não. Por quê? Porque há concentração de poder, concentração de fé. E quando você está pedindo por uma causa, você concentra poder naquela causa. Mas se você coloca uma causa, duas, três, quatro juntas, você não concentra poder. Pense nisso. Pense nisso. Pensa numa causa e coloque essa causa na mão de Deus. E deixa Deus trabalhar. Deixa Deus fazer. Deixa Deus responder. E você verá a bênção dele na sua vida, na sua casa e na sua família. Hoje no santuário é dia de você colocar essa situação nas mãos de Deus e formar a corrente de batalha espiritual. Preste atenção, hoje você forma a corrente, domingo você participa da Santa Ceia. A ceia é o alimento espiritual da nossa alma. É quando o corpo e o sangue de Jesus entra no nosso corpo e no nosso sangue, que pela palavra, pela nossa fé, pelo que cremos, é o alimento espiritual da nossa vida. Pense nisso. Hoje você vai e forma a corrente para tirar de você a doença, o problema, a enfermidade, o vício, mas domingo você vai para Deus te fortalecer nessa fé linda que faz a sua vida mudar. O meu abraço e o meu carinho para vocês. São 11:11. 11:11.

gritar eu te amo, meu senhor, é tão bom, né? Gritar eu te amo é muito bom. Por isso que eu digo a você, a alegria, ela precisa vir de dentro para fora, para você ter força, para quando você falar com sustentação. É assim. Essa alegria está dentro de nós, louvando a Deus e agradecendo a Ele. Quero mandar o meu abraço para Luciana Rodrigues, lá no São Gabriel. Obrigadão pelo carinho, Luciana. Deus te abençoe, Deus ilumine você, minha amiga linda. Recebi aqui o seu recadinho, né? Desde que comecei o programa. E tá aqui o recadinho para mandar para você uma canção linda no ar. Para você abraçar quem? O Pietro Lucas. Eita, hein? Que gracinha. O neto da Luciana. O meu abraço, o meu carinho pra vocês. Deus abençoe vocês de maneira especial. No Passinho de Miriam. É uma canção linda. Gabriel da Bahia, canta pra gente. No ar. Pietro, um beijo pra você, garoto.

Tá, né? Eu tô aqui ouvindo a mensagem do Zenilton, né? O Zenilton cantando no meu ouvido aqui. O parabéns pra o Renato Coutinho e também para o Irani. O Irani é lá de Lagoa Santa, bairro. E o Renato Coutinho, que faz aniversário hoje, né? O Irani fez dia 25. E o Renato faz hoje. O meu abraço e o meu carinho, Zenilton é um ouvinte maravilhoso. Ele é fiel, participativo e sempre manda um abraço aí, um carinho para todos os aniversariantes. Ló, não esquece não, Suzana, de abraçar o Irani e também o Renato. O Irani fez dia 25. 25 é hoje? É hoje, Suzana, 25. E também o Renato Coutinho, também hoje. A Suzana tá achando que 25 colou pra trás. É hoje, Suzana, aniversário tanto do Irani quanto do Renato. Eita, hein? O Irani é de Lagoa Santa, bairro, né? Da igreja lá, do santuário de lá, de Lagoa Santa. E também o Renato, ele é do Jardim Teresópolis. Ele quer a canção Eu Volto, Senhor. Daqui a pouco a gente atende você, tá bom? Com essa canção. Mas o abraço já fica dado aí para os aniversariantes. E eu tenho também aqui um recadinho do aniversariante de gêmeos. Eita, coisa linda, hein? É, mais uma primavera no aniversário dessa criança linda, 2 aninhos de idade, gente, que coisa linda, tão bom, tão maravilhoso é a gente viver comemorando e celebrando a vida de maneira intensa, de maneira especial. Eu amo fazer aniversário, eu amo, eu, Suzana, amo fazer aniversário. Aqui tem um recadinho assim, ó, bom dia, Suzana. Eu sou Sônia do Santuário do São Benedito, na cidade de Santa Luzia, Minas Gerais. E quero, Suzana, desejar um feliz aniversário para os meus netos gêmeos. Que gracinha, que está completando hoje 2 aninhos. Nome deles é Samuel e Daniel. Que gracinha. Um abraço carinhoso a todos da Rádio 94.1. Obrigada, viu, Sônia? Eu agradeço em nome de toda a equipe, em nome do diretor da rádio, do Emerson, e toda a equipe Rede do Coração, tá certo? O meu abraço e o meu carinho para você. Deus te abençoe muito. E parabéns aí para o Daniel, para o Samuel, com um beijo carinhoso aí da vovó, né? E também da Suzana de Paiva. Deus abençoe vocês. Obrigada pelo carinho. Com muita saúde, com muita paz do nosso Deus maravilhoso. Bom, são 11 horas 19 minutos. 11, 19. Eu volto, Senhor. Pode ser agora? Para atender aí o Zenilton, que abraça os aniversariantes também. É até aniversariante hoje. Os dois netinhos, né? Que são gêmeos. E também o Renato e também o Irani, hoje fazendo aniversário e recebendo esse abraço carinhoso aí. Vamos lá? Missionária Adelino de Carvalho canta pra gente. Eu volto, Senhor, no ar.

esta canção, Senhor. É uma canção de quem se arrependeu de um dia ter te deixado. E está aqui para dizer: eu volto, Senhor.

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0: 29 minutos, 11:29, nesse dia 25 de setembro, que se aproxima aí o dia 26, automaticamente, né? Uma informação até desnecessária. Mas amanhã nós estaremos juntinhos, gente, juntinhos lá no Monte Manaí. Eu espero ver você lá. Eu espero poder receber você lá no monte. Poder dar um sorriso, dizer a você, seja bem-vindo a esse lugar tão abençoado. E eu quero dizer uma coisa a você que já se preparou, a você que está aí esperando só o momento para entrar na caravana e chegar ao monte. Pega aquele pedido seu, porque essa festa é festa de realização. É festa da bênção de Deus na nossa vida. Pega aquele pedido, coloque no seu bolso, na sua bolsa, e leve para o monte. Lá Deus vai trabalhar e responder o seu pedido. É uma festa de pedido a Deus e de resposta de Deus na nossa vida. É a abertura da primavera no mundo espiritual. Amanhã, lá no Monte Manaim, vai se abrir a estação da primavera, da força, da alegria, das flores, da beleza. É isso que vai acontecer lá. E nós estaremos juntos. Maravilhoso demais acompanhar, fazer parte desse momento tão especial, tão importante na nossa vida. O meu abraço e o meu carinho para você, e que amanhã a gente tenha oportunidade, então, de estarmos juntos lá nesse lugar santo que é o Monte Manaim, lugar dos grandes milagres de Deus. São agora 11 horas 31 minutos, 11:31. Vem chegando agora a participação da profetisa Sirlene Cristina. Todos os dias, nesse horário, 11 horas da manhã, né, assim que a gente encerra o nosso programa, ela entra e assume a audiência, levando a audiência até a prece do meio-dia. E agora, hoje, ela não faz o programa, não participa, porque ela está no santuário atendendo o povo de Deus na corrente forte de cura, de libertação. Hoje, então, ela traz uma palavra e com muita alegria, com muito carinho, a profetisa Sirlene Cristina. Bom dia.
1: Bom dia, paz e luz. Paz e luz, Suzana de Paiva, paz e luz, ouvintes da nossa programação. Hoje é sexta-feira, dia de corrente forte e poderosa de batalha espiritual, e no Santuário de Belo Horizonte, o povo numa fé, numa expectativa, Suzana de Paiva, muito grande. O povo se preparando para amanhã. Amanhã, o Monte Manaim abrirá suas portas para a abertura da primavera e o povo está numa euforia muito grande. Mas também, dentro da força da corrente poderosa de batalha espiritual que não pode ser quebrada, que não pode parar, uma grande multidão vem se reunindo no Santuário de Belo Horizonte, iniciaram ali uma caminhada de fé no Vale do Sal, levaram para dentro de casa o sal purificador e com experiências muito fortes ao longo da passagem dos dias, pessoas que foram curadas de enfermidades, de dores na coluna, dor nas pernas, pessoas que foram curadas de dor nos rins, pessoas curadas de enxaqueca crônica e assim, numa caminhada de fé, tendo a vida transformada. Casas que estavam pesadas, pessoas estavam ouvindo voz, vendo vultos dentro de casa e tendo ali a libertação também da casa através da entrada do sal purificador dentro de casa. E vão seguindo na linha da obediência, porque, como eu ensino, no Santuário de Belo Horizonte, a corrente é uma caminhada de fé. Se você para, você para de receber a vitória, você para de receber a cobertura espiritual de Deus. Não tem como você sair de numa corrida e deu a largada, você sai correndo ali, e ali você decide parar no meio do caminho, você vai vencer? Não, é uma caminhada de fé, uma trajetória de fé, e é na sua persistência, na sua obediência e na sua caminhada que a vitória vem sobre a sua vida. E assim, centenas de pessoas têm chegado no santuário, centenas de testemunhos têm chegado através da fé, da obediência simples. E eu quero comentar de uma irmã que chegou aqui no santuário na reunião pela manhã, porque nós já tivemos 7 horas da manhã, 9 horas da manhã, e agora vai ter às 3 e às 7 horas da noite. Essa irmã chegou aqui no santuário, ela estava contando que ela estava sentindo muitas dores nos rins, muita dor nos rins. Ela já tinha feito exames e os médicos olharam e não acharam nada. E ela com dificuldade de urinar, com dificuldade até para tomar água, porque ela tomava um pouquinho de água e já sentia os rins ali doendo e com medo de ir ao banheiro e sentir ainda mais dores. E ela iniciou a corrente de batalha espiritual e colocou aquela enfermidade na corrente, porque não era nada diagnosticado, então ela entendeu que não era físico. E eu preciso que você que me ouve agora também entenda. Você tem uma dor, uma enfermidade que os médicos não conseguem achar o que é, porque dor não é enfermidade, dor é um sintoma. Então, você tem uma dor, vai ao médico, toma remédio, não melhora, o médico não acha o que é, não é físico, é espiritual. E aí ela começou a corrente, iniciou a corrente de batalha espiritual, hoje foi o terceiro elo dela na corrente. E no terceiro elo, hoje ela chegou toda feliz, apertando ali a região dos rins, e falou comigo: profetiza, essa semana eu tomei água, eu trabalhei, eu fiz tudo que tinha que fazer, porque eu não estou sentindo mais nenhuma dor, eu fui curada para a glória de Deus. E assim, quando você tem fé, Deus tem poder. E eu chamo a sua atenção, você que sofre com qualquer que seja o sofrimento, a dor, seja físico, seja emocional, depressão, ansiedade, você tem ataques espirituais, você ouve voz, vê vulto, escuta chamar pelo seu nome, não interessa qual a luta que você tem passado, Deus pode e Deus vai mudar a história da sua vida. Põe seu pé no caminho e vem me procurar, eu posso e eu vou ajudar você a sair desse sofrimento, a história da sua vida. Põe seu pé no caminho e vem me procurar. Eu posso e eu vou ajudar você.

0: você e você vai sair deste sofrimento. Põe seu pé no caminho e vem me procurar. Eu vou ajudar você a sair dessa situação. Rua Varginha, número 215, bairro Floresta, em Belo Horizonte. Meu WhatsApp é 31 98379-4517. Deus abençoe, um forte abraço, paz e luz para você.
1: Tá aí a palavra da profetisa Sirlene Cristina, né? Ela que ministra, ela que atende, ela que dá orientação e conduz o povo de Deus no santuário do bairro Floresta, região central de Belo Horizonte. É, depois da passarela da rua Rio de Janeiro, para quem vem do centro. Antes da passarela para quem está no bairro, né? Antes da passarela. É importante você se situar onde está localizado o santuário para você chegar na hora certa, buscar de Deus, entrar com alegria e buscar de Deus a resposta do que você precisa. O meu abraço para você, profetisa Sirlene Cristina. Deus abençoe sua vida cada vez mais. E a todos os nossos ouvintes, né, que estarão hoje formando a corrente de batalha espiritual também lá no Santuário do Floresta, Rua Varginha 215. 11 horas 38 minutos, 11:38.

0: Deus me chamou, é isso aí, hoje é um dia especial em todos os santuários, Reino dos Céus, no Brasil, porque é dia de formação da corrente de batalha espiritual, né? Você participa agora, recebe a prece do meio-dia dentro de instantes, se fortalece, tem os caminhos abertos e depois você se prepara e vai para o santuário formar a sua corrente. Agora se aproxima o momento da inclusão na prece do meio-dia. Agora a Diana vai entrar no ar e vai incluir aquela pessoa que você representa pela fé, aquela pessoa que você quer que ela seja alcançada pela graça do nosso Deus. É nesse momento e com muita alegria nós vamos agora receber para fazer a inclusão Diana. Bom dia, Diana!
1: Bom dia, paz e luz, Suzana de Paiva, bom dia a todos os nossos ouvintes. E eu quero incluir na prece do meio-dia de hoje a Luciane Amaral Cunha, Janides Amaral, Márcio Amaral, Arthur Henrique, o Isaac Duarte e o Rogério Fernandes Cunha e toda a família de Belo Horizonte, o Ilma Monteiro e família do bairro Progresso em Matozinhos, o Mário Lucas da Costa de Betim e família, a Júlia Custódio e família de Sabará, Tereza Rodrigues e família de Barão de Cocais, Ebert Fernando e família de Venda Nova, a Divina Costa e família de Betim, o Arnaldo e família também de Betim, Paulo Roberto e família lá da cidade de Santa Bárbara, a Maria Aparecida e família de Barão de Cocais, a Conceição Aparecida e família também, o Israel, o Everton, o Ellison e a Lídia, lá da cidade de Amarantina, a Doralice Costa e família do bairro Novo Riacho, o Donizete Alves e família da cidade de Divinópolis, Fabiane da Silva Maciel, Giovanni Batista e família do Jardim Vitória, a Kátia Rodrigues dos Santos de Ribeirão das Neves, Naira Ferreira, Patrícia Rodrigues, Theo José e família de Igarapé, a Adriana Arcanjo de Oliveira e família do bairro São Francisco, Fátima da Conceição Reis, o Marcos Antônio, a Dejanira e família de Contagem, o Matheus Borges, a Vivi Augusta, o João das Neves, o João Miguel, Ana Luísa, o Gabriel, o Bernardo, o Lucas, a Marta Silvana, do bairro Palmarizá, a Andréia Cássia Coelho, a Jéssica Cristina, Laura Camila, Leonardo, Yasmin, Giancarlo, Maria Lúcia, do bairro Tupi, Luzia Marinho Xavier Gonçalves, o Geraldo Magela, o Douglas Marinho, o Diogo, o Diego e toda a família de Contagem, a Patrícia Flaviana Jales dos Santos, do bairro São Paulo, Paulo Lino e família de Mário Campos, Antônio Peixoto e família do bairro São Pedro, Solange da Silva, do bairro Marilândia, Rosimar Soares Mendes, o Matheus Davi e família de Igarapé, a Cátia

0: a Silene e família de Betim, o Gabriel Amaral, a Cláudia Carvalho e família do bairro Floresta, o Luan Silvestre, a Maria das Graças, o Natan, João Lucas, o Geraldo, Raquel, o Geraldo Expedito, a Leia, Cristino, o Carlos Roberto, a Dalva Silvestre, a Eliana de Bastos, o Alisson Expedito, Isaías Silvestre, Marlene Aparecida, Gleice Kelly, Sara, a Adenilce Expedita, o Adenivar Soares, a Rosa, a Geisiane, o Golden, a Álida, a Jéssica, o Nicolas, Ana Sofia, Roberto Carlos e Dario José e família de Santana do Jacaré, Renilda da Silva, Valdir Cabral, Mirelle e família do bairro Justinópolis, Maria Aparecida de Vespasiano, o Alisson Ângelo de Souza e família do bairro Santo Inês, Alícia Bárbara, Maristela, Jorge, Leonardo, Sérgio, a Lília, a Cristiana, a Laura, a Letícia e toda a família de Rio Acima, a Emília, a Maísa, o Joel, a Alícia, a Luciene, a Evelyn, o Matheus, o Luan, Luiz Fernando, o Cauã, o Rafael, a Irene, a Sara, a Eni, a Emanuele, o Riquelme, o Charles Martins e toda a família lá da cidade de Itinga, a Laura Luciana Alves, a Luciene, o Jo Emílio Barbosa, José Ferreira, Maria do Carmo, Ivani e família do bairro Concórdia, Tatiana de Paula Pereira, Valdir, o Wanderson, a Helena e toda a família de Sete Lagoas, Nausa Correia e Narcos Orlando e família do bairro 1º de Maio, o Brian Rodrigues Ferreira, a Laila Ferreira, o Ederson, Maria de Fátima, Priscila, Yasmin, Marlene, Bianca, Cauã, o Samuel Damasceno, o Alisson Rodrigues, o Felipe da Silva, o Emerson, o Miguel e a Larissa e toda a família lá de Contagem, o Diego Pereira, a Patrícia e toda a família, também Lucimar Alves da Cruz, o Rodrigo Chaves, o Zé Newton dos Santos Oliveira, a Zuleide, a Celedir e família de Contagem, Renato Coutinho do Jardim Teresópolis, Neide Avelino de Contagem, Alice Alana e família de Betim, a Odete Marcolino do bairro Santa Cruz, a Sebastiana Rosa, o Hélio Lima, o Hélio Neto, a Eliane, a Agostinha, o Vitor, o Robson Eduardo, a Ivanilce, a Viviana, o Antônio Roberto, o Luiz Augusto e a Gabriela e família de Betim, o Marcelo de Jesus Gomes da Silva, do bairro Cachoeirinha, Rosimeira Aparecida de Souza Laura e família de Betim, o José dos Santos, o José Carlos, a Terezinha, Maria Alves e família lá de Betim, o Jairo Magalhães do Carmo, a Cíntia e o Marton Magalhães e família do bairro da Graça, o Cláudio Antônio da Silva, o Lucas Antônio, a Lucélia Martins, a Maria da Conceição, o Mirtes Maria, o Claudinei e família do bairro São Benedito, o Valdir Basílio, a Alice, a Vanessa e a Karine, toda a família lá de Ribeirão das Neves, Reginaldo de Carvalho, Rômulo, Alzira, Marquinho, Elinho, Alexandre, Ianca e família de Honório Bicalho, a Maria Leide, o Anísio, a Rosângela e família de Contagem, o Ideuci Daniel de Freitas e família do bairro São João Batista, Elke Filgueiras e família do bairro Betânia, a Hilda Pacheco, a Fernanda de Souza, também a Ana Paula e toda a família de Santa Luzia, a Luciana Rodrigues, o Gustavo, o Dilmar Ferreira, o Pietro Lucas e família do bairro São Gabriel, Marli Martins e o Ailton Vilas Boas e família de São Joaquim de Bicas, o Délio Vieira da Silva, o João Vitor e família do bairro Jaqueline, e a Maria Augusta e toda a sua família lá da cidade de São Joaquim de Bicas.
1: Tá a inclusão feita por Diana. E agora, dentro de instantes, se prepare aí, porque dentro de instantes vai entrar no ar o missionário Adelino de Carvalho para fazer a prece do meio-dia em nosso favor.
2: Um homem com uma força sobrenatural. No Monte Manaim, todos viram ele orar no altar do castiçal e a chuva de milagres descer. Muita gente foi curada na hora, com a chuva sobrenatural. Ele sempre foi chamado de o homem dos milagres.

0: Ele viaja pelo Brasil recolhendo cadeira de rodas, muletas e aparelhos de pessoas curadas através da sua oração. Impressionante o poder sobrenatural que Deus lhe concedeu. Uma certa vez, ele mandou as pessoas comprarem nas lojas da cidade um lenço branco comum, que nunca tivesse sido usado. Mandou as pessoas colocarem o lenço no local da enfermidade. E orou pedindo a Jesus que curasse as pessoas e tocasse no lenço com suas mãos ensanguentadas. Quando terminou a oração, ele mandou as pessoas olharem para o lenço e lá estava a marca do sangue, como sinal do toque das mãos ensanguentadas de Jesus. No Monte Manaim, onde esse homem ora, os anjos aparecem de forma sobrenatural. As pessoas veem a olhos nus os anjos de Deus que moram ali, na montanha sagrada de Manaim. Lá também foi fotografada uma porta misteriosa, junto ao rio sagrado, num lugar onde não há construção. Que mistério há nesse homem? Como explicar a oração que ele fez pelo rádio, mandando os espíritos que se escondem dentro das casas se manifestarem nas garrafas d'água? E sem tocar em nenhuma garrafa, apenas orando pelo rádio, muitas garrafas estouraram. Outras entortaram como se tivessem sido levadas ao fogo. E em outras apareceram terra de cemitério e bichos. Como explicar esses fenômenos sobrenaturais realizados através da simplicidade desse homem de Deus? A oração que ele faz para quem está com feitiçaria nas mãos, fazendo travar as mãos das pessoas de tal forma que elas não conseguem separar uma mão da outra. A oração de Manassés, que faz a pessoa esquecer completamente o passado de sofrimento dela. E mesmo que ela tente lembrar, ela não consegue mais. As pessoas que vão ao Monte Manaim perguntam: como pode um homem ter tanto poder assim? E as vezes que vimos ele tirar dores com a mão e ainda mostrar para as pessoas ao dizer: a dor dela está aqui na minha mão. E perguntar à pessoa: parou de doer? E a pessoa responder: sumiu a dor. Ele mostra na mão dele: a sua dor está aqui. Que mistério há nesse homem? Quem é ele para fazer isso? Por que ele é tão simples? A resposta é uma só. Estamos diante de um verdadeiro apóstolo de Cristo. O apóstolo Davi, missionário Adelino de Carvalho.
1: 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Prepare o seu coração, porque a oração que você vai receber agora foi feita no alto do Monte Manaim.

lugar dos grandes milagres de Deus. Onde milhares de pessoas já foram curadas, tiveram visões de anjos, um lugar sagrado, onde o apóstolo sempre ora pelo povo.

os dois ponteiros do relógio apontam para os céus. Milhares e milhares de católicos, espíritas, protestantes e evangélicos formam comigo a grande força espiritual da prece do meio-dia. Pelos que choram, pelos carentes de amor e de afeto, pelos injustiçados e encarcerados, e por todos aqueles que, irmanados numa grande força do pensamento positivo, fazem comigo a poderosa oração da proteção. Diante do altar, diante da Arca da Aliança, da estrela reveladora dos mistérios espirituais, do castiçal sagrado e da força espiritual da espada do Arcanjo Miguel, invoco o poder mais alto e clamo: chagas abertas, sagrado coração, todo amor e bondade, o sangue de nosso Senhor Jesus Cristo no meu corpo se derrame hoje e sempre. E eu andarei vestido e armado com as armas espirituais de Deus, para que meus inimigos, tendo pés, não me alcancem, tendo mãos, não me peguem, tendo olhos, não me enxerguem, e nem pensamentos eles possam ter para me fazer mal. Armas de fogo o meu corpo não alcançarão, facas e lanças se quebrem sem ao meu corpo chegar, cordas e correntes se arrebentem sem o meu corpo amarrar. O Arcanjo Miguel derrube meus inimigos com o poder de sua espada de fogo. Jesus Cristo me proteja e me defenda com o poder de sua santa e divina graça. O Espírito Santo me cubra de luz e me guie na verdade. E Deus, com sua infinita misericórdia e grande poder, seja meu defensor contra as maldades e perseguições de meus inimigos. E eu, para sempre, saberei dizer: graças a Deus.

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0: tarde, minha gente linda! Que Deus abençoe a sua vida, abençoe sua casa, abençoe sua família. Dar boa tarde é maravilhoso demais. É uma alegria imensa poder, na sexta-feira, dizer a você boa tarde. Porque todos os dias eu só digo... Bom dia! Agora eu digo para você, boa tarde, alegria! 12 horas 31 minutos, meio-dia e meia!
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0: Eu só quero curtir a vida, comemorar e celebrar na presença do nosso Deus maravilhoso, que nos dá saúde, que nos dá paz, que nos dá alegria, que nos conforta, que nos conduz, que nos revela, que nos faz ser cada dia mais que vencedor, mais que vencedor a cada dia. O meu abraço e o meu carinho para você. Juntinhos nós vamos até a 1 hora da tarde. Temos mais meia hora juntinhos aqui pela 94.1 Rede do Coração.
1: Deixei.

que bom. O meu abraço, o meu carinho pra você e ao som do missionário Adelino de Carvalho, nessa canção linda. O meu abraço e o meu carinho pra você. Lembrando que hoje, sexta-feira, é um dia especial. Depois da prece do meio-dia, você já recebeu a unção, fortalecimento, seus caminhos foram abertos. Agora você tem oportunidade ainda maior de ir ao santuário. E lá no santuário, apresentar pra Deus a causa que tem tirado a sua paz, tem tirado a sua alegria de viver. Coloque na mão de Deus, na corrente de batalha espiritual, fale com Deus e volte para sua casa feliz da vida. E você que vai pro Monte Manaim, amanhã a gente se encontra lá. Às 7 da manhã os portões serão abertos e nós estaremos lá comemorando e celebrando essa vida linda que é viver na presença do nosso Deus. É uma festa espiritual onde vai acontecer atos proféticos maravilhosos, fortes, abençoadores, transformadores. Amanhã lá no Monte Manaim. Mas também é um dia de comemorar, de celebrar a vida juntos, eu e você, comemorando na presença do nosso Deus, tudo que o nosso Deus tem nos dado no dia a dia, né? Maravilhoso. Amanhã, então, 7 da manhã, esteja no monte, eu quero ver você lá, tá certo? Agora o telefone para você ligar, para você deixar também o seu recadinho, ou para você saber do endereço do santuário mais perto de você, para hoje você informar a sua corrente, é a Sueli que tem essa informação. 31 98379 4517. Vou repetir. 31 98379 4517. Você fala com a Sueli, é um WhatsApp, deixa o seu recadinho, ela responde pra você e você hoje tem a oportunidade de ir ao santuário. Em todo o Brasil tem oportunidade aí de ligar para a Sueli e se informar do santuário mais pertinho de você. O meu abraço e o meu carinho. Vem chegando agora uma canção linda para a gente curtir. É o missionário Adelino de Carvalho que vai cantar para a gente. Olha, é o título da canção, No Ar.

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o poder de Deus, a alegria de Deus, a unção de Deus, a bênção de Deus sobre a minha vida, sobre os meus caminhos. Vem sobre mim, Deus. Vem me abençoar, vem me transformar a cada novo dia. Vem me refazer a cada novo dia. Eu preciso de Ti, Senhor. Eu preciso de Ti. E amanhã, dia 26, eu estarei no Monte Manaim comemorando, celebrando com todos que lá chegar a alegria da chegada da primavera, essa estação maravilhosa de alegria, essa estação de unção, essa estação de beleza, de flores lindas, maravilhosas, anunciando os frutos que vão chegar. Primavera é tudo de bom. O clima é ameno, não é muito quente, não é muito frio, é muito gostoso, é uma estação maravilhosa. Então, para você que amanhã vai estar comigo no Monte Manaim, nós vamos abrir no mundo espiritual. Aliás, quem vai abrir no mundo espiritual são os apóstolos, né? O apóstolo Adelino de Carvalho e a apóstola Sol Daniela Carvalho. Será uma festa maravilhosa e nós estaremos juntos, comemorando e celebrando a vida, para que segunda-feira possamos então comentar, falar dessa festa tão linda que aconteceu, vamos dizer assim, no sábado, dia 26. O meu abraço e o meu carinho. Segunda-feira eu espero você me fazendo companhia às 9 horas da manhã, aqui na 94.1 Rede do Coração. O meu abraço e o meu carinho pra você. Agora vem chegando aí, ó, o Louvor da Vitória, uma canção linda, linda, linda com Maria de Deus. E eu abraço você com muito carinho nessa tarde, aos 14 minutos, não, Suzana, agora é 13 minutos faltando para uma da tarde.

É, amanhã vai ter o louvor da vitória lá no Monte Manaim. Eu vou estar lá e você também. Eu quero te dar um abraço. Leva seu nome escrito para entregar para Suzana de Paiva, para mandar o um abraço, o seu nome, a sua cidade, porque é importante isso, essa alegria, essa confraternização, essa alegria de estar na presença do nosso Deus e comemorar e celebrar juntos, porque o nosso Deus é maravilhoso demais e não tem limite. Limite para pedir, não tem limite para buscar de Deus. Buscamos sempre, sempre recebemos do nosso Deus maravilhoso. O céu é o limite. Quem canta agora pra gente é ele, Ryan Lucas no ar.

o som de Ryan Lucas, né? Que bacana! Nós curtindo aí O Céu é o Limite, né? Esse rock maravilhoso que ele tá cantando, louvando a Deus, exaltando ao Senhor. Coisa linda! Então amanhã nós estaremos juntos comemorando e celebrando, e também Ryan Lucas estará no Monte Manaí, né? A gente vai cantar, vai louvar, vai exaltar a Deus, porque é maravilhoso demais. Amanhã de manhã nós estaremos lá juntinhos, eu e você. O meu abraço, meu carinho, que Deus abençoe sua vida, sua casa, sua família, abençoe você de uma maneira especial nesse final de semana lindo que chegou pra gente, né? Porque é sexta, sábado, domingo, é dia de Santa Ceia em todos os santuários, Reino dos Céus no Brasil. E segunda-feira eu e você temos um encontro marcado aqui, ó. 9 horas da manhã, eu falo bom dia pra você e você fala bom dia, Suzana. E aí eu escuto daqui e a festa começa, tá certo? O meu abraço e o meu carinho pra você, Deus te abençoe, obrigado aos meus colegas de trabalho, a cada um no seu posto, o meu abraço, o meu carinho, final de semana maravilhoso, e amanhã a gente se encontra onde? Lá no Monte Manaim. Obrigada pelo carinho, minha gente, e juntos agora abraçamos o nosso companheiro de todas as manhãs, o meu parceiro todas as manhãs comigo, o diretor da Rede do Coração, Emerson Oliveira.

Frase do dia. 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
3: Uma e um.
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1: Paz e luz para você, que o nosso Deus te abençoe rica e abundantemente, em nome de Jesus. Movida pelo Espírito Santo de Deus, eu tenho trazido mensagens muito profundas a respeito das mesas que nos assentamos ao longo da nossa vida. A palavra de Deus nos fala de muitas mesas, mas nem todas elas foram preparadas por Deus para nós, e nem todas elas nós devemos nos assentar. Tem mesas que alimentam o corpo, mas perturbam a alma. Tem mesas que honram coisas que para Deus não são honrosas. Tem mesas que têm o poder de matar, mas tem mesas que têm o poder de restaurar, de trazer vida. Tem mesas que têm o poder de honrar aquilo que para Deus é honroso. Agora, temos que tomar muito cuidado, porque são muitas as mesas que contaminam, que podem mudar completamente o rumo da sua vida. Quando a gente vê o profeta Daniel se recusando a se assentar à mesa da Babilônia, se recusando a comer os manjares do rei, quando você vê a determinação de Daniel em se manter na visão que Deus passou para ele de purificação, de separação do mundo, de não se misturar com a corte da Babilônia, se contaminando com os manjares oferecidos na mesa do rei, ele não permitiu que a Babilônia entrasse dentro dele. Ele se manteve consagrado ao Senhor. Você aprende que tem mesas que são servidos banquetes de encher os olhos carnais, mas espiritualmente estão sendo servidos vários tipos de destruição. Está sendo servido a corrupção da fé, da integridade. Quando você vê a mesa de Herodes, Herodes tomou uma decisão terrível quando ele estava sentado à mesa, promovendo um banquete para si próprio. E ele pediu que Salomé, uma mulher muito bonita, filha de Herodias, apresentasse uma dança para os seus convidados e para ele. E ele ficou tão apaixonado, ficou tão assim, encantado com a sedução, com a beleza de Salomé dançando ali para ele, que ele disse para ela: pede-me o que quiseres, se você me pedir até a metade do meu reino, eu te dou. E ali à mesa do rei Herodes, Salomé foi até a sua mãe, Herodias, e perguntou: o que é que eu peço para ele, nessa oportunidade que ele está me dando na mesa de pedir até a metade do reino? E movida por vingança, movida por ódio, Herodias instruiu Salomé a pedir a cabeça de João Batista numa bandeja. E assim ela fez. E com medo de não honrar a sua palavra, o rei Herodes, que até gostava de João Batista, gostava de ouvi-lo, a palavra de Deus nos relata isso, ele se obrigou a obedecer o desejo daquela mulher, que enquanto ele estava à mesa. Na oportunidade, pediu a morte. E ali naquela mesa foi servida a morte, que causou um impacto negativo eterno na vida daquelas pessoas ali. A gente tem que tomar muito cuidado em quais mesas a gente se assenta, porque cada mesa que a gente se assenta gera em nós um impacto de vida ou de morte. E o que nós, assentados à mesa, temos servido? Às vezes na mesma mesa se serve vida vindo de alguém que está gerando vida e servindo vida assentada ao redor daquela mesa. Mas na mesma mesa pode ser servido morte, traição, como no caso da mesa de nosso Senhor Jesus Cristo. Enquanto Jesus servia vida aos seus apóstolos sentados ali ao redor daquela mesa com Jesus, Judas estava à mesa quando a traição dele foi revelada. Eu ensino para os meus filhos desde pequeno, Davi, Manu, Danielzinho, que nem entende ainda o que eu estou falando, mas eu já estou ali plantando nele, ao redor da mesa da minha casa, esses valores que eu aprendo com Deus na sua palavra. Eu ensino para eles, meus filhos, se levantem da mesa quando o respeito não estiver mais sendo servido. Não participem de conversas que destroem, que roubam, que matam. Ao sentarem ao redor de uma mesa, sejam os primeiros a dar as mãos e convocar para uma oração, a agradecer, a enaltecer os feitos de alguém, a olhar nos olhos e valorizar, validar o feito carinhoso de alguém, a gentileza, a brilhar o Espírito Santo que está em vocês. Mesa é lugar de relacionamento. E a mesa mais importante da nossa vida é a mesa da Santa Ceia do Senhor, porque esta é a mesa que vamos nos assentar por toda a eternidade. Não só todos os domingos enquanto estivermos aqui na terra, quando vamos ao santuário, todos os domingos para assentar à mesa do Cordeiro para cear. Mas quando Deus chamar o nosso nome e a gente partir desta terra para a eternidade na glória com Jesus, para sempre o nosso lugar estará à mesa do Senhor, para com Ele cultivar um relacionamento eterno. Pense nisso. O meu novo livro, O Poder da Mesa, traz revelações poderosíssimas e despertamento para escolhas sábias em Deus, de quais mesas você deve participar e de quais você deve corajosamente se levantar e se recusar a estar. Antes de tudo, o seu prazer deve estar na direção de Deus.

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2: E nós estamos aí chegando o grande dia, expectativa grande em todo o Brasil para o que vai acontecer agora nesse sábado, dia 26, na abertura da primavera, aonde acontecem os atos proféticos, os trabalhos espirituais, troca de raízes com a apóstola só Daniela Carvalho, quebra de demanda, quebra de maldição com a bispa Berenice Costa, a fonte de Ana, oportunidade para você, mulher, que deseja receber uma bênção de Deus. E a gente viu aí o que aconteceu, né, na fonte de Ana, na vida da bispa Bárbara Barcelos, e ela que recebeu esse ministério de Ana, e ela vai fazer esse trabalho espiritual com pessoas que estão sendo preparadas para receber esta bênção de Deus na sua vida. Para quem não abriu os sete mergulhos, vai abrir os seus sete mergulhos no Rio Sagrado, porque no dia 2 de novembro acontece o fechamento dos sete mergulhos. Nós estamos finalizando este ano, faltando aí apenas 3 meses, alguns dias, para finalizar este ano de 2026, um ano de muitos desafios. Mas graças a Deus, nós estamos de pé. Como disse Davi, o Senhor é meu pastor e nada me faltará. Deus é fiel com aqueles que são fiéis. Ele tem compromisso com aqueles que têm compromisso com Ele. De levar a sério a sua vida, a sua fé, o seu compromisso espiritual da corrente na sexta-feira, a Santa Ceia no domingo. Uma irmã falou para mim uma coisa muito importante. Ela falou assim: quando eu aprendi a ser fiel a Deus no meu dízimo e nas minhas ofertas, nos meus sacrifícios que eu faço, como eu tenho sido abençoada por Deus. E as conquistas que ela teve, da libertação do marido, a saúde dela, que ela vivia doente, o neto dela que tinha um problema espiritual muito sério, e a conquista que ela teve do apartamento que ela comprou. Já tem a casa própria dela, comprou um apartamento, e ela vai prosperando. E ela aprendeu a ser fiel no santuário. E é muito importante, quando Deus abençoe a sua vida, você nunca dá as costas, né? Os olhos de Deus procuram os fiéis da terra, como diz o Salmos capítulo 101, versículo 6, que os olhos de Deus procuram os fiéis da terra. Você é fiel a Deus? Se um dia você esteve no caminho, afastou, volte. Volte enquanto é tempo. Não dá para viver uma vida nesse mundo podre, nesse mundo tão triste, né? Com tantas coisas acontecendo, e Viver uma vida sem Deus é muito vazio. Importante você que afastou voltar para os braços do Pai. Que o Espírito de Deus te abençoe. Você que vai estar no Monte Manaim, que Deus abençoe a sua viagem, Deus abençoe todas as caravanas, os valentes de Davi, as Marias, os Jaés que se preparam para o ato profético das danças. E primavera é você colher os frutos. Como diz o profeta Isaías, se quiserdes e me ouvirdes, comereis o melhor desta terra. É tempo de colher, é tempo de alegrar, porque a alegria do Senhor é a nossa força. E nesta força, vamos rompendo em fé em nome de Jesus. Eu quero te ver lá, hein? No Monte Manaim. Louvores maravilhosos, os cantores do Monte Manaim, vai ser assim um clima de muita alegria, de muita força espiritual.

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Foi Deus quem me colocou no seu caminho e nós estamos para todo o Brasil levando uma mensagem inteligente para que você possa entender através da fé racional o que Deus pode e quer fazer por você. Os dois pilares da nossa salvação, os dois, está ou estão no poder de Deus e no amor de Deus. No amor de Deus e no poder de Deus. Deus tem poder para resolver o seu problema, para curar a sua enfermidade, para libertar você da escravidão do vício, da amarração, da depressão, da tristeza, do vazio da alma. Deus tem poder para libertar seu filho do vício das drogas, a pessoa que você ama, mudar a história da sua casa. Mas Deus só vai fazer isso se Ele te amar. E Deus é amor. O segundo pilar, que seria o primeiro, Deus é amor. Deus te ama. Nada para Deus é mais importante do que você, do que sua vida, porque você é filho de Deus. Quando nós entendemos quem somos diante de Deus e o que Deus representa para nós e o poder infinito que Ele tem e a liberdade que Deus nos dá para decidir o que queremos e o que não queremos para a nossa vida, nós damos o primeiro passo rumo ao milagre de Deus. O milagre de Deus. O nosso Deus, nosso Pai, a glória do nosso Pai, a glória do nosso Deus está em realizar o impossível por você. Para que todos possam enxergar que a sua fé, ela vence o mundo. Então aquilo que eu acho impossível acontecer, aquilo que você acha impossível de acontecer, para Deus tudo é possível. Você sabia que nós pecamos quando nós imaginamos como Deus vai fazer? Como será que Deus vai fazer para me curar? Como será que Deus vai fazer para me tirar dessa situação? Como será que Deus vai fazer para abrir a porta para o meu emprego, para minha empresa? Como será que Deus vai fazer para salvar meu casamento? Como será que Deus vai fazer para mudar minha situação? Eu não sei. Você não sabe. Ser humano nenhum sabe, porque os caminhos de Deus são infinitos. Agora eu sei que Ele vai fazer. Eu sei que Ele vai operar. Eu sei que Ele vai agir. Porque diz a Bíblia que todas as coisas podem acontecer, menos Deus decepcionar a sua fé. Nosso Deus, Ele navega no mar da nossa fé. Ele não pode decepcionar a nossa fé. E se você tem fé, eu sei que você tem fé, Deus tem poder. Deus é todo poderoso. Ele é teu Pai. E pode ter certeza que Ele vai agir na sua vida. Vai. Teus inimigos vão ver o que Deus vai fazer na tua vida. Teus inimigos serão envergonhados diante do que Deus vai fazer na tua vida. Esta obra é forte.

é a obra da revelação do Espírito. E ela chega até você para dar a você uma direção, uma saída, um grito de liberdade, um brado de vitória.

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Frase do dia. Saber amar é como a construção, onde cada dia vivido é uma pedra ou um tijolo acrescentado na construção da realização plena do sonho de ser feliz no amor. Livro O Amor Cobre Todos os Defeitos, autor Adelino de Carvalho. Sua.

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1: 1h54.
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3: Muito bem, eu fico muito feliz de ser essa pessoa simples que eu sou. Eu amo ser assim. Para mim, as coisas mais valiosas da vida são as pequenas coisas. O gesto de amor, de carinho, o gesto de afeto, sabe, minha irmã, sabe, meu irmão, nós erramos muitas vezes quando esperamos receber dentro de casa o carinho que damos. O pai, a mãe, quando criam seus filhos, criam com tanto amor, com tanto carinho, dão antes de nascer todo o amor, a vida. A mãe que arrisca a sua vida e muda seu corpo para poder conceber, e é linda. A mulher grávida é linda, a concepção é muito linda. Deus não dependeu do homem para Jesus nascer, mas dependeu da mulher, Maria, para a concepção de Jesus. Mas o homem, o pai, ele prepara para receber, para ajudar, para festejar a chegada do filho e dar ao filho conforto, apoio, criar o filho, estudar o filho, dentro das suas possibilidades, porque nem todos os pais têm condição de estudar os filhos, mas dão amor, dão carinho. E quando chegam na velhice, muito embora hoje as pessoas estão conseguindo viver uma vida saudável e jovem, até 80, 90 anos, e isso vai cada dia mais prolongar, e Deus abençoe que prolongue mesmo, mas as pessoas se machucam muito dentro de casa, são muito machucadas dentro de casa, principalmente pelo desprezo. Principalmente pelo desprezo. Desprezo dos filhos, desprezo do marido, que não dá valor ao que a esposa faz, desprezo da esposa que muitas vezes não sabe reconhecer a luta do homem para manutenção da família e o apoio que dá, Tem pessoas que só dão valor depois que perdem. Só dão valor à mãe depois que perde. Só dão valor ao pai depois que perde. Só dão valor à esposa depois que perde. Só dão valor ao marido depois que perde. Eu tenho passado aqui a importância de cada pessoa seguir avante na vida. A depressão, ela aparece na vida de uma pessoa e ela sepulta, mata a pessoa em vida. Porque a pessoa passa a se sentir dentro de um buraco negro, sem prazer para nada na vida, porque não tem esperança, não tem um sonho. E a vida de um pai, de uma mãe que criou os filhos e recebeu desprezo, não acabou não. Não acabou não. Sua vida não acabou não. Você tem muito para dar às pessoas. Do seu amor, do seu carinho, do seu apoio. Nós temos muito para fazer para Deus. Você cumpriu sua obrigação de pai? Parabéns. Criou seus filhos? Cumpriu sua obrigação de mãe? Parabéns. Agora, uma nova etapa começa na sua vida. Nós temos muita gente para ajudar. Muitos jovens que estão nas drogas. Muita gente que está querendo suicidar. Se matar. Muita gente que precisa de você. Que precisa de mim. Que precisa de nós. E Deus me colocou no seu caminho para restituir a você a vontade de viver, para que você possa ter esperança de seguir avante na sua missão, porque cada um de nós tem uma missão, cada um tem a sua missão, não somente eu que sou missionário, mas cada um. E é esta missão a razão da nossa vida. Então, você está doente, você está sofrendo, vá para o santuário, seja curado, seja libertado, pegue seu castiçal, pegue sua espada e vá à luta. Pegue a sua arca da aliança, construa seu altar na sua casa, vá à luta, vamos ajudar as pessoas e vamos ser felizes também. Porque a vida, ela é linda, ela é linda, a vida é linda e ela se constitui em fazer o bem e ser feliz. É isso aí, minha irmã! É isso aí, meu irmão, e eu estou aqui, ó, aqui eu, ó, do seu lado, passando força e fé para você.

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2: Eu quero ter uma conversa franca com você sobre a sua vida, seus problemas, seus desafios e Deus. Deus sendo seu pai, porque você é filho de Deus, você é filha de Deus. Deus sendo seu pai, rico. Deus não é um pai miserável. Deus sendo seu pai, amoroso. O nosso Deus é um pai amoroso. Deus sendo seu pai, poderoso, ele pode todas as coisas. E é chamado de todo poderoso, é o Shaddai. Deus sendo seu pai, meu pai, nosso pai, não está de braços cruzados diante do seu sofrimento. Não está de braços cruzados diante dessa situação que você está passando. Eu quero que chegue mais perto. Deus me colocou no seu caminho para ter uma conversa lúcida com você. Inteligente, clara, sem meias palavras, e dizer para você que se Deus é bom, e Ele é bom, se Ele é teu pai, e Ele é teu pai, se Ele é poderoso, e Ele é poderoso, o teu pai bom, poderoso, não vai deixar de te ajudar a sair dessa situação. Não vai deixar de agir em seu favor. Deus tem exércitos, miríades de anjos, que estão na terra, comandados pelo arcanjo Miguel, para guerrearem contra os teus inimigos, contra a inveja, contra o feitiço, contra a doença mandada, contra a magia, contra a amarração, contra todo tipo de laço que armaram para destruir seu casamento, sua vida, sua família, para destruir sua saúde, para roubar seu sono, para destruir sua vida emocional, te causar depressão, tristeza e vazio na alma. Você crê que Deus tem poder? Não o homem, Deus. Deus, o teu Deus, o nosso Deus, o teu Pai, o nosso Pai. Você crê que Ele tem poder para mudar a história da sua vida? Você crê que Deus tem poder para tirar você desse leito de dor? Você crê que Deus tem poder para levantar sua vida, salvar seu casamento? Você crê que Deus tem poder para tirar seu filho nas drogas, das drogas? Se você crê, você tem fé. Se você tem fé, Deus tem poder.

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2: Eu tenho tido a alegria de trazer aqui companheiros e companheiras que apresentam dentro da nossa programação quadros importantes, profundos, verdadeiro manancial no deserto, porque uma palavra é capaz de mudar uma vida inteira. Nós vamos agora a mais um quadro do nosso programa. E eu peço a Deus que abra seu entendimento, sua mente, para você entender as grandezas de Deus para a sua vida.
0: Diz a palavra de Deus.
3: A sabedoria edificou sua casa e lavrou suas sete colunas. Provérbios 9:1.
0: Quando Salomão, filho de Davi, assumiu o reino de Israel, ele pegou um reino falido, empobrecido pelas derrotas sofridas por inimigos que tomaram do povo de Deus suas riquezas. Diante das dificuldades e sem ver a saída, Salomão convocou todo o povo a fazer um grande sacrifício a Deus. Ao ver o sacrifício perfeito no altar, Deus viu a fé de Salomão no sacrifício oferecido no altar. E aquele sacrifício tocou no coração do Pai, que desceu do céu e disse a Salomão para lhe fazer um pedido. Salomão então pediu a Deus sabedoria e conhecimento. Mas Deus lhe deu mais. Deus deu a Salomão muito mais do que ele pediu: saúde, riqueza, longevidade e vitória sobre todos os inimigos. Bárbara Barcelos agora traz para você as sete colunas da sabedoria.
4: O temor do Senhor é o princípio da sabedoria.
5: Indiferença. Certo dia, um sábio mestre disposto a mostrar aos seus discípulos que a indiferença é pior do que qualquer outro sentimento, decidiu criar um experimento e solicitou que cada um trouxesse um pouco de arroz cozido em 3 caixinhas. O arroz foi distribuído pelas 3 caixinhas. Na primeira, os discípulos deviam colocar um rótulo escrito com algo que realmente lhe desagradasse, tipo um palavrão ou coisa assim. Na segunda, o rótulo deveria estar escrito algo muito bonito, amoroso. E o rótulo da terceira caixa deveria ficar em branco. Durante algum tempo, os discípulos foram incitados a falar. Diariamente, palavras ou ideias negativas sobre a primeira caixa. Falar palavras ou ideias positivas sobre a segunda caixa. E simplesmente ignorar a terceira caixa. Passado esse tempo, antes de as caixas serem abertas, o mestre perguntou: "Vocês acham que o arroz nas 3 caixas está nas mesmas condições?" Os discípulos, desconfiados pela obviedade da resposta, reuniram-se, discutiram a pergunta e, finalmente, nomearam um deles para responder. Então, veio a resposta: "Não, não, mestre. Todos nós, sem exceção, acreditamos que a segunda caixa, para a qual dissemos coisas positivas, contém o arroz em melhor estado de conservação, seguido pela terceira caixa, para a qual nada foi dito. E por último, é claro, a primeira caixa, para a qual dissemos coisas negativas." O mestre, com um sorriso nos lábios, abriu lentamente cada uma das caixas, mostrou-as e disse: "Foi por isso que pedi para fazerem tal experimento. Na realidade, o arroz mais conservado é o da primeira caixa, seguido pela segunda caixa e, por último, o da terceira caixa." Ou seja, queria mostrar a todos que mais vale ser maltratado do que indiferente. Pense, reflita sobre isso. O desprezo é o pior sentimento que um ser humano pode dar a uma pessoa. Diz a palavra de Deus, e é bem claro isso: honro aos que me honram, e aos que me desprezam, esses serão desprezados. Deus abençoe você, reflita sobre isso. Paz e luz.

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2: 2h51.
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3: A todos os ouvintes do programa O Poder da Fé, que quem vos fala é o missionário Júlio César. Faço parte da equipe do missionário Adelino de Carvalho e da apóstola Sol Daniela Carvalho. Eu estava conversando com uma mulher no santuário da cidade de Goiás e ela me contando o drama que ela está enfrentando a ponto de não poder mais ter acesso, ver, encontrar, conviver com os filhos. É uma perseguição espiritual muito grande, porque o esposo, ex-esposo, né, dessa mulher, na cabeça dele, obviamente, sendo usado por espíritos negativos, espírito de perturbação, espíritos de conflitos, tirou o direito de mãe. Mas ela, firme na corrente de batalha espiritual, na sexta-feira, forte, no santuário da cidade de Goiás. A guerreira não aceita perder, não aceita essa situação. E ela está na guerra, está na luta e buscando a força maior, o poder de Deus. Ela está recebendo a claridade. Que claridade é essa? O Espírito Santo de Deus começa a agir na vida da pessoa, levando a pessoa a ter a certeza da vitória, levando a pessoa a acreditar na justiça de Deus, porque Deus, ele envia o príncipe dos céus, o arcanjo Miguel, para te livrar de todo mal, de toda cilada do inimigo, seja qual for. Então ela nessa direção, nessa orientação, dentro da corrente forte de batalha espiritual, todas as sextas-feiras no santuário da cidade de Goiás. Ela não está agindo, não pela emoção, ela está usando a sua fé, o poder de Deus manifestando juntamente com a fé dela, para ela ter a resposta. E ela está alcançando a bênção, a resposta de Deus, porque ela está usando a fé. O nome desse programa chama O Poder da Fé. Você que está enfrentando situações semelhantes ou até piores, de vício, amarração, doenças incuráveis. Você que está enfrentando problema com seu filho, nas drogas, no seu casamento. Você que está enfrentando problemas na vida sentimental. Você está enfrentando problemas na vida profissional. Você precisa dar início à corrente forte de batalha espiritual na cidade de Goiás. Sexta-feira é dia de batalha, de guerra. Você não pode ficar de braços cruzados achando que Deus vai fazer por você se você não fizer nada. É dando que se recebe. Você se esforça, você exerce a sua fé, você acredita no poder de Deus, aí Deus dá ordem, porque Deus é o Todo-Poderoso. Ele dá ordem ao príncipe dos céus para lutar a seu favor e garantir a sua vitória em nome de Jesus. Então me procure nesta sexta-feira, a partir das 7 horas da manhã, 9 horas, às 15 horas e às 19 horas. Eu estou no santuário da cidade de Goiás para poder ajudar você, queridos ouvintes. Tem solução, tem jeito sim. Não desanime, não pense que tudo terminou. Não, vai apenas começar um novo trajeto na sua vida para você construir a sua história bonita debaixo da potente mão de Deus.

0: Que Deus seja louvado, que Deus seja engrandecido por essa canção maravilhosa. É uma oração, queridos ouvintes. É uma oração para você ter força, resistência, para você erguer a sua cabeça, colocar o seu pé no caminho e vir até o santuário da cidade de Goiás e dar início à sua corrente forte de batalha espiritual. Eu vou estar entregando para todas as pessoas o óleo do jejum de Moisés. Nós vamos estar dando início a 40 dias e 40 noites de jejum. Eu vou estar passando a orientação para você receber o alimento divino, fortalecer a sua fé, fortalecer a sua mente, fortalecer até mesmo o seu corpo, para você ter coragem, iniciativa, força, para você vir ao santuário da cidade de Goiás nessa sexta-feira, pegar o seu óleo gratuitamente. As coisas de Deus não têm preço. Você não vai comprar o óleo, você vai receber o óleo das minhas mãos, que foi preparado pelos apóstolos missionários Adelino de Carvalho e apóstola Sol Daniela Carvalho, lá no Monte Manaim, para ser entregue a você. Dá início a esse jejum forte de 40 dias e 40 noites. Nós vamos entregar esse jejum lá no monte dia 2 de novembro, o dia da celebração da vida. Olha que força, olha que caminho, que direção que Deus está levando a você a tomar. Chega de ficar chorando pelos cantos, batendo em porta, Deus chama por você, porque Deus, ele tem o milagre para fazer na sua vida.
1: 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Missionário Adelino de Carvalho.
2: Na minha Bíblia tem uma palavra que diz: tudo eu posso naquele que me fortalece. Eu sei que você já ouviu muita gente pregar sobre isso. Nós vivemos num país cheio de grandes pregadores. E durante mais de 40 anos, eu tenho abraçado esse texto da palavra de Deus com uma fé violenta, com um poder violento de enxergar o impossível, de partir para cima do inimigo, de ter foco, força e fé naquilo que eu quero e onde eu quero chegar, onde eu quero chegar. Onde eu quero chegar. Tudo eu posso naquele que me fortalece. Tudo. O que é tudo? Tudo não tem limites. Tudo não tem limites. Quando eu falo tudo, eu estou incluindo a cura, a libertação. Eu estou incluindo a vitória sobre os seus inimigos espirituais, sobre quem tenta destruir você por causa da inveja, a vitória sobre quem se levanta contra a sua vida, no seu trabalho, que faz feitiço contra você, a vitória contra as pessoas que querem ver a sua ruína e fazem um feitiço chamado oração do contra, ora contra e determina que você vai cair. Isso é feitiçaria que tem muitas igrejas. Tudo eu posso naquele que me fortalece. Eu posso realizar meus sonhos. Você pode realizar seus sonhos. Você pode conquistar o que você quer. Você pode se levantar e se colocar numa posição de grandeza, porque Deus levanta o homem, Ele tira o homem do pó e o coloca assentado com príncipes. Você pode pagar as suas dívidas e prosperar. Você pode ver a sua empresa crescer. Você pode enxergar a porta que estava fechada se abrindo. Você pode encontrar o grande amor de sua vida. Você pode reabilitar seu casamento, resgatar o verdadeiro amor de sua vida. Você pode estender a mão para o seu filho e ajudá-lo e enxergar nele uma nova criatura. Tudo você pode. Deus, Ele nos dá as chaves do reino dos céus, que é a fé. Nos revela o tempo que nós estamos vivendo da segunda glória. Este tempo que nós estamos vivendo, o tempo do fim, é o tempo da segunda glória da igreja. A primeira glória foi a igreja primitiva. A segunda glória, segundo castiçal, a dupla honra no lugar da vergonha, o poder dobrado de Deus que Elias deu a Eliseu quando foi arrebatado no carro de fogo. Deus prometeu dar a você, a mim, a nós, o poder para dizer: tudo eu posso naquele que me fortalece. Pare de queixar, pare de reclamar, pare de olhar para baixo, pare de olhar para os lados, pare de olhar para trás, olhe para cima, olhe para frente. Deus me colocou no seu caminho para mostrar a você o tempo de Deus que chegou na sua vida.

Queridos ouvintes, amados, queridos ouvintes, descruza os seus braços, tenha a iniciativa de sair da sua casa, vir ao meu encontro no santuário da cidade de Goiás. Sexta-feira, a partir das 7 horas da manhã, às 9 horas, às 15 horas e às 19 horas. Eu, missionário Júlio César, eu estou aqui preparado para ajudar você, a direcionar você, a conduzir você a receber. Olha que palavra forte! Receber a bênção que falta na sua vida. Mas você precisa vir ao meu encontro no santuário da cidade de Goiás. Sexta-feira, você pode ligar para o meu WhatsApp 629-8225-3770. 629-8225-3770. Não importa a situação que você está enfrentando. Não importa o tamanho do gigante que você está enfrentando, você vai lançar por terra e vai lançar o poder da fé que está dentro de você, armazenado dentro de você, e você vai ser mais que vencedor, mais que vencedora, em nome de Jesus. Sexta-feira, corrente forte de batalha espiritual. Eu estou à sua espera. Você precisa vir ao meu encontro para você receber de Deus o seu milagre. Prepare o seu copo com água, a fotografia, uma peça de roupa. Você está no trânsito, por gentileza, estacione o seu carro e receba essa prece a seu favor. Grande, poderoso Deus e eterno Pai, Todo-Poderoso, Deus forte, Deus eterno. Eu apresento esses meus queridos ouvintes do programa O Poder da Fé. Estarão se preparando para sexta-feira vir ao meu encontro no santuário da cidade de Goiás para receber o óleo do jejum de Moisés. E vou estar dando início à corrente forte de batalha espiritual, que será 13 sexta-feira, 13 elos de força, de resistência, de poder e autoridade sobre o inimigo. Em nome de Jesus, que assim seja. Amém e graças a Deus. Queridos ouvintes, estamos chegando ao final de mais um programa. Amanhã nós estaremos nessa mesma hora, nessa mesma emissora, na Rádio Web Goiás, trazendo a mensagem de Deus ao seu coração. Tenha fé, porque Deus tem o todo poder na sua vida. Paz e luz para você.

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1: E nós estamos aí chegando o grande dia. Expectativa grande em todo o Brasil para o que vai acontecer agora nesse sábado, dia 26, na abertura da primavera, aonde acontecem os atos proféticos, os trabalhos espirituais, troca de raízes com a apóstola só Daniela Carvalho, quebra de demanda, quebra de maldição com a bispa Berenice Costa, a fonte de Ana, oportunidade para você, mulher, que deseja receber uma bênção de Deus. E a gente viu aí o que aconteceu, né, na fonte de Ana, na vida da bispa Bárbara Barcelos, e ela que recebeu esse ministério de Ana, e ela vai fazer esse trabalho espiritual com pessoas que estão sendo preparadas para receber esta bênção de Deus na sua vida. Para quem não abriu os sete mergulhos, vai abrir os seus sete mergulhos no Rio Sagrado, porque no dia 2 de novembro acontece o fechamento dos sete mergulhos. Nós estamos finalizando este ano, faltando aí apenas 3 meses, alguns dias, para finalizar este ano de 2026, um ano de muitos desafios, mas graças a Deus nós estamos de pé. Como disse Davi, o Senhor é meu pastor e nada me faltará. Deus é fiel com aqueles que são fiéis. Ele tem compromisso com aqueles que têm compromisso com Ele, de levar a sério a sua vida, a sua fé, o seu compromisso espiritual da corrente na sexta-feira, a Santa Ceia no domingo. Uma irmã falou para mim uma coisa muito importante. Ela falou assim: quando eu aprendi a ser fiel a Deus no meu dízimo e nas minhas ofertas, nos meus sacrifícios que eu faço, como eu tenho sido abençoada por Deus. E as conquistas que ela teve, da libertação do marido, a saúde dela, que ela vivia doente, o neto dela que tinha um problema espiritual muito sério, e a conquista que ela teve do apartamento que ela comprou. Já tem a casa própria dela, comprou um apartamento, e lá vai prosperando. E ela aprendeu a ser fiel no santuário. E é muito importante, quando Deus abençoe a sua vida, você nunca dá as costas, né? Os olhos de Deus procuram os fiéis da terra, como diz o Salmos capítulo 101, versículo 6, que os olhos de Deus procuram os fiéis da terra. Você é fiel a Deus? Se um dia você esteve no caminho, afastou, volte. Volte enquanto é tempo. Não dá para viver uma vida nesse mundo podre, nesse mundo tão triste, né? Com tantas coisas acontecendo, e viver uma vida sem Deus é muito vazio. Importante você que afastou voltar para os braços do Pai. Que o Espírito de Deus te abençoe. Você que vai estar no Monte Manaim, que Deus abençoe a sua viagem, Deus abençoe todas as caravanas, os valentes de Davi, as Marias, os Jaés que se preparam para o ato profético das danças. E primavera é você colher os frutos. Como diz o profeta Isaías: se quiserdes e me ouvirdes, comereis o melhor desta terra. É tempo de colher, é tempo de alegrar, porque a alegria do Senhor é a nossa força. E nesta força, vamos rompendo em fé, em nome de Jesus. Eu quero te ver lá, hein? No Monte Manaim. Louvores maravilhosos, os cantores do Monte Manaim. Vai ser, assim, um clima de muita alegria, de muita força espiritual.
2: Diz a Bíblia revelada que o inimigo vem contra você por um caminho e foge de você por 7 caminhos. Desesperado, ele foge porque não esperava encontrar à sua frente o Arcanjo Miguel. Preste atenção.

Arcanjo Miguel, a força do ministério profético, que faz das profetisas e profetas de Deus guerreiros vencedores, derrubadores de qualquer inimigo, porque eles têm o arcanjo mais poderoso da terra.

0: de fogo. Não tem pra ninguém.
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1: 3h44.
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1: Meu jovem, minha jovem, meu irmão, minha irmã, adolescente e pessoas de todas as idades que curtem a intelectualidade da leitura. Eu quero agradecer a tantas pessoas que já leram pelo menos uma parte do meu novo livro, A Experiência que Faz a Diferença, e comentaram. Foram muitos os comentários do que aprenderam, daquilo que a minha experiência de vida passou, porque tem isso. Tem coisas que nós aprendemos com a experiência das pessoas. E a experiência faz a diferença. Eu vou citar um exemplo. Eu recebi um comentário de um homem, um irmão, que brigava com a esposa. Depois que ele brigava, por alguma coisa que ela falou, ela achava ruim com ele e falava com ele: por que você brigou comigo por isso? Eu só falei. Acontece que para a mulher, só falar é só falar. Para o homem, só falar é um desafeto, é uma ofensa. Porque todo insulto para o homem começa com uma palavra. Eu não vou citar aqui em respeito a você, mas no momento que uma pessoa no mundo xinga a mãe da outra, ela só falou. E quantas mortes já ocorreram por causa disso? Mas a experiência mostra que se você levar a fala da pessoa só como fala, aquilo vai passar, a pessoa vai cair em si, a vida vai seguir e você vai ser feliz. São experiências que eu tive na minha vida que me evitaram ir para a cadeia, ir para inimizades. Por quê? Porque quando você leva a sério o que uma mulher te ofende, aquela ofensa vira um crime para você. Mas para ela, ela só falou. É diferente, o homem é diferente da mulher em tudo, inclusive na dialética, na forma de pensar, no que diz respeito a ofender ou não ofender. Meu livro fala sobre jovem, a importância que tem o pai, a mãe, em orientar o filho, a filha, sobre aquilo que eles assistem ou deixam de assistir na internet. Parece tão simples para você, parece tão simples para o jovem, mas aquilo traz uma consequência terrível. Terrível. Porque acaba entrando para a cabeça do jovem. Acaba entrando para a cabeça do adolescente. e vira mágoa. Vira ofensa. Mas, apóstolo, o que fazer quando isso acontece? É simples. Não leve nada a ferro e fogo. Seu filho te ofendeu, abrace ele. Dissolva aquele ódio, aquela raiva momentânea em amor. Dissolva aquelas palavras agressivas em afeto. E depois, lá na frente, você diz para a pessoa, que pode ser sua mãe ou seu pai: "Ô mãe, eu te amo tanto, mãe. E a senhora me machucou aquele dia falando isso, isso, isso, isso." Não se bate. Não se agride. Nem a mãe, nem o pai, nem o irmão, nenhuma outra pessoa, por uma coisa que ela falou sem pensar. Ah, mas ela deveria pensar, apóstolo. Deveria, mas não pensou. E por causa disso você vai piorar a situação, levando a sério uma ofensa. O amor tem uma força violenta. Para cobrir todos os nossos erros e defeitos. Mais que isso, o amor tem um poder magnético de apagar o passado. Tem um provérbio que diz assim: quem bate esquece, quem apanha sempre lembra. Esse provérbio é do diabo. A Bíblia diz: esquecendo-me das coisas que para trás ficaram, prossigo o meu alvo. O que ficou para trás eu esqueço. Ninguém nunca me ofendeu. Ninguém nunca me traiu. Ninguém nunca me machucou. Doeu na hora, doeu. Depois passou. Tem um livro muito antigo que eu li, que chama A Arte da Guerra. E nesse livro a gente aprende que a gente tem que sempre dar uma saída digna para os nossos inimigos, para que eles possam deixar de ser inimigos nossos. E se não tornarem nossos amigos, pelo menos nos respeitarem. Não tem essa de que ou você está do meu lado ou está contra mim. Não tem isso, não. Ou você está do meu lado, ou eu estou do seu lado. Porque eu quero é ser feliz. Eu quero te ver feliz. Eu quero te ajudar. Esse ano eu tive experiências impressionantes com pessoas que já me fizeram mal e eu ajudei. O fato de eu ter ajudado quem me fez o mal me prejudicou? Não. A pessoa ficou toda sem graça comigo. Mas você está me ajudando? Eu falei, estou. Mas eu te fiz mal? Não fez, não. Fiz sim, me perdoe. Não fez, não. Porque o que você me fez de mal não me atingiu. E eu te amo. Você é meu irmão. Criou-se uma dívida. Criou-se uma dívida daquela pessoa para comigo por causa do perdão que eu liberei. Meu livro fala tudo isso e mais alguma coisa. Aliás, corrigindo, ele não fala tudo isso, ele fala alguma coisa disso e muito mais coisa que eu não falei aqui. A experiência que faz a diferença. Tem que usar a experiência das pessoas para construir uma nova história, um novo caminho, uma nova estrada para a sua vida. Te amo, te amo, te amo. Deus te abençoe. Você é meu irmão, você é minha irmã. Se todo mundo apagasse da memória os sofrimentos do passado e construísse um novo caminho de amor, de paz, o mundo seria diferente.

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1: 4h23.
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1: Então Deus falou com você, mulher. Então Deus falou com você, você homem. Então Deus falou com você, jovem. Com você, adolescente. Com você, criança. Vai nesta tua força, porque eu te usarei para livrar a tua casa. Eu te usarei para livrar a tua família. Eu te usarei para te livrar e livrar as pessoas que tu amas das mãos dos teus inimigos. Vai na tua força! Vai na tua força! Yeah!
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2: E nós estamos aí chegando o grande dia. Expectativa grande em todo o Brasil para o que vai acontecer agora nesse sábado, dia 26, na abertura da primavera, aonde acontecem os atos proféticos, os trabalhos espirituais, troca de raízes com a apóstola só Daniela Carvalho, quebra de demanda, quebra de maldição com a bispa Berenice Costa, a fonte de Ana, oportunidade para você, mulher, que deseja receber uma bênção de Deus. E a gente viu aí o que aconteceu, né, na fonte de Ana, na vida da bispa Bárbara Barcelos, e ela que recebeu esse ministério de Ana, e ela vai fazer esse trabalho espiritual com pessoas que estão sendo preparadas para receber esta bênção de Deus na sua vida. Para quem não abriu os sete mergulhos, vai abrir os seus sete mergulhos no Rio Sagrado, porque no dia 2 de novembro acontece o fechamento dos sete mergulhos. Nós estamos finalizando este ano, faltando aí apenas 3 meses, alguns dias, para finalizar este ano de 2026, um ano de muitos desafios, mas graças a Deus nós estamos de pé. Como disse Davi, o Senhor é meu pastor e nada me faltará. Deus é fiel com aqueles que são fiéis. Ele tem compromisso com aqueles que têm compromisso com Ele, de levar a sério a sua vida, a sua fé, o seu compromisso espiritual da corrente na sexta-feira, a Santa Ceia no domingo. Uma irmã falou para mim uma coisa muito importante, ela falou assim: quando eu aprendi a ser fiel a Deus no meu dízimo e nas minhas ofertas, nos meus sacrifícios que eu faço, como eu tenho sido abençoada por Deus. E as conquistas que ela teve, da libertação do marido, a saúde dela, que ela vivia doente, o neto dela que tinha um problema espiritual muito sério, e a conquista que ela teve do apartamento que ela comprou. Já tem a casa própria dela, comprou um apartamento e lá vai prosperando. E ela aprendeu a ser fiel no santuário. E é muito importante, quando Deus abençoe a sua vida, você nunca dá as costas, né? Os olhos de Deus procuram os fiéis da terra, como diz o Salmos capítulo 101, versículo 6, que os olhos de Deus procuram os fiéis da terra. Você é fiel a Deus? Se um dia você esteve no caminho, afastou, volte. Volte enquanto é tempo. Não dá para viver uma vida nesse mundo podre, nesse mundo tão, tão triste, né? Com tantas coisas acontecendo, e viver uma vida sem Deus é muito vazio. Importante você que afastou voltar para os braços do Pai. Que o Espírito de Deus te abençoe. Você que vai estar no Monte Manaim, que Deus abençoe a sua viagem, Deus abençoe todas as caravanas, os valentes de Davi, as Marias, os Jaés que se preparam para o ato profético das danças. E primavera é você colher os frutos. Como diz o profeta Isaías: se quiserdes e me ouvirdes, comereis o melhor desta terra. É tempo de colher, é tempo de alegrar, porque a alegria do Senhor é a nossa força, e nesta força vamos rompendo em fé, em nome de Jesus. Eu quero te ver lá, hein, no Monte Manaim. Louvores maravilhosos, os cantores do Monte Manaim, vai ser assim um clima de muita alegria, de muita força espiritual.

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1: 5:11. 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
1: Tudo que Daniel fazia, ele fazia pensando: eu estou fazendo e Deus está me acompanhando. Deus está vendo, eu estou fazendo para Deus. Então, é aquilo: quem teme a Deus não teme mais nada. Daniel resolvia a vida dele em Deus, então os resultados dele eram extraordinários. Se você quer ter na sua vida resultados extraordinários, aprenda isso. Defina sua vida em Deus. Defina seus resultados em Deus. Busque a Deus em primeiro lugar. E o resto é Deus quem vai te acrescentar na sua vida. Daniel sabia disso e ele agiu numa decisão firme.
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É madrugada e eu tenho uma palavra de Deus para você hoje. Paz e luz para você, que o nosso Deus te abençoe rica e abundantemente, em nome de Jesus. A palavra de Deus diz que a rainha Vasti perdeu o seu lugar à mesa do rei Xerxes e ela foi destituída da realeza. E então a rainha Esther foi colocada no lugar dela. Como que isso aconteceu? A palavra de Deus nos conta que o rei Xerxes preparou um grande banquete. E na hora que ele foi para essa grande celebração ao redor da mesa, ele chamou a rainha Vasti para estar com ele. E a palavra de Deus diz que ela se negou a assentar à mesa e atender o convite do rei. Porque ela se negou a sentar à mesa do rei naquele banquete, ela foi destituída da realeza. Ela perdeu sua coroa e o seu lugar de rainha. E então, a rainha Esther foi levantada por Deus para ocupar este lugar. Passado-se um tempo da rainha Esther já ocupando o seu lugar na realeza como esposa do rei Xerxes, um cruel inimigo de Israel se levantou e ele tinha muito poder de influência para o rei Xerxes nesta época. E ele criou uma cilada para matar todo o povo de Israel. E a rainha Esther era do povo de Israel. E então, a palavra de Deus nos conta que quando o decreto foi lançado para assassinar todo o povo de Israel, inclusive a rainha Esther, a rainha Esther então se preparou espiritualmente, se submeteu à direção espiritual do profeta de Deus e foi até o rei, mesmo sem ter sido chamada. Uma decisão muito difícil que ela tomou, porque colocou ela em risco de vida, porque ninguém naquela época poderia se achegar ao rei sem ter sido chamado por ele. E a rainha Esther se apresentou ao rei, mesmo depois de muito tempo sem ele ter chamado ela. E ela disse: se eu tiver que morrer, morrerei, mas eu vou fazer aquilo que eu preciso fazer para livrar a mim, minha família e o meu povo de Israel da morte. Quando ela foi ter com o rei, a palavra de Deus diz que o rei estendeu o cetro em direção a ela. Ou seja, ele recebeu de bom grado a presença dela ali. E esse sinal do cetro do rei em direção a ela virava a situação e fazia ela ser convidada por ele. Essa atitude do rei estender o cetro sinalizava que ela era bem-vinda ali, benquista pelo rei. E então, ela não foi condenada à morte por ter se apresentado ao rei sem ter sido convocada. E na oportunidade, ela disse ao rei: gostaria de propor ao rei um banquete e oferecer um banquete para o meu rei. O rei aceitou. Então, a palavra de Deus diz que a rainha Esther preparou um grande banquete, uma mesa farta, um lugar de muita honra para o rei. Depois disso, neste banquete, ela ofereceu ao rei um segundo banquete. E neste segundo banquete, ela, movida pela sabedoria de Deus, direcionada pelo profeta de Deus, ela, na hora certa, ao redor da mesa, num banquete de honra, aquela autoridade, ela conseguiu virar a situação pelo poder de Deus e fez com que a cilada que o inimigo havia armado para matá-la, matar sua família e matar o povo de Israel, fosse a cilada virada contra o malfeitor, e este inimigo chamado Amã morreu com a cilada que ele preparou com as próprias mãos para matar Esther e o seu povo. Qual que é o meu ponto na reflexão de hoje?
a história da rainha Esther. Nasce com o desprezo da sua rainha antecessora Vasti, à mesa do rei. E Esther se torna quem ela se tornou. E salvou a vida de todo o seu povo, de sua família e a sua própria vida, através do poder de Deus, mas usando a estratégia ao redor de uma mesa. A mesa que Vasti desprezou, Esther usou como estratégia para gerar vida no lugar da morte, para fazer com que o mal virasse contra o malfeitor e para honrar a quem ela deveria honrar naquele momento. Olha só que coisa forte. A gente tem que aprender a receber do Espírito de Deus revelações tão profundas como esta, tão fortes, tão decisivas, e se questionar. Eu tenho dado desprezo a mesas às quais Deus me chama para estar presente? E por isso eu tenho perdido o lugar de honra? Eu tenho sabido usar a estratégia certa na sabedoria do Espírito de Deus para, ao redor das mesas que me assento, revelar o poder de Deus, revelar a verdade, revelar meu caráter, revelar o meu cristianismo verdadeiro, meus valores e princípios do reino que carrego dentro de mim. Sabe, nós precisamos nos questionar em alguns comportamentos quando percebemos na palavra de Deus exemplos tão claros como este, mas que muitas vezes passam desapercebido por nós até o momento que o Espírito Santo decide nos revelar. E quando o Espírito Santo revela, é tão forte, porque eu mesma já li a história da rainha Esther, o livro de Esther, já preguei sobre Esther muitas vezes, não consigo nem dizer quantas, de tantas que foram. Mas eu nunca havia me atentado para a mesa do rei. Foi negando um convite para se assentar à mesa do rei que Vasti perdeu a realeza. E foi oferecendo um banquete à mesa do rei para o rei por duas vezes que Esther fez a morte se transformar em vida e a justiça ser feita. Sabe, eu fico encantada com a palavra de Deus. Eu fico maravilhada com a revelação do Espírito Santo. E eu tenho estudado profundamente sobre as mesas que nos trazem a palavra de Deus e os acontecimentos ao redor de tantas delas que a palavra de Deus nos revela e as mesas às quais nos assentamos ao longo da nossa vida. E o que Deus quer nos ensinar com isso? E o que Deus quer que venhamos revelar ao redor de cada mesa que nos assentamos? Eu estou lançando agora meu novo livro, O Poder da Mesa. É um livro grande, muito denso, profundo, mas eu tenho certeza que, movido pelo Espírito Santo, você compreenderá cada escritura ali, cada palavra que eu coloquei de uma forma muito focada em não perder em nada a revelação que o Espírito Santo me entregou para escrever nesse livro, para compartilhar com você, e que eu tenho certeza que vai edificar poderosamente a sua vida, a sua fé. A partir de hoje, todas as vezes que você se assentar ao redor de uma mesa, quer seja para fazer uma refeição, ou para trabalhar, ou na mesa de um superior seu, ou até mesmo na mesa do médico, numa mesa de confronto, né, como é a mesa de uma autoridade social, de um delegado, de um juiz, de um advogado, a mesa de um professor, a mesa de um diretor, de um superior seu no trabalho, ou até mesmo a mesa de um subordinado, né? Que, na verdade, você, na sua mesa como superior, recebe ali o seu subordinado, o seu liderado. Não importa qual a mesa que você vai se assentar ao redor. Eu quero sempre agora que você, ao sentar ao redor de uma mesa, pense: tudo que eu fizer, falar,
decidi, aqui nesta mesa, eu farei como um cristão verdadeiro, revelando o caráter de Cristo que carrego dentro de mim. Então, farei tudo com excelência para a glória de Deus. Olha, você precisa receber essa revelação e essa direção espiritual que trago no livro, O Poder da Mesa, porque eu sei que vai revolucionar todos os dias da sua vida. Pense nisso. Vamos à oração desta madrugada.

Senhor, meu Deus e meu Pai Todo-Poderoso, é madrugada e eu te apresento a vida desta pessoa que o Senhor ama tanto. E eu peço ao Senhor, meu Deus, que dê a ela sabedoria para te honrar, meu Deus, para revelar a cada mesa que ela for convidada a participar o caráter cristão, revelar o reino dos céus que ela carrega dentro de si com seus valores e princípios, tudo que ela aprende no santuário, para que ela, meu Deus, se posicione firmemente contra o mal, contra as trevas e se levante como alguém que é revestido do poder e da autoridade do alto, do Pai das luzes, aonde não há variação ou sombra de mudança. Meu Deus, em nome de Jesus, eu abençoo todos que oram comigo agora, onde quer que estejam. Em nome de Jesus, amém e graças a Deus. Meus amados irmãos, hoje é sexta-feira, dia 25 de setembro. Hoje nós temos em todos os santuários Reino dos Céus, espalhados pelo Brasil, a corrente poderosa de batalha espiritual do Arcanjo Miguel. Você não pode quebrar sua corrente, ela é muito forte, a corrente das 13 orações de batalha espiritual em favor da sua vida. Muito forte e poderosa essa corrente de oração. Agora, amanhã, dia 26 de setembro, nós vamos estar reunidos no Monte Manaim para a grande celebração profética da abertura da primavera, com muitos atos proféticos poderosos, fortes no mundo espiritual. E eu vou estar lá, junto com o apóstolo, o bispo Rodrigo, a madrinha Bárbara, a nossa família apostólica, ministrando sobre a sua vida e conosco muitos profetas de Deus, bispos, pastores, missionários, irmãos maravilhosos que vão estar ali para ministrar sobre a sua vida. Muita oração, muito poder, muito louvor e muita direção para a sua vida espiritual. Muito forte. Que Deus te abençoe rica e abundantemente, em nome de Jesus. Forte abraço, paz e luz para você.

Talvez você tenha passado a vida olhando para tantas mesas sem perceber os profundos ensinamentos espirituais que elas carregam. Há mesas que alimentam a vida e há mesas que destroem destinos. Na Bíblia, mesas representam encontros, alianças, decisões, confrontos. Traições representam encontros, alianças, decisões,

0: alimenta o corpo deve alimentar sua alma. E nem tudo aquilo que parece uma oportunidade combina com o destino que Deus preparou para você. Nem toda mesa traz vida. Algumas escondem, em conversas aparentemente inocentes, a mentira, a inveja e a manipulação. Por isso, não podeis ser participantes da mesa do Senhor e da mesa dos demônios. 1 Coríntios 10, 21.
1: Há mesas que geram morte, há mesas que geram vingança, há mesas que geram tudo quanto é coisa ruim, traição, rancor, brigas, discórdia, afastamento. Há mesas de poder, de autoridades. E se aquela pessoa que tem autoridade usar a maldade, ela pode destruir pessoas, povos. Mas a mesa que Jesus se assenta, o extremo oposto disso, há misericórdia, há perdão, há poder, há restauração, a reintegração daquele perdido à mesa.
0: A verdadeira libertação acontece quando você decide alimentar sua vida somente naquilo em que a vontade de Deus prevalece. Mas por que Deus deu tanta importância à mesa? O que acontece espiritualmente quando nos assentamos com alguém? Existem mesas das quais você precisa se levantar? E existe uma mesa preparada por Deus esperando por você? Em qual mesa você está assentado? Poder da Mesa é o novo livro da Apóstola Sol, Daniela Carvalho. 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Discernir onde se assenta pode mudar o rumo da sua história. Há um lugar à mesa. Há um convite diante de você. 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
2: Hoje eu quero declarar, diante dos poderes dos céus e das fraquezas do inferno, que eu posso tudo naquele que me fortalece. Houve um decreto, a ordem veio de cima para Miguel me guardar. E a voz do profeta falou...

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1: Qualquer coisa que vier, que te tira do foco da sua vitória, você tem que dar essa resposta que Neemias deu. Qualquer situação, pessoas, dor, sentimento, pensamento, situação, imprevisto, inimigo, opinião dos outros, qualquer coisa que te tira do foco da sua vitória, erros que você naturalmente comete, você pode se render a eles, ou você pode dizer, foi só um erro, e eu vou continuar firme. Isso é resiliência. Apesar das dificuldades, apesar dos erros, você permanece na caminhada. Toda vez que vier alguém para tentar te desviar, você vai dar essa resposta: não posso, porque estou ocupado com a minha vitória.
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0: 5h59.
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2: Eu fico observando o mundo espiritual. E algumas coisas a gente tem que atentar para isso. Quando você vai para um aprendizado mais profundo do poder da mente, que na verdade é o poder da fé, porque a fé ela remove montanhas. Uma pessoa que tem fé, ela não tem medo, ela tem coragem. Uma pessoa que tem fé, ela não olha o problema, ela foca na solução. Uma pessoa que tem fé, ela acredita em meio ao tumulto, ela acredita em meio ao desespero. A fé é violenta demais. Hoje é constatado pela medicina que quando uma pessoa está em oração, ela libera no córtex cerebral dela uma área de uma força tão grande que ela consegue ser curada, ser libertada. E com isso, lógico, que tem todo um rito, porque o sacrifício ele gera um milagre, uma mudança, uma transformação. Enfim, eu estava ontem observando algumas palavras que não pode sair da sua boca e que a gente erra. Eu também erro nisso e eu estou me policiando mais. Por isso o motivo de eu falar isso com você. A pessoa, você pergunta, e aí, tá tudo bem? Geralmente todo mundo fala assim, tô na luta, tô na correria, tá difícil, tá apertado, com esse governo que tá aí. E aí, sempre procura por ou uma justificativa ou uma explicação, ou ela acaba jogando primeiro para o lado negativo, dizendo que está difícil, que está apertado. Observe bem o que eu estou te falando. Observe bem essa palavra. Quando uma pessoa ela declara que está difícil, que está apertado, quando a pessoa declara que está em aperto, está na correria, a vida dela vai ficando pior cada dia. Vai piorando, vai se dificultando. Porque as palavras, elas têm poder devido à fé que é criada no seu cérebro quando você determina algo, você fala algo, você expõe alguma coisa. Então, o que dizer, Dom Luiz? Você pode estar no aperto que for. E aí, está tudo bem? Está melhorando, graças a Deus. Você está numa correria e aí está tudo bem? Graças a Deus está dando certo. Está melhorando as coisas. Está melhor. Graças a Deus. Mas está tudo pior. Está melhor, graças a Deus. Nós temos que pender para o lado positivo, porque somos pessoas positivas. E agimos com uma fé que nos leva a crer. Agimos com uma fé que nos leva a entender que eu não posso deixar o negativo proliferar na minha mente. O que eu penso começa a ser o que eu sinto e começa a ser a forma que eu ajo. Então, entre o pensamento, o sentir e o agir, há o crivo da sua consciência de saber conferir até seus pensamentos. Você não é o que você pensa, você é o que você faz. Porque muitas das vezes você pensa algo que você não faz, e você faz algo que você acaba não pensando. Pensa nisso. Começa a analisar. Começa a refletir. E não guie a sua vida pelos outros. Deixa eu orar por você. Senhor nosso Deus e nosso Pai Todo-Poderoso, muito obrigado pelo dia, Senhor. Muito obrigado por tua presença. E eu abençoo esse dia de hoje, até o que ia dar errado venha dar certo. Que tenhamos um dia produtivo, Senhor. Alegre, feliz, cheio de fé, cheio de força, entusiasmado. Um dia pelo qual, Senhor, estamos aqui firmes e fortes para olharmos para frente e saber que a primavera chegou. Um tempo de flores, um tempo de alegria, um tempo de novidade, um tempo de colher aquilo que foi plantado. Eu te agradeço por esse dia, no nome de Jesus. Que assim seja. Amém. E graças a Deus. Deus abençoe, meu irmão. Deus abençoe, minha irmã. Pense nisso que eu te falei.

0: Por que no monte? Foi no monte que Abraão ofereceu seu filho Isaque como sacrifício, conforme Deus ordenara.
1: Assim diz a palavra de Deus, no livro de Gênesis, capítulo 22, versículos de 3 a 13.
0: Então se levantou Abraão pela manhã de madrugada, e albardou o seu jumento, e tomou consigo dois de seus moços, e Isaque seu filho, e cortou lenha para o holocausto, e levantou-se e foi ao lugar que Deus lhe dissera.

preciso ao lugar que Deus lhe dissera. E edificou Abraão ali um altar, e pôs em ordem a lenha, e amarrou a Isaque seu filho, e deitou-o sobre o altar, em cima da lenha. E estendeu Abraão a sua mão, e tomou o cutelo para imolar o seu filho. Mas o anjo do Senhor lhe bradou desde os céus e disse: Abraão, Abraão. E ele disse: Eis-me aqui. Então disse: Não estendas a tua mão sobre o moço e não lhe faças nada, porquanto agora sei que temes a Deus. E não me negaste o teu filho, o teu único filho. Então levantou Abraão os seus olhos e olhou, e eis um carneiro detrás dele, travado pelos seus chifres num mato. E foi Abraão, e tomou o carneiro, e ofereceu-o em holocausto, em lugar de seu filho.

E nem todas elas nós devemos nos assentar. Tem mesas que alimentam o corpo, mas perturbam a alma. Tem mesas que honram coisas que para Deus não são honrosas. Tem mesas que têm o poder de matar, mas tem mesas que têm o poder de restaurar, de trazer vida. Tem mesas que têm o poder de honrar aquilo que para Deus é honroso. Agora, temos que tomar muito cuidado porque são muitas as mesas que contaminam, que podem mudar completamente o rumo da sua vida. Quando a gente vê o profeta Daniel se recusando a se assentar à mesa da Babilônia, se recusando a comer os manjares do rei, quando você vê a determinação de Daniel em se manter na visão que Deus passou para ele de purificação, de separação do mundo, de não se misturar com a corte da Babilônia, se contaminando com os manjares oferecidos na mesa do rei. Ele não permitiu que a Babilônia entrasse dentro dele. Ele se manteve consagrado ao Senhor. Você aprende que tem mesas que são servidos banquetes de encher os olhos carnais, mas espiritualmente estão sendo servidos vários tipos de destruição. Está sendo servido a corrupção da fé, da integridade. Quando você vê a mesa de Herodes, Herodes tomou uma decisão terrível quando ele estava sentado à mesa, promovendo um banquete para si próprio. E ele pediu que Salomé, uma mulher muito bonita, filha de Herodias, apresentasse uma dança para os seus convidados e para ele. E ele ficou tão apaixonado, ficou tão assim, encantado com a sedução, com a beleza de Salomé dançando ali para ele, que ele disse para ela: pede-me o que quiseres, se você me pedir até a metade do meu reino, eu te dou. E ali à mesa do rei Herodes, Salomé foi até a sua mãe, Herodias, e perguntou: o que é que eu peço para ele nessa oportunidade que ele está me dando na mesa de pedir até a metade do reino? E movida por vingança, movida por ódio, Herodias instruiu Salomé a pedir a cabeça de João Batista numa bandeja. E assim ela fez. E com medo de não honrar a sua palavra, o rei Herodes, que até gostava de João Batista, gostava de ouvi-lo, a palavra de Deus nos relata isso, ele se obrigou a obedecer o desejo daquela mulher, que, enquanto ele estava à mesa, na oportunidade pediu a morte. E ali naquela mesa foi servida a morte, que causou um impacto negativo eterno na vida daquelas pessoas ali.

A gente tem que tomar muito cuidado em quais mesas a gente se assenta. Porque cada mesa que a gente se assenta gera em nós um impacto de vida ou de morte. E o que nós, assentados à mesa, temos servido? Às vezes, na mesma mesa se serve vida vindo de alguém que está gerando vida e servindo vida assentada ao redor daquela mesa. Mas na mesma mesa pode ser servido morte, traição, como no caso da mesa de nosso Senhor Jesus Cristo. Enquanto Jesus servia vida aos seus apóstolos sentados ali ao redor daquela mesa com Jesus, Judas estava à mesa quando a traição dele foi revelada. Eu ensino para os meus filhos desde pequeno, Davi, Manu, Danielzinho, que nem entende ainda o que eu estou falando, mas eu já estou ali plantando nele, ao redor da mesa da minha casa, esses valores que eu aprendo com Deus na sua palavra. Eu ensino para eles, meus filhos, se levantem da mesa quando o respeito não estiver mais sendo servido. Não participem de conversas que destroem, que roubam, que matam. Ao sentarem ao redor de uma mesa, sejam os primeiros a dar as mãos e convocar para uma oração, a agradecer, a enaltecer os feitos de alguém, a olhar nos olhos e valorizar, validar o feito carinhoso de alguém, a gentileza, a brilhar o Espírito Santo que está em vocês. Mesa é lugar de relacionamento. E a mesa mais importante da nossa vida é a mesa da Santa Ceia do Senhor, porque esta é a mesa que vamos nos assentar por toda a eternidade. Não só todos os domingos enquanto estivermos aqui na terra, quando vamos ao santuário, todos os domingos para assentar à mesa do Cordeiro para cear. Mas quando Deus chamar o nosso nome e a gente partir desta terra para a eternidade na glória com Jesus, para sempre o nosso lugar estará à mesa do Senhor, para com Ele cultivar um relacionamento eterno. Pense nisso. O meu novo livro, O Poder da Mesa, traz revelações poderosíssimas e despertamento para escolhas sábias em Deus, de quais mesas você deve participar e de quais você deve corajosamente se levantar e se recusar a estar. Antes de tudo, o seu prazer deve estar na direção de Deus.

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1: Diz a palavra de Deus no livro de Gênesis 12, 2 e 3. E far-te-ei uma grande nação, e abençoar-te-ei, e engrandecerei o teu nome, e tu serás uma bênção. E abençoarei os que te abençoarem, e amaldiçoarei os que te amaldiçoarem. E em ti serão benditas todas as famílias da terra.
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0: Eu o abençoarei.
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0: 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Foi no monte que Abraão ofereceu seu filho Isaque como sacrifício, conforme Deus ordenara.
1: Assim diz a palavra de Deus, no livro de Gênesis, capítulo 22, versículos de 3 a 13.
0: Então se levantou Abraão pela manhã de madrugada, e albardou o seu jumento, e tomou consigo dois de seus moços, e Isaque seu filho, e cortou lenha para o holocausto, e levantou-se, e foi ao lugar que Deus lhe dissera. Ao terceiro dia levantou Abraão os seus olhos, e viu o lugar de longe, e disse Abraão a seus moços: Ficai-vos aqui com o jumento, e eu e o moço iremos até ali. E havendo adorado, tornaremos a vós. E tomou Abraão a lenha do holocausto, e pôs-la sobre Isaque seu filho. E ele tomou o fogo e o cutelo na sua mão, e foram ambos juntos. Então falou Isaque a Abraão seu pai, e disse: Meu pai. E ele disse: Eis-me aqui, meu filho. E ele disse: Eis aqui o fogo e a lenha, mas onde está o cordeiro para o holocausto? E disse Abraão: Deus proverá para si o cordeiro para o holocausto, meu filho. Assim caminharam ambos juntos. E chegaram ao lugar que Deus lhe dissera. E edificou Abraão ali um altar, e pôs em ordem a lenha, e amarrou a Isaque seu filho, e deitou-o sobre o altar, em cima da lenha. E estendeu Abraão a sua mão, e tomou o cutelo para imolar o seu filho. Mas o anjo do Senhor lhe bradou desde os céus e disse: Abraão, Abraão. E ele disse: Eis-me aqui. Então disse: Não estendas a tua mão sobre o moço, e não lhe faças nada, porquanto agora sei que temes a Deus, e não me negaste o teu filho, o teu único filho. Então levantou Abraão os seus olhos e olhou, e eis um carneiro de trás dele, travado pelos seus chifres num mato. E foi Abraão, e tomou o carneiro, e ofereceu-o em holocausto, em lugar de seu filho. 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

0: céu.
1: Paz e luz pra você, meu irmão. Paz e luz pra você, minha irmã. Pra você que está acompanhando aí a nossa programação aqui na Web Rádio Reino. Que Deus venha abençoar rica e abundantemente a sua casa e a sua família, em nome de Jesus. Lembrando a você que você pode estar enviando o seu nome e o da sua família para serem inclusos ao momento de oração. Adicione o nosso número 62, nosso WhatsApp é o 62 98583-4609. 62 98583-4609. Ou dentro do nosso aplicativo ou no nosso site, o www.radioreino.com, ou nosso aplicativo baixado aí na sua Play Store, o aplicativo Web Rádio Reino. Nele você pode deixar aí o seu pedido de oração na aba de pedido de oração ou de recados. Que Deus abençoe a sua vida. Mais uma vez aí, o nosso WhatsApp, 62 98583-4609. Paz e luz para você!

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1: Então, quando uma pessoa te julga, ela vai acertar com Deus, com o ministro da justiça de Deus, que é o arcanjo Miguel. Aí você não pode interferir, mas você pode cortar o laço com o passado, esquecendo-me das coisas que para trás ficaram, disse Paulo. Prossigo meu alvo, a suprema vocação de Deus. Por isso que eu sou sadio, por isso que o nosso povo é sadio na fé, é forte. Por quê? Porque nós vivemos o que pregamos.
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2: E nós estamos aí chegando o grande dia. Expectativa grande em todo o Brasil para o que vai acontecer agora nesse sábado, dia 26, na abertura da primavera, aonde acontecem os atos proféticos, os trabalhos espirituais, troca de raízes com a apóstola só Daniela Carvalho, quebra de demanda, quebra de maldição com a bispa Berenice Costa, a fonte de Ana, oportunidade para você, mulher, que deseja receber uma bênção de Deus. E a gente viu aí o que aconteceu, né, na fonte de Ana, na vida da bispa Bárbara Barcelos, e ela que recebeu esse ministério de Ana, e ela vai fazer esse trabalho espiritual com pessoas que estão sendo preparadas para receber esta bênção de Deus na sua vida. Para quem não abriu os sete mergulhos, vai abrir os seus sete mergulhos no Rio Sagrado, porque no dia 2 de novembro acontece o fechamento dos sete mergulhos. Nós estamos finalizando este ano, faltando aí apenas 3 meses, alguns dias, para finalizar este ano de 2026, um ano de muitos desafios, mas graças a Deus nós estamos de pé. Como disse Davi, o Senhor é meu pastor e nada me faltará. Deus é fiel com aqueles que são fiéis. Ele tem compromisso com aqueles que têm compromisso com Ele, de levar a sério a sua vida, a sua fé, o seu compromisso espiritual da corrente na sexta-feira, a Santa Ceia no domingo. Uma irmã falou para mim uma coisa muito importante, ela falou assim: quando eu aprendi a ser fiel a Deus no meu dízimo e nas minhas ofertas, nos meus sacrifícios que eu faço, como eu tenho sido abençoada por Deus. E as conquistas que ela teve, da libertação do marido, a saúde dela, que ela vivia doente, o neto dela que tinha um problema espiritual muito sério, e a conquista que ela teve do apartamento que ela comprou. Já tem a casa própria dela, comprou um apartamento, e ela vai prosperando. E ela aprendeu a ser fiel no santuário. E é muito importante, quando Deus abençoe a sua vida, você nunca dá as costas, né? Os olhos de Deus procuram os fiéis da terra, como diz o Salmos capítulo 101, versículo 6, que os olhos de Deus procuram os fiéis da terra. Você é fiel a Deus? Se um dia você esteve no caminho, afastou, volte. Volte enquanto é tempo. Não dá para viver uma vida nesse mundo podre, nesse mundo tão triste, né? Com tantas coisas acontecendo, e viver uma vida sem Deus é muito vazio. Importante você que afastou voltar para os braços do Pai. Que o Espírito de Deus te abençoe. Você que vai estar no Monte Manaim, que Deus abençoe a sua viagem, Deus abençoe todas as caravanas, os valentes de Davi, as Marias, os Jaés que se preparam para o ato profético das danças. E primavera é você colher os frutos. Como diz o profeta Isaías: se quiserdes e me ouvirdes, comereis o melhor desta terra. É tempo de colher, é tempo de alegrar, porque a alegria do Senhor é a nossa força. E nesta força, vamos rompendo em fé, em nome de Jesus. Eu quero te ver lá, hein? No Monte Manaim. Louvores maravilhosos, os cantores do Monte Manaim. Vai ser, assim, um clima de muita alegria, de muita força espiritual.

0: céu.
1: Paz e luz pra você, meu irmão. Paz e luz pra você, minha irmã. Pra você que está acompanhando aí a nossa programação aqui na Web Rádio Reino. Que Deus venha abençoar rica e abundantemente a sua casa e a sua família, em nome de Jesus. Lembrando a você que você pode estar enviando o seu nome e o da sua família para serem inclusos ao momento de oração. Adicione o nosso número 62, nosso WhatsApp é o 62 98583 4609, 62 98583 4609, ou dentro do nosso aplicativo ou no nosso site, o www.radioreino.com, ou nosso aplicativo baixado aí na sua Play Store, o aplicativo Web Rádio Reino. Nele você pode deixar aí o seu pedido de oração na aba de pedido de oração ou de recados. Que Deus abençoe a sua vida. Mais uma vez aí, o nosso WhatsApp, 62 98583 4609. Paz e luz pra você!

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2: Paz e luz, muita luz para você, meu irmão, minha irmã de fé, quem vos fala é o Bispo Wellington Ribeiro, seu amigo de todos os momentos, que estou aqui do seu lado, sempre trazendo uma palavra de Deus para você. Uma palavra pode mudar uma vida inteira, como também uma palavra pode causar a destruição na vida de uma pessoa. Você conhece pessoas que já foram destruídas na vida, ou já perdeu na vida, por causa da inveja? Hein? Há muitas pessoas que lutam para conquistar na vida, mas de uma hora para outra ela perde tudo. Eu fui procurado no santuário por um jovem sonhador, batalhador, lutador, mas que de uma hora para outra ele perdeu tudo por causa da inveja. Tem pessoas que têm um olho de cobra, pois que é importante a pessoa ela conhecer o mundo espiritual. E toda sexta-feira, a corrente forte e poderosa do Arcanjo Miguel. Cada dia da semana nós temos uma celebração diferente. Toda terça-feira, para aquelas pessoas que buscam a cura. A cura. Buscam a saúde. Aquela pessoa que vive a poder de remédios. Sente dor no corpo. Muitas dores no corpo. Outras que foram desenganadas dos médicos. Na terça-feira, a corrente da cura. Na quarta-feira, as pessoas buscam a profundidade na palavra de Deus, o curso bíblico, sempre às 19 horas. Sexta-feira, a corrente do Arcanjo Miguel, às 7 da manhã, 9 da manhã, 3 da tarde, às 7 da noite. Em todos os santuários espalhados pelo Brasil, a equipe forte do apóstolo missionário Adelino de Carvalho, orando forte em favor daqueles que buscam a libertação. Há muitas pessoas que estão presas, algemadas, escravizadas por uma entidade maligna. Como diz Isaías capítulo 61, primeiro, o Espírito de Deus está sobre mim, porque o Senhor me ungiu para pregar boas novas, libertar aqueles que estão no cativeiro. Você tem o direito, minha irmã, meu irmão, de ser feliz na sua vida. Você não pode aceitar esta prisão que o inimigo tem colocado você todos os dias. E domingo, a Santa Ceia, todos os domingos, às 7 da manhã, 15 da tarde, às 15 horas e às 18 horas em todos os santuários. Vou repetir aqui que deu uma gaguejada, mas é muito importante. Aos domingos, às 7 da manhã, às 3 da tarde e também às 18 horas, em todos os santuários. Importante você tomar uma decisão na sua vida e sair do sofrimento.
3: Pare! Reflita em tudo que você acabou de ouvir. Não permita que pessoas perversas venham interferir na sua felicidade e atrapalhar a realização dos seus sonhos. Rejeite no seu corpo toda doença mandada e amarrações sentimentais e profissionais. Todo cuidado é pouco. A maldade está no mundo. É grande o número de pessoas que sofrem por causa de vizinhos e parentes invejosos. Colegas de trabalho que querem te derrubar. Falsos amigos que são os seus piores inimigos. Agora você sabe quem pode te ajudar a sair dessa situação. Mas lembre-se, você tem o direito de ser feliz. Se você nada fizer, nada vai acontecer.
4: É muito bom acordar no domingo e vir pra casa do pai. É muito bom.
3: Neste domingo tem Santa Ceia em todos os santuários, Reino dos Céus do Brasil.
4: Teu sangue
5: que garante a vitória, Jesus. Garante a vitória.
3: A alegria da comunhão com o pão e o vinho. O corpo e o sangue de Jesus, que tem poder e nos garante a vitória.
5: Garante a vitória, teu sangue garante a vitória, Jesus. Garante a vitória.
3: 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WhatsApp 62 98583 4609. 62 98583 4609. 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Rua Padre Bernardes, quadra 25, lote 1, setor Maísa 1, Trindade 2, em frente ao Colégio Homero Honorato, próximo à Avenida Goiânia. Santuário de Trindade, 62 99342 1351. 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

0: 7h53.
1: Mais uma vez, estamos juntos na força da fé. Paz e luz, que o nosso Deus te abençoe rica e abundantemente, em nome de Jesus. O que a gente vai aprender, e estamos aprendendo nas aulas, na aula que está acontecendo hoje no santuário, é justamente um posicionamento, uma decisão de confrontar. Porque o livro novo do nosso apóstolo, ele não foi escrito para qualquer pessoa, não. Ele foi escrito para um grupo especial de pessoas, aqueles que não desistem da luta. E você faz parte desse grupo? Ou você já entregou os pontos? Já entregou os pontos dizendo que você não consegue vencer a doença, você não consegue vencer o problema, não consegue vencer a dificuldade, não tem dinheiro para nada? Já assumiu que não vai vencer, então nem lutar vai? Bem, se você está nessa situação, você pode mudar e tomar uma decisão. A abertura da primavera não é a abertura de uma estação climática. Ela é mais do que isso. A abertura da primavera no Monte Manaim é justamente uma declaração espiritual de que Deus, ele acende na sua vida um novo caminho. Como o que acontece com a bispa Bárbara Barcelos quando ela leva uma pessoa que não tem futuro de ter um filho, porque o médico ou a família ou alguma coisa de alguma situação condenou a pessoa a não ter filhos. Mas ela, que já experimentou essa graça, que recebeu a bênção do Samuel, como Ana, muitos anos atrás, ela, movida pela fé, agora dominada por esse dom espiritual, ela leva a pessoa a tomar um banho que vai mudar sua vida. É diferente de tudo. É a palavra de Deus se cumprindo, dizendo que o que ligarmos na terra será ligado nos céus. Mas tudo isso parte do princípio que houve uma decisão de lutar. Uma decisão de buscar pela abertura da primavera e de um novo caminho, uma nova vida, um novo milagre. E é isso que eu quero que você entenda. E se hoje você ainda não foi no santuário, e se tiver o santuário aí na sua cidade e não estiver acontecendo a aula, por favor, entre em contato comigo. Me avise, me chame. Se tiver no seu santuário e não está acontecendo o estudo bíblico e a preparação para o novo livro, me avise. Você pode entrar em contato comigo pelo meu WhatsApp. Queria pedir ao missionário Ronan para colocar aqui os dois números, o meu pessoal e o da minha equipe. Meu pessoal e o da minha equipe. Para que você possa receber o conhecimento revelado do Espírito de Deus. Mas não me liga, manda apenas mensagem de texto ou de voz. Eu não atendo ligações, eu só atendo mensagens de texto ou então mensagem de áudio. Se você for ligar, não vai atender. Entendeu? É muito importante você correr atrás dos seus direitos, correr atrás daquilo que Deus colocou para você. E esse conhecimento, essa revelação que muda vidas, é direito seu. O conhecimento faz a diferença. E em nome de Jesus eu abençoo o seu dia. Abençoo a viagem daqueles que se preparam para ir na caravana da fé e ir até o Monte Manaim. Abençoo as danças proféticas que estão sendo ensaiadas e preparadas com tanto carinho e esmero. A fé de cada um nos atos proféticos que vão acontecer e todas as bênçãos que o Senhor preparou para todos nós. Em nome de Jesus, que assim seja. Amém. Que Deus abençoe você, abençoe sua vida e ilumine suas famílias. Forte abraço, paz e luz.

preste atenção nessa palavra. No Salmo, capítulo 112, no versículo 1. Louvai ao Senhor, porque só o Senhor é digno de ser louvado. Só Ele. E a Ele a nossa adoração, o nosso louvor, a nossa celebração. É louvor a Deus. Agora, isso por quê? Porque bem-aventurado, feliz, é o homem que teme ao Senhor. E quem teme ao Senhor é fiel. Quem não é fiel, não teme ao Senhor. Então é feliz aquele que teme ao Senhor, aquele que é fiel ao Senhor. E se eu tenho que fazer alguma coisa para Deus, para a obra de Deus, para a casa de Deus, então eu faço com alegria, eu faço com felicidade, eu não faço com amargura, com tristeza. Então feliz o homem que teme ao Senhor, que em seus mandamentos tem grande prazer. Prazer deste homem e assim desta mulher não está em outra coisa a não ser nos mandamentos de Deus, na ordem de Deus para nós nessa terra, para sermos bem-sucedidos. Você já parou para pensar que toda pessoa que ela despreza os mandamentos de Deus, a ordem de Deus, ela é infeliz? Ela pode ter muito dinheiro, ela pode ter muitos bens, mas é infeliz, mas vive uma vida infeliz. Mas como, bispo? Pelo amor de Deus, uma pessoa cheia de dinheiro viaja, curte, vai para um canto, vai para outro, não tem que trabalhar tanto e vai para todos os lugares do mundo. Como que essa pessoa é infeliz, é triste? Como? A tristeza, como também a alegria, a felicidade, não está nas coisas, nas viagens, nos bens materiais, mas sim na alma, no interior da pessoa. Quantas pessoas eu já vi e vejo até hoje, pessoas que elas viajam, postam na internet, que estão curtindo, na praia, em vários lugares, e depois a pessoa acaba falando sobre a tristeza que tem na alma, o vazio que tem na alma. Então todo aquele lugar feliz, bonito, não passou só de uma forma de preencher aquilo que só o Espírito de Deus, só Deus, ele pode preencher. Aí sim, uma alma que é próspera, e eu falo isso no Jornal do Reino, na minha coluna, uma alma próspera é uma alma feliz, é uma alma realizada. A prosperidade da alma é a prosperidade da vida. Quem tem prosperidade na alma, tem prosperidade na vida. E essa prosperidade você não consegue de outra forma, a não ser temendo a Deus, sendo fiel a Deus.

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1: Eu tenho tido a alegria de falar com tanta gente maravilhosa que me acompanha na programação, que reflete comigo sobre a vida. Ainda mais porque eu acho que a vida nos leva à fé. Os sofrimentos que todos nós passamos, os desafios, as humilhações, as dificuldades, nos empurram para os braços de Deus. Tem uma palavra que Jesus disse, que aquele que não vem por amor, vem pela dor, mas vem. Eu vim para a casa de Deus pela dor, pelo sofrimento, pela doença. Eu vim pela dor e fiquei por amor. Me apaixonei pelo santuário, me apaixonei pelas coisas de Deus. E esta paixão, este amor, esta fé viva, esta fé avivada, é que me mantém de pé, animado, feliz e alegre, e mantém de pé, animado, felizes e alegres, milhares de pessoas. Somos assim, movidos pela fé, pela alegria de ter encontrado uma oportunidade na vida de ser feliz. E a felicidade está aqui dentro, ó, dentro do meu coração, dentro do seu coração. E o nosso coração está no santuário. Jesus disse: onde estiver o vosso tesouro, ali também estará o vosso coração. É lindo, né? Meu Deus do céu, é lindo!

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2: Hoje eu quero falar sobre respeito. Eu creio que o respeito é o principal ingrediente do amor. O grande problema da decadência do nosso país nos últimos tempos e a perda de valores dentro das famílias, e nós observamos que dentro dos lares, a maioria das casas, existe uma tragédia. Ou o filho está nas drogas, ou o casamento é de aparência, ou tem uma pessoa com a vida arruinada financeiramente, ou tem uma pessoa doente com uma doença mandada por trabalhos de esquerda, feitiço. Ou tem uma pessoa com problemas espirituais, desejo de suicídio. Depressão. Angústia, tristeza e vazio na alma. É tão impressionante isso que eu estou falando com você, que quando a gente anda por São Paulo, Belo Horizonte, Salvador, Brasília, Rio de Janeiro, uma cidade grande, e mesmo cidades pequenas, e a gente olha no decorrer da madrugada para os prédios, a gente olha para os prédios residenciais, nós nos deparamos com muitos apartamentos acesos, Porque tem muita gente que não dorme à noite. Outras não têm paz para dormir. Outras pessoas, por causa da depressão, insônia. É impressionante quando nós começamos a fazer a oração da madrugada, 3 horas da manhã, tínhamos poucas pessoas. Hoje nós temos mais de 1 milhão de pessoas que oram conosco 3 horas da manhã. Pela internet, pelo site, pelo Facebook, Missionária Adelino de Carvalho, pela TV Reino, na web. A grande verdade é que as pessoas precisam entender que, diante de um mundo tenebroso, de tanta maldade, de tanta crueldade, inveja e tanta coisa ruim, droga, espíritos trevosos, não há outra saída. Não há outra saída a não ser se agarrar em Deus.

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1: Mais uma vez, estamos juntos na força da fé. Paz e luz, que o nosso Deus te abençoe rica e abundantemente, em nome de Jesus. O que a gente vai aprender, e estamos aprendendo nas aulas, na aula que está acontecendo hoje no santuário, é justamente um posicionamento, uma decisão de confrontar. Porque o livro novo do nosso apóstolo, ele não foi escrito para qualquer pessoa, não. Ele foi escrito para um grupo especial de pessoas. Aqueles que não desistem da luta. E você faz parte desse grupo? Ou você já entregou os pontos? Já entregou os pontos dizendo que você não consegue vencer a doença, você não consegue vencer o problema, não consegue vencer a dificuldade, não tem dinheiro para nada? Já assumiu que não vai vencer, então nem lutar vai? Bem, se você está nessa situação, você pode mudar e tomar uma decisão. A abertura da primavera não é a abertura de uma estação climática. Ela é mais do que isso. A abertura da primavera no Monte Manaim é justamente uma declaração espiritual de que Deus, ele acende na sua vida um novo caminho. Como o que acontece com a bispa Bárbara Barcelos quando ela leva uma pessoa que não tem futuro de ter um filho, porque o médico ou a família ou alguma coisa de alguma situação condenou a pessoa a não ter filhos. Mas ela, que já experimentou essa graça, que recebeu a bênção do Samuel, como Ana, muitos anos atrás, ela, movida pela fé, agora dominada por esse dom espiritual, ela leva a pessoa a tomar um banho que vai mudar sua vida. É diferente de tudo. É a palavra de Deus se cumprindo, dizendo que o que ligarmos na terra será ligado nos céus. Mas tudo isso parte do princípio que houve uma decisão de lutar. Uma decisão de buscar pela abertura da primavera e de um novo caminho, uma nova vida, um novo milagre. E é isso que eu quero que você entenda. E se hoje você ainda não foi no santuário, e se tiver o santuário aí na sua cidade e não estiver acontecendo a aula, por favor, entre em contato comigo. Me avise, me chame. Se tiver no seu santuário e não está acontecendo o estudo bíblico e a preparação para o novo livro, me avise. Você pode entrar em contato comigo pelo meu WhatsApp. Queria pedir ao missionário Ronan para colocar aqui os dois números, o meu pessoal e o da minha equipe. Meu pessoal e o da minha equipe. Para que você possa receber o conhecimento revelado do Espírito de Deus. Mas não me liga, manda apenas mensagem de texto ou de voz. Eu não atendo ligações, eu só atendo mensagens de texto ou então mensagem de áudio. Se você for ligar, não vai atender. Entendeu? É muito importante você correr atrás dos seus direitos, correr atrás daquilo que Deus colocou para você. E esse conhecimento, essa revelação que muda vidas, é direito seu. O conhecimento faz a diferença. E em nome de Jesus eu abençoo o seu dia. Abençoo a viagem daqueles que se preparam para ir na caravana da fé e ir até o Monte Manaim. Abençoo as danças proféticas que estão sendo ensaiadas e preparadas com tanto carinho e esmero. A fé de cada um nos atos proféticos que vão acontecer e todas as bênçãos que o Senhor preparou para todos nós. Em nome de Jesus, que assim seja. Amém. Que Deus abençoe você. Abençoe sua vida e ilumine suas famílias. Forte abraço, paz e luz.

diz a Bíblia revelada, que o inimigo vem contra você por um caminho e foge de você por sete caminhos. Desesperado, ele foge porque não esperava encontrar à sua frente o arcanjo Miguel. Preste atenção.

voz das profetisas e profetas de Deus, guerreiros vencedores, derrubadores de qualquer inimigo, porque eles têm o arcanjo mais poderoso da terra.